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0: vocês, Gustavo Lima. Rick Dias.
1: 9:17.
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0: 9:38.
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1: Obrigado.
2: 9:57.
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1: É isso, 48.
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0: 11:45.
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0: 148.
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0: noite 6.
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0: meia-noite e 28.
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DJ Elzo, de Paulínia, São Paulo.

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1: Meia-noite 39.
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0: Meia-noite 46.
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0: Meia-noite, 57.
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1: Uma e 10. 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

0: 1:29.
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0: 10:50.
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0: 1056.
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0: 92.
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0: 2017.
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0: 2:45.
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0: 91.
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0: 13.
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0: 3227.
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0: 4 horas.
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0: 4 e 6.
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0: 4:13.
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0: 3224-1417.
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0: 34 e 37.
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0: 4:49.
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2: O maior fenômeno da música sertaneja pra cantar com nós, nosso amigo Michel Teló.
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1: Quatro e cinquenta e três.

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0: 5:45.
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0: 6:13. 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
1: 6:23.

0: 10:26.
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16:33. 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

Rádio Nova FM 87,9, a minha, sua, nossa rádio, 6h41. Alan Marcos, hein? Por um fio. Bom dia, bom dia. É o PH com muita moda boa pra você. 6h41, PH. Belmonte, Amaraí, terra.

0: Andréia Andrade, Samambaia, 6h52 agora, PH. Bom dia, mais um bom dia mesmo.
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Caraca, hein? Nesta manhã de sexta-feira. Sextou, hein? É, sexta-feira fria, né, meu povo apaixonado? A previsão do tempo. 19 graus agora, hein? Olha só, a umidade do ar 88%, vento 11 quilômetros por hora, chuva 19%, hein? Tá frio, meu povo apaixonado, tá nublado, hein? O tempo tá nublado, hein? É, o PH é a Rádio Nova FM, que tem direção geral Carlos Antônio Nogueira Botina, o patrãozinho João Pedro Nogueira, né? O patrãozinho João Pedro Nogueira, departamento comercial Eusébio Ribeiro e o nosso Ornei Carvalho, hein? Bom dia, Ornei. É o reforço aqui da Rádio Nova FM. É o homem do cartãozinho Black, do cartãozinho ilimitado. É o PH, bom dia. Pra você que levanta cedinho, PH, hein? Ei, PH, hoje se comemora o quê, hein? É hoje, dia 2, né? Dia 2 de outubro, se comemora dia do Anjo da Guarda, hein? Hoje é dia do Anjo da Guarda e dia internacional da não violência. É, PH. E a Mega Sena, hein, BH? Mais uma vez acumulou a Mega Sena, rapaz. A Mega Sena, mais uma vez, está acumulada. Ninguém acertou as 6 dezenas da Mega Sena. É o 08, 10, 30, 38, 50 e 53, hein? A estimativa agora é 82 milhões, BH, hein? É o sorteio pra amanhã, hein? Pra amanhã, meu povo apaixonado. Olha só. Com 6 dezenas, ninguém acertou. Com 5 acertos, 47 apostas ganhadoras, cada uma vai receber R$ 49.503,22. A quadra, 3.642 apostas ganhadoras, cada um vai receber R$ 1.050, meu povo apaixonado. Então, a Mega Sena mais uma vez está acumulada. Vamos trazer moda boa, PH. Música que o meu povo gosta, hein? Música que o meu povo gosta. É, acabou aí, né, PH? Acabou a propaganda eleitoral gratuita. Acabou, então. Vamos trazer moda boa. É Goiânia e Paranaense. O Doutor e o Caipira. 6:57, bom dia!

abraçando ele, né? O Pedro Márcio, é o primo, apareceu, né? O primo do nosso Carlos Antônio Nogueira Butina. Bom dia, Pedro Márcio.

0: Caraca, Goiânia e Paranaense, o doutor e o Caipira. Bom dia, bom dia, bom dia. O Pedro Marques está falando aqui, né? A propaganda eleitoral estava nos atrapalhando. Acabou, né? Acabou a propaganda eleitoral, meu povo apaixonado, hein? 7:01, logo após os nossos comerciais, os reclames do nosso Carlos Antônio Nogueira Rutina, tem modão pra você, hein? Ei, PH, Valdelei Misael, Explode Coração e Alan Aladim, 2 graus. Daqui a pouquinho, segura aí, hein?
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tô aqui na Rádio 9 FM com vocês, hein, nesta sexta-feira. Sextou, hein? Sexta-feira, hoje é dia 2, né? Dia 2 de outubro de 2026. E o Pedro Marques tá falando aqui que tá ouvindo pelo radinho, né? Tá curtindo pelo radinho de pilha, tchê. Ei, meu vovó. Apaixonado, hein? É, PH, hein? 3772-1702. Esse é o diretão aqui dos estúdios, né? E o WhatsApp é o 629-600-5177. Nesse aí você envia sua mensagem de áudio ou até mesmo escrita, meu povo apaixonado, hein? Bom dia, pra você que levanta cedinho, sexta-feira, hein? Sexta-feira, meu povo apaixonado, sextou, hein? Bom dia aí ao Vino, né, rapaz? Ô, Vino! É, o Vino tem uma oficina lá no Recanto do Sol, né? Tem oficina no Recanto do Sol. E ontem eu vi aqui, rapaz, vi aqui na Rádio 9 FM, o Rodrigo, rapaz. Rodrigo é conhecido nosso aí de muitos anos, hein? Quando o PH morava lá no Parque Residencial das Flores. Aquelas festinhas boas lá no Vale das Antas, lá nas chacras lá, né? Ei, Rodrigo, bom dia, Vino, hein? Bom dia o pessoal aí, né? É, do Recanto do Sol, aí do Parque Residencial das Flores, da Vila Norte, essa turma boa aí, né? Bom dia. Três povão apaixonado, né, Vino? Vino tá mandando bom dia pra essa galera aí. É o Vino que enviou aqui pra mim o Salmo 191, né? O Salmo 191 é o Salmo 91. Ei, PH, vamos juntos, hein? Vamos juntos com muita moda boa nessa sexta-feira, hein? Abençoada. E vamos que vamos. Logo mais às 8, Cândido Filho, Rádio Debate, uma rádio defendendo a cidade inteirinha. E junto com ele, o Roger Fernais, o fera da comunicação, hein? Vão analisar, vão tricotar tudo o que está acontecendo em Anápolis, em Goiás, no Brasil e no mundo. Rádio Debate, uma rádio defendendo a cidade inteirinha, meu povo apaixonado, hein? Vamos trazer moda boa? É, vamos trazer aí, Valderim Misael, Explode Coração, 7:06 agora, PH, deixa escorregar, moda boa aí, pra esse povão apaixonado.

chegar, explode coração, hein? Valderim Misael, bom dia, 7:09 agora. É o PH abraçando você, bom dia mesmo, hein? Sexta-feira, sextou, hein? É, vamos trazer moda boa, PH, Alan Aladim. Abraçando o Cássio Neres, hein? Linkou no Instagram, Rádio Nova FM, tá curtindo a programação. Bom dia, companheiro. Ótima sexta-feira pra você aí, hein?

PH, Alain Aladim, hein? A 2 graus, bom dia, 7 horas e 13 agora. Primavera de amor, Carlito e Baduí.

0: Braga, carne de Baduí, hein? Primavera de amor! O Eliezer Neiva gostou, né? Eliezer Neiva sempre participa aqui com o Cândido Filho no Rádio Debate. Uma rádio defendendo a cidade inteirinha, inteirinha, inteirinha. 7:17 agora, PH!
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Chamou, chamou! Tô aqui na Rádio Nova FM com vocês. É isso mesmo, nessa sexta-feira. Sextou, hein? Abraçando o pessoal da Rádio São Vicente na Igrejinha, hein? Tá lá ele, Matito Gomes, El Pequetito. Pensa no homem bonitão, lindão, chasquentão. É o Hermatito Gomes, é Pequetito, viu? Ali tá sobrando beleza. O nosso Hermatito Gomes, é Pequetito. Agora diz que é narrador, rapaz. É narrador esportivo agora. O nosso Hermatito Gomes, hein? Abraçando o Alessandro Bartras, hein? Ei, Alessandro Bartras. É o homem da Rádio Cerrado, hein? Rádio Cerrado, meu bobão apaixonado. Parcerias que estão dando certo. Isso mesmo, hein? Bom dia. Pra você ligado aqui na Rádio Nova FM, às 8 você já sabe, encontro marcado com ele, o nosso Candinho e o Roger Fernandes, o fera da comunicação. Olha só, eleitores de todo o estado devem ficar atentos sobre a possibilidade de mudanças no seu local de votação, hein? É, daqui a pouco, Brunelli Portela vai destacar aqui pra você, hein? É isso mesmo. E ainda, depois de muito calor e tempo seco, este mês de outubro traz chuvas, trovoadas e rajadas de vento para algumas regiões de Goiás, hein? Segundo aí a previsão, daqui a pouco, Sofia Magalhães vai destacar, PH, é o tempo tá nublado, hein? Tá nublado, tá um friozinho, a temperatura atualizando aqui a temperatura em Anápolis, agora ainda continua 19 graus, hein? 19 graus a temperatura, chuva 13%, umidade do ar 89% e vento 13 quilômetros por hora. É a previsão do tempo nesse momento, hein? Nesse momento, meu povo apaixonado, sexta-feira e o céu está nublado. PH, é a Rádio 9 FM te fazendo companhia com muita moda e muita informação pra você. Bom dia. 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O milagre do ladrão. É Zilo e Zalo.

o milagre do ladrão, hein? Silvio Salo, bom dia, bom dia. 7:25 agora, PH. 7:25, hein? É, estamos juntos abraçando o Sandoval na relojaria Planeta, na rodoviária, que levanta cedo, cedo, cedo. Bom dia, Sandoval, hein? Bom dia mesmo. Abraçando também o Bento Piancó, né, gente boa? Aos taxistas aí na rodoviária, sempre curtindo a programação, com o radinho ligado, hein? Com o radinho ligado. Bom dia, companheirada aí no, na rodoviária, né, Pinguinha? E o Miguel Dário também, né? O Miguel Dário é taxista, meu bobão apaixonado, hein? Bom dia pra essa turma que levanta cedo, cedo, cedo. Abraçando os feirantes aí, né? Os feirantes que já estão na lida, levantam de madrugada, rapaz. Levantam de madrugada os feirantes aí, né? O pessoal lá do Ceasa também. Ah, bom dia, bom dia. Ah, o Marcelo do Repolho, que é o filhotão da Cleonice Vieira lá do Parque São João. Ô, Cleonice, bom dia, uai. Ai, rapaz, 7:25, né? 7:25, é o PH abraçando você, hein? Desejando a todos uma ótima sexta-feira, abençoada, com muita moda boa. Ah, tá aí de Alexandre. É, quem gosta de Ataíde Alexandre é o nosso Fernando Mangabeira, o segurança. Ô, Fernando Mangabeira! É Rosas e Versos, hein? Ataíde Alexandre!

0: Você curtiu aí, hein? Ataíde Alexandre, Rosas e Versos, em Anápolis. É, Anápolis, 7:30 agora. Bom dia, bom dia.
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aqui na Rádio 9 FM com vocês. Nesta manhã de sexta-feira, dia 2 de outubro, hein? É, PH, faltando apenas 2 dias para as eleições aí, hein? Já escolheu o seu candidato? Já? Ah, não esquece de levar a colinha para você não fazer confusão na hora de votar, hein? Isso mesmo. É, PH, vamos trazer moda boa. Nova FM. Esse é moda boa, é César e Paulinho. É, você é tudo que pedi pra Deus, hein?

muita moda boa pra você, hein? Você é tudo que pedi pra Deus, César e Paulinho. Ah, 7:35 agora, 7:35, Lourenço e Lorival. A cruz que carrego.

0: É, você curtiu aí, né, Lourenço Lorival, a cruz que carrego, 7:38 agora, PH. 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

PH, hein? Abraçando você. Bom dia, bom dia. Tamo juntos com muita moda boa. É, PH. 7:41 agora. 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Dudu Queidalvan. Rastros na areia.

Rádio Nova FM 87,9, a minha, a sua, a nossa rádio, hein? Christian Ralph, Chora Peito, 7:54 agora, bom dia, bom dia. É, PH, logo mais às 8, hein? Tá chegando a hora, Cândido Filho, um rádio debate, uma rádio defendendo a cidade inteirinha, e junto com ele, Roger Fernandes, o fera da comunicação. Isso mesmo, vamos analisar tudo o que está acontecendo em Anápolis, em Goiás, no Brasil e no mundo. Abraçando ele, Léo Silva Gomes, o homem da noite é nossa. Mato Grosso e Matias, tentei te esquecer. 7:54.

das músicas apaixonadas e com essa linda canção, chegamos ao final de mais um programa de hoje. É hoje que é sexta-feira, hein? Sextou. Hoje é sexta-feira, dia 2 de outubro de 2026. Agradecendo a Deus, né? Obrigado, meu Deus, por mais uma vez estar aqui na Rádio Nova FM, comunicando com tanta gente importante que é você, né? É você mesmo, é você aí que está do outro lado com o seu radinho ligado, os internautas através de Rádios Net, pelo aplicativo aqui na Nova FM, pelo Instagram, hein? Rádio Nova FM, Anápolis, de Anápolis, Goiás, para o Brasil e o mundo. É, agradecendo aí o pessoal da Rádio São Vicente na Igrejinha, tá lá Hermatito Gomes, LP, que é Tito, e Rádio Cerrado, Alessandro Bartras, ao Carlos Nogueira Butina, direção geral, departamento comercial, Eusébio Ribeiro, nosso patrãozinho João Pedro Nogueira e o Ornei Carvalho, o reforço aqui da Rádio Nova FM. Bom dia, Ornei. É, PH, sextou, então vamos embora. Vamos embora porque o Candinho já chegou por aí, hein? Já tá ali na portaria, ali na portaria da rádio. Já tomou o cafezinho rancheiro, já comeu os pãezinhos dele. Ele e o Roger Fernandes, que daqui a pouquinho vão analisar tudo o que está acontecendo em Anápolis, em Goiás, no Brasil e no mundo. É isso mesmo. Às 11 horas, tudo do esporte para você. E amanhã no sabadão, hein? Sabadão, não esqueça, das 7 às 9, Amanhecer Sertanejo, né, Valdir? É o Valdir Batista, rapaz. É, Amanhecer Sertanejo, com meu amigo Zé da Onça, participação do seu Zé do Pregão JC e o Diego Couto. Quem é o cantor? É o Diego Couto aí, a gente nossa, tá com a gargantinha afinadinha, o Diego Couto. Amanhecer Sertanejo, será que o Ranada vai aparecer? Que deve aparecer, né? Que esse, o tempo agora esfriou, deu esfriado, o Ranada não quer ir pro lago, que os peixes estão escondendo da chuva, então o Ranada deve estar também amanhã aqui no Amanhecer Sertanejo, e domingão tem eleições aqui na Rádio 9 FM, hein? É, PH, já escolheu o seu candidato? Já? Já pegou a colinha? Faz a colinha aí, hein? Faz a colinha! Mas vamos embora, PH, vamos embora! E você vai ficar com essa linda canção, Não Tem Espinheira Danada Não, viu? Não tem espinheira danada que o pobre atravessa para sobreviver, né? Porque tem essa linda canção, Jesus, com Gilberto e Gilmar. É que ele nos proteja aí, né? Nos livre de todo mal. É Jesus, meu povão apaixonado. Tchau, gente. Obrigado, meu Deus.

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1: Repita!
0: 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Nós estamos também lá no Instagram e no YouTube. Mas, Candinho, como é que eu vou encontrar vocês por lá? Simples, você vai abrir um aplicativo, nesse caso é o Instagram, mas vale também para o YouTube. 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Inclusive no YouTube tem um canal onde você pode se inscrever. E aí vai poder acompanhar ao vivo não apenas o Rádio Debate, mas toda a programação da Rádio Nova FM. Portanto, sejam bem-vindos e será um prazer enorme compartilhar esse espaço de democracia e de muita informação com todos vocês. Sejam bem-vindos, porque às 8:21, o Rádio Debate da Nova FM desta sexta-feira, 2 de outubro de 2026, já está no ar.
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Pois é, às 8:22, começando então aqui pela Nova FM, o Rádio Debate, desta sexta-feira, 2 de outubro de 2026. Aliás, né, PH, o último programa antes das eleições. E você que nos acompanha diariamente aqui na programação da Rádio Nova FM, nós estaremos na cobertura das eleições 2026, acompanhando os fatos, né, os acontecimentos pelo Brasil afora e, claro, especialmente na nossa querida cidade de Anápolis. Vamos saber quem é que vai ter a preferência do eleitorado anapolino. Lembrando, eu tenho falado muito sobre isso aqui nos últimos dias, que a legislação eleitoral permite que você leve a sua colinha ali para a sessão eleitoral. Afinal de contas, serão 6 votos, né? E muita gente não tem condições de ficar guardando esse monte de números na cabeça. Então, para você não se atrapalhar lá na hora de votar, leve a sua colinha em quem você vai votar: para governador, para presidente, para deputado federal, estadual, para senador, para você votar direitinho, com consciência e tal. Não tem um tempo determinado para que você exerça o seu direito ao voto. Portanto, leve, faça essa tarefa com a maior tranquilidade do mundo, que vai dar tudo certo. Então, no próximo domingo, nós estaremos até o começo da votação, que vai ser às 8:00 da manhã, até o final da apuração da totalização dos votos pelo TSE. Então, teremos uma jornada completa aqui no próximo domingo. 8:24, rapaz, e o debate lá da Globo, hein, PH? Babou, hein? Não teve o debate, aguardado com muita expectativa. Estão querendo jogar em cima aí do presidente Lula uma responsabilidade que não é dele. Ele já tinha antecipado a sua posição, que não iria participar do debate. O debate estava confirmado com outros 4 candidatos, mas sem o Renan Santos, que é o candidato do Missão. Foi a justiça e conseguiu, aliás, o TSE determinou que ele fosse incluído lá no debate da Globo. E aí, tão louco com esse do Renan Santos, o candidato do Missão, o Flávio Bolsonaro, candidato a presidente pelo PL, anunciou também a sua desistência, dizendo que não iria ao debate. Então, aí, diante de tudo isso, de decisões do TSE, de iniciativas de candidatos e tal, o debate acabou sendo cancelado. Aí, qual foi o ato seguinte? O presidente Lula já tinha marcado com o pessoal de um podcast que iria participar ao vivo, de uma entrevista, e ter uma manifestação do presidente participando desse podcast. Rapaz, conseguiu juntar, pegar 1.600.000 pessoas na sua participação nesse podcast. O Flávio Bolsonaro, a partir do instante que decidiu não participar do debate na Globo, porque o debate também não ia ter, a Globo logo na sequência anunciou o cancelamento do debate. Então, o Flávio Bolsonaro, não tendo lá que participar do debate, correu também para poder participar de um outro podcast. Porque, claro, o pessoal já acompanha tudo ao vivo e tudo simultaneamente, deve ter sido informado que o podcast que o Lula estava participando estava bombando lá no YouTube. E aí o Flávio Bolsonaro correu também para participar de um outro podcast. Conseguiu juntar lá quase 800.000 pessoas. O fato é que isso aí mexeu ontem com a campanha presidencial, né? E hoje, né, no último dia, no primeiro

presidencial, ausência dos dois principais candidatos. E olha, tem um outro detalhe também que é importante mencionar. Não é novidade nenhuma, é um candidato que de repente está liderando as pesquisas se recusar a participar de debates. Porque você tem lá 40, 42%, 44% de preferência lá na intenção de voto. Você vai ficar aí debatendo com quem tem 2, 3% de intenção de voto? A vantagem é para quem nesse caso aí? Você tem alguma coisa a ganhar? Claro que não. Só tem a perder. Então, quer dizer, tem que respeitar essa decisão também. Eu acho até que foi isso também que levou o Flávio Bolsonaro depois a desistir do debate, porque é o seguinte, ele vai para lá, vai debater com quem tá lá atrás nas pesquisas também, quer dizer, também não ia fazer sentido, né? Não ia ganhar nada. Então, acho que tem que respeitar a posição de cada um. Mas vamos aguardar aí os acontecimentos. Se tiver segundo turno, com certeza nós teremos um debate lá na Rede Globo. 8:28. Deixa eu falar aqui sobre uma pesquisa que foi feita para deputado federal, se não me engano, o Instituto Cerrado fez uma pesquisa para deputado federal aqui em Anápolis. Vamos saber como é que está a situação. Nós temos falado muito ao longo desse processo eleitoral da importância de você escolher candidatos que têm compromisso com a cidade. Parece, rapaz, né, de ver que nós estamos sendo ouvidos, PH? Pelo menos, né, os dois primeiros colocados nessa pesquisa aí são candidatos de Anápolis. E tomara que continue assim até domingo. Parece que o pessoal criou juízo, né? Ou então já desistiu, né? Porque assim, candidato que não tem comprometimento com Anápolis, nós não podemos ficar desperdiçando votos, não. Então, olha aqui, tá, essa pesquisa está publicada lá no Anápolis Diário. O deputado federal Rubens Ottoni aparece na liderança da pesquisa de intenção de voto para deputado federal realizada pelo Instituto Cerrado aqui em Anápolis. Rubens Ottoni alcança 18,19%, abrindo uma vantagem numérica de 5,62 pontos percentuais sobre o segundo colocado, que é o vereador policial federal Suender, que registra 12,57%. Então, os dois primeiros colocados nessa pesquisa para deputado federal. Primeiro, Rubens Ottoni, com 18,19%, e na segunda colocação vem o vereador policial federal Suender, que tem 12,57%. Ou seja, são dois candidatos de Anápolis, dois políticos que trabalham as suas campanhas mais aqui em Anápolis. Então, maravilha a resposta que essa pesquisa dá para aqueles questionamentos que a gente faz muito aqui no programa. E a importância de se escolher candidatos comprometidos verdadeiramente com a realidade de Anápolis. E aí vem na sequência, vereador em Goiânia e ex-deputado federal Major Vitor Hugo vem com 11,65%. Na sequência vem a deputada Silvia Alves com 10,08% e o Bruno Peixoto com 8,77%. Lembrando que a Silvia foi a mais votada aqui no município em 2022. E agora aparece aí na quarta colocação, é isso mesmo. Primeiro, deputado Rubens Ottoni. Segundo, vereador policial federal Suender. Terceiro, o Vitor Hugo. E depois que vem a Silvia. Rapaz, parece que o eleitor está fazendo uma leitura correta do processo. Pelo menos parece que a gente vai caminhar desta maneira. Então, que maravilha que tem assim. Você que acompanha muito essas pesquisas, então, só para confirmar. Deputado Rubens Ottoni, que é candidato à reeleição, é o preferido do eleitor anapolino, tem 18,19% nessa pesquisa feita pelo Instituto Cerrado, que foi feito na quarta e na quinta-feira aqui em Anápolis. Pois é, é uma maravilha, ainda bem que parece que o eleitor tem assimilado aquilo que a gente sempre fala aqui no programa, né, PH? Porque não é possível que o pessoal também um dia não vai aprender. É aquilo que eu falo sempre aqui. Se a gente utiliza equipamento público aqui em Anápolis, por que que na hora de votar você vai votar numa pessoa que não pertence à nossa comunidade política aqui? Não está no time dos nossos representantes. Quando eles ganham eleições, vão trabalhar para outros municípios, aproveitando os votos que tiveram aqui em Anápolis. Então, anapolino precisa voltar a ter orgulho próprio. Precisa voltar a ser aquele bairrista no bom sentido, de gostar das coisas de Anápolis. Goste mais da sua cidade, você vai ver o tanto que isso aqui vai melhorar.
Ah, Candinho, você fica defendendo isso aí, mas nós temos uns candidatos aqui também que não tem compromisso com a população. Tem problema não, na próxima eleição a gente rifa eles também.

Ah, Candinho, você fica defendendo isso aí, mas nós temos uns candidatos aqui também que não tem compromisso com a população. Tem problema não, na próxima eleição a gente rifa eles também. É, foi eleito, não correspondeu, a gente tira na outra eleição. É, o importante é a gente acompanhar aquilo que os nossos representantes têm feito. Quem trabalha a favor da cidade, pela melhoria das coisas de Anápolis, precisa merecer a nossa confiança, o nosso apoio. Agora, pisou na bola, vamos tirar. É, não dá para poder continuar com representantes que a gente não tem mais confiança neles e nem eles trabalham em favor do povo de Anápolis. 8:32, olha um outro dado interessante aqui, PH. Essa pesquisa do Datafolha foi publicada hoje no site Metrópolis. 78% dos eleitores são favoráveis ao fim das bets no Brasil. Tem muita gente criticando esse negócio aí, porque não deveria acabar, que tem que ter liberdade, nós vivemos numa democracia. É, tem que existir até o momento que não prejudica a vida de ninguém. A partir do momento em que está dizimando, né, atrapalhando muito a vida de famílias brasileiras, levando pessoas, inclusive, à criminalidade, pessoas a se endividarem de uma maneira totalmente irresponsável, né? Gente, inclusive, pegando dinheiro com agiota para poder jogar nessas bets aí. Então, essa pesquisa que foi feita pelo Datafolha aponta que 78% dos eleitores são favoráveis ao fim das bets. E eu já disse isso aqui. O governo não iria tomar uma decisão sobre essa proibição das bets sem ter uma consulta à opinião pública, sem fazer uma pesquisa. O governo tomou essa decisão baseado justamente nesses índices altíssimos de rejeição das bets por parte da população. Pesquisa Datafolha, divulgada nesta quinta-feira, ou seja, ontem, mostra que 78% dos eleitores defendem que as apostas esportivas online e os cassinos online sejam proibidos. Na última sexta-feira, o presidente Lula assinou uma medida provisória que proibiu as bets em todo o Brasil. Olha só, então 78% favoráveis à proibição das bets. 18% dos eleitores são contrários à proibição e 4% não souberam responder. Os entrevistados responderam a seguinte pergunta: na sua opinião, as apostas esportivas online, as chamadas bets, e os cassinos online deveriam ser proibidos ou não? Essa foi a pergunta feita para quem participou lá da pesquisa. A margem de erro é de 2 pontos percentuais, para mais ou para menos. E o nível de confiança é de 95%. Inclusive, essa pesquisa foi registrada, está lá no TSE. Então, gente, 78% é uma fatia expressiva da sociedade brasileira se posicionando contrariamente às bets. Ou seja, dando razão, apoiando o governo nessa iniciativa de proibir esses cassinos online, essa jogatina desenfreada que existe no Brasil hoje. Aliás, deveria aproveitar o momento também e dar uma olhadinha nessas loterias da Caixa também, que tem muita suspeita, muitos buchichos rondando daqui e dali. Eu acho que deveriam também ser mais fiscalizados, teriam que ser mais olhados também. Porque o governo tá certo, tem que proibir algumas práticas ilegais mesmo, mas ao mesmo tempo que proíbe, o governo patrocina uma jogatina enorme. É, tem umas situações muito interessantes, por exemplo, esses acúmulos danados que tem de sorteio de Mega Sena e de não sei o que mais e tal, né? Tem muito disso também, o pessoal anda profundamente desconfiado desse negócio. Eu acho que o governo poderia aproveitar essa onda também e fazer uma varredura, dar uma vasculhada nessas loterias da Caixa também, que é um cassino virtual também, essas loterias da Caixa Econômica Federal. O governo podia dar uma olhada nisso aí também, né? Pois é, às 8:36, deixa eu ver o que nós temos mais aqui para hoje, PH, né? Ó, um outro número importante também. Nós teremos a eleição no domingo, certo, PH? Vamos votar para presidente da República, para governador do estado, para 2 senadores, para deputado federal e para deputado estadual. Então, leva a sua colinha lá para a sessão eleitoral, para você não ter dificuldade, para você não ter problema. O que eu quero dizer para você que é o seguinte: um outro número expressivo dessa eleição no Brasil. 82% dos eleitores já decidiram em quem votar para presidente, diz aqui uma pesquisa do Datafolha. Ó, 82%. Ou seja, desse total, 82%. Quem vai votar no Lula já sabe que vai votar nele, quem vai votar no Flávio Bolsonaro já sabe que vai votar nele, quem vai votar no Ronaldo Caiado já sabe que vai votar

são da pesquisa Datafolha, que foi divulgada ontem, quinta-feira, dia 1º de outubro. Segundo o levantamento, que foi encomendado pela Globo e pela Folha de São Paulo, ele mostra ainda um avanço na consolidação do voto em relação à semana anterior. Semana anterior, 80% dos entrevistados afirmavam estar convictos da escolha. Já não ia mais também mudar o voto. Agora já subiu para 82%. Interessante esses números aqui. Entre os eleitores dos candidatos pesquisados, os maiores índices de certeza aparecem entre aqueles que declaravam voto ou que declaram voto no presidente Lula ou em Flávio Bolsonaro, né? Então esses são os mais convictos, não vão mudar o voto. Segundo o Datafolha, 88% dos eleitores de Lula dizem estar totalmente decididos. Entre os que declaram voto em Flávio Bolsonaro, o percentual é de 87%. Quer dizer, esse pessoal já sabe exatamente o que vai fazer. É interessante essa pesquisa. Então, 82% já resolvido, viu, PH? O pessoal já sabe exatamente em quem vai votar, né? Deixa eu ver o que diz isso aqui, PH, às 8:39. Ah, esse aqui é só, na véspera de eleição, o pessoal solta uma notícia dessa aqui, será que tem fundamento mesmo ou será que é especulação? Nunes Marques pode decidir soltar Jair Bolsonaro a qualquer momento. Defesa de Bolsonaro pede a Cássio Nunes Marques suspensão imediata da pena por tentativa de golpe. Os advogados de Jair Bolsonaro pediram ao ministro Cássio Nunes Marques, do STF, a suspensão imediata do cumprimento da pena, enquanto um novo pedido de revisão criminal é analisado. Condenado a 27 anos e 3 meses de prisão por liderar uma tentativa de golpe de Estado, o ex-presidente cumpre prisão domiciliar humanitária por problemas de saúde. A defesa afirma que um parecer técnico identificou falhas na cadeia de custódia das provas digitais utilizadas no julgamento. São aqueles procedimentos que preservam a integridade do material desde a sua coleta. Será que esse material foi violado? É o que deixa entender aqui. Segundo os advogados, essas falhas abriram brechas para alteração nos dados. A alegação não comprova que as provas tenham sido adulteradas. E outra coisa, um processo, uma decisão importante como essa, cair nas mãos do Cássio Nunes Marques. Você sabe quem foi que indicou o Cássio Nunes Marques para ser ministro do Supremo Tribunal Federal? Justamente Jair Bolsonaro. É uma outra coisa também que, né, deve fazer parte dessa reforma aí lá do STF. Como é que você é escolhido ministro supremo por um presidente e depois você vai julgar uma matéria em que esse ex-presidente tem interesse? Então tá errado. É, ele não poderia julgar, o André Mendonça também não. É porque é aquela velha história da suspeição, suspeição. Porque qualquer decisão que ele tomar vai ser vista, vai ser enxergada como reserva. É, então isso aí é que, né? Aliás, esse STF tem que ser reformado mesmo, do jeito que tá, né? Gente, por falar nesse negócio aí de situação do Bolsonaro, na véspera de uma eleição, deveria estar proibido de falar também esse aqui, ó. O Eduardo Bolsonaro, que já não é mais nada no Brasil, a não ser filho de ex-presidente, que não é mais deputado federal, ele não é mais escrivão da Polícia Federal, porque foi exonerado também, a bem do serviço público, que não queria mais trabalhar. Aliás, trabalhar para esse pessoal é muito, eles não gostam de jeito nenhum. Então é o seguinte, o Eduardo Bolsonaro está prometendo uma faxina no Itamaraty caso Flávio seja eleito presidente da República. Ou seja, quer ser o dono lá do Ministério das Relações Exteriores. E diz que vai partir para cima, vai partir para a retaliação daqueles que atrapalharam muito a vida da família. Ou seja, aquele pessoal que trabalhou certinho, né? O ex-deputado federal e terceiro filho do ex-presidente Jair Bolsonaro, o Eduardo Bolsonaro, ele foi às redes sociais na tarde da última quarta-feira para anunciar que pretende fazer uma faxina no Palácio do Itamaraty, caso o irmão mais velho dele, o Flávio Bolsonaro, vença as eleições para se tornar o presidente da República. Em um vídeo publicado nas próprias redes sociais, Eduardo ainda disse ter mapeado todos os embaixadores que saíram e entraram em postos no governo Lula. Ou seja, prometendo uma caça às bruxas. Será que ele vai ter essa força? Sem ter um mandato, sem ter nada, sem ter uma nomeação, não tem cabimento um negócio desse. Além disso, afirmou estar na cola dos servidores responsáveis por sabotar o governo do seu pai. Ele ainda detalhou que pretende realizar uma caça às bruxas no Ministério das Relações Exteriores com uma

0: eventual eleição de Flávio. Falo tudo isso aqui para você, eleitor, raciocinar o país que a gente vai ter. Já imaginou o Eduardo Bolsonaro ser ministro de Relações Exteriores para única e exclusivamente promover uma perseguição a quem, no entendimento dele, né, atrapalhou, combateu o governo do seu pai? É um governo que tentou aí se perpetuar no poder através de um golpe de Estado, através de uma ruptura institucional. É esse país que nós queremos de volta? Eu não quero de jeito nenhum. Ave Maria, Nossa Senhora, como diz aquele, cruz credo. É, não dá. 8h43, bora fazer um intervalo? Pega a saída aí, não, você sabe por quê? Daqui a pouco a gente volta. Tem muito mais ainda hoje aqui no Rádio Debate pra você.
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4: Hora certa. Em Anápolis, 8 horas e 52 minutos. De volta aqui com o Rádio Debate, o seu espaço livre e democrático do jornalismo anapolino. Você sabe que a sua participação com a gente aqui é muito importante. Sabe por quê? Nós trabalhamos todos os dias aquele projeto de construção de uma cidade melhor para todos nós. Para que isso aconteça, a participação do nosso povo, ela é fundamental. Por isso é que a gente abre esse espaço aqui todos os dias. Então anote aí um telefone, que é o WhatsApp aqui da produção do programa, para você participar com a gente, encaminhando a sua mensagem de texto ou a mensagem de voz, que é o áudio. Repito, importante é a sua participação. Meu amigo Paulo Henrique Mendes, o PH, que é o produtor do programa, tá ali, ó, prontinho para te atender. Então anote aí o WhatsApp aqui do programa, ó, 96-000-5177.
5: É puta!
4: 96-000-5177. Se você preferir, pode nos acompanhar e participar também lá pelas redes sociais. Nós estamos lá no Instagram e também no YouTube. A sua opinião pode nos ajudar, pode inclusive provocar uma correção de rumos. Seu posicionamento, a sua crítica, ele pode provocar uma correção de rumos naquelas decisões antipáticas e impopulares que às vezes são tomadas pelo poder público. É, a sua crítica tem esse poder. Por isso é que a gente faz esse convite todos os dias para que você participe com a gente aqui do programa. Agora, PH, 8 horas e 53 minutos.
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4: E com muito prazer, nós estamos recebendo nesta manhã, aqui no estúdio do Rádio Debate, a presença do professor Eucival Machado. Eucival, que é um cientista social. É uma pessoa que milita na política já há muito tempo, é dirigente partidário, mas é, acima de tudo, um cidadão brasileiro, um cidadão goiano, um cidadão anapolino, claro, preocupado também com os rumos que esse país tem tomado. Por isso é que ele sempre dá a sua contribuição como cientista social que é, como um estudioso dessa questão política aqui em nosso país. E muitos assuntos importantes e interessantes é que nós vamos abordar nessa entrevista a partir de agora. Eucival, muito obrigado por ter aceitado o nosso convite e ter vindo aqui falar com a gente. Bom dia.
6: Bom dia, Candinho. Um bom dia a todos os ouvintes da rádio e é um grande prazer estar aqui. Foi feito o convite, eu fiquei muito feliz de poder contribuir para enriquecer o debate em torno desse período importante que é o período eleitoral.
4: Justamente. E não é redundância, não. Nós estamos vivendo verdadeiramente um período muito importante da vida brasileira, né, Eucival? Porque é o seguinte: no próximo domingo, só para você ter uma ideia do peso que tem essa eleição, nós teremos que dar 6 votos. Para presidente da República, para governador, para 2 senadores, para deputado federal e para deputado estadual. Quer dizer, cidadão tem que ter a noção da importância que é o voto na vida de todos nós, né, Eucival?
6: Eu acho que isso que você fala é muito relevante e a democracia, ela é uma construção cotidiana, porque se você vacilar, ela acaba, e quando acaba a democracia, começa a tirania, começa a intolerância, começa o estado policialesco, como foi a ditadura militar.
4: Isso.
6: Onde as pessoas perdem todos os seus direitos, onde a vontade de uma pessoa, ou de duas, ou de um pequeno grupo, de uma camarilha, acaba prevalecendo sobre toda a sociedade.
4: Correto.
6: Então, por isso que a democracia é importante, quando você fala da importância da consciência de votar, é porque é através do voto que você pode manter esse estado democrático de direito, onde você é um estado que tem direitos, onde você tudo é feito com base na lei, onde ninguém pode fazer nada que não seja através da lei, onde você tem os poderes, né, ali constituídos, e o cidadão acaba sendo protegido, porque o estado, ele surge para proteger o cidadão.
4: Justamente.
5: Silvão, eu tenho falado muito sobre isso aqui no programa, sobre a importância do voto, porque tem um impacto direto na sua vida. É porque você, querendo ou não, enquanto você estiver com os pés sobre essa terra, que eu tenho falado muito isso aqui, a sua condição, a sua qualidade de vida vai depender de uma decisão política. E é uma decisão que vai ser tomada por quem você escolheu ou não, mas essa decisão ela vai ser tomada. Então as pessoas precisam ter essa consciência. Falando especificamente sobre Anápolis, nós temos perdido muito do nosso protagonismo no cenário político e no cenário econômico aqui do estado de Goiás. Eu acho que Anápolis precisa reagir a partir do instante em que conseguir retomar a sua força política, a sua força econômica. Você tem percebido isso também, Silvão?
6: Eu acho que esse problema, ele é mais assim, até ele é cíclico, né? Porque ele vem, desenvolve num período, encerra, depois começa depois, outro. Eu me lembro na campanha de 1996, no PSDB, eu tava lá. Eu me tornei o lugar tenente do doutor Henrique Santillo através do Escobar. Escobar é vereador e muito amigo meu, e eu era ainda do movimento, estava terminando a faculdade, mas ainda estava no movimento, era da União Estadual dos Estudantes. E ele me chamou para ajudar a coordenar a campanha do doutor Henrique Santillo para prefeito na área da juventude, movimento estudante, que o coordenador geral era o Kleberador, né? E aí eu falei, rapaz, eu tô saindo da esquerda, eu tava na época, eu tava desiludido com a vida, vamos embora, vamos nessa. Vambora. Eu não conheci o Henrique Santillo,

0: governador geral era o Cleberador, né?
1: É.
0: E aí eu falei, rapaz, eu tô saindo da esquerda, eu tava na época, eu tava desiludido com a esquerda, vamos nessa. E eu não conhecia o Henrique Santino, né? Até então, você sabia quem era ele e tal,
1: mas não tinha convivência mais.
0: Pessoalmente, eu naquela, mas é uma eleição com dois irmãos disputando.
1: É, você não entendia.
0: E o Escobar, durante assim a pré-campanha, me levava toda semana à noite na casa da chácara do Henrique.
1: Lá na Nova Vila.
0: Pra nós tomar umas Bel, a cerveja era Belco na época, viu? E ele fabricava umas pingas artesanal.
1: Isso.
0: Com jaca, com essa coisa, com genipapo.
1: Saborizadas,
0: né? Muito maravilhosa. Rapaz, eu fui um cara privilegiado. Eu fiquei assim meses indo, todo dia, toda semana, duas vezes por semana à noite.
1: Olha.
0: Lá no Henrique, junto com o Escobar. E eu fumava também, Escobar também, o Henrique também fumava, e a gente bebia. Mas bebia assim.
1: E conversava.
0: Era uma bebida voltada para um diálogo, um debate filosófico.
1: Isso.
0: Um debate sobre a política, sobre eleições. E eu tive, assim, essa oportunidade de ter convivido. E ali eu tô voltando aqui ao assunto, porque só esse gancho, só para dizer que naquele siglo ali, o Henrique falava do abandono da cidade, da crise do desenvolvimento econômico da cidade e tal. E ele veio com essa bandeira para a campanha eleitoral. Aí acabou sendo derrotado devido às. A conjuntura. Aquela conjuntura da época que não era favorável, o Ademar tinha um apoio do governo do estado, tinha toda uma situação, né? E que realmente não deu. Mas tudo bem, passaram dois anos, veio a campanha do Marconi. Novamente o Escobar me coloca lá para ser o lugar-tenente do Henrique Santino. Para ajudar ele. Para ajudar ele ali, contribuir com ele ali no dia a dia, que ele era o coordenador, né, da campanha.
1: Era.
0: E ele criou um negócio chamado Movimento Reaja Anápolis.
1: Reaja Anápolis.
0: Não sei se você lembra disso. Isso é 98 e tal. E eu ajudei, junto com ele, elaboramos muito material. E foi a época que o Magui estava levando as indústrias lá para Aparecida e abandonando a nave. O Henrique ficou muito chateado com a situação. Ele criou esse movimento e esse movimento pegou. Tanto pegou que o Marconi...
1: Reaja Anápolis.
0: Tanto que o Marconi incorporou esse movimento e foi uma votação extraordinária em Anápolis, né?
1: Naquela campanha que o Marconi começou lá com 2%, 3%.
0: Quer dizer, começou, na verdade, com aquele deputado lá de Inhumas, como é o nome dele?
1: Industrial
0: lá.
1: Balestra.
0: Eu tava acompanhando ele no início, aí como não decolou, aí veio aquela ideia de lançar o Marconi. Aí todas as forças se juntaram e tal. E aí veio aquele movimento. Então é o seguinte, essas questões, de vez em quando, elas são cíclicas e elas acontecem. Eu vi isso em 96, vi isso em 98, vi isso depois em 2000, no início dos anos 2000, e agora também é a mesma coisa. Então a sociedade, precisa ter consciência, eu tô falando da sociedade local, e não é questão de bairrismo, não. A Anápolis é uma cidade grande, cidade de mais de 400 mil habitantes, segundo o IBGE, salvo engano.
1: Oficial do IBGE era 420, mas 420, Anápolis já se aproxima dos 500 mil, passou seguramente metros, 450 mil.
0: É uma cidade que cresce, é uma cidade que está numa posição geopolítica estratégica, é a única cidade brasileira que está entre duas capitais, uma federal e uma estadual.
1: É.
0: Cidade grande, desenvolvimento. Então, Anápolis é uma cidade, assim, polo, uma cidade extremamente importante para o desenvolvimento aí do centro-norte goiano, né? Porque aqui é a porta de entrada da Amazônia, do norte, do nordeste também, Maranhão, por exemplo. Então, assim, é preciso que seja revista um pouco dessa política aí de desenvolvimento econômico de Anápolis. Apesar que a Anápolis tem um PIB hoje maior do que o do Suriname, mas é importante lembrar que a cidade também, ela precisa melhorar os seus indicadores econômicos, sociais, porque é fundamental, porque a população também precisa desse amparo.
1: Você falando em PIB aí, Silvio, eu tô me lembrando aqui, né, que Anápolis perdeu a condição de segundo maior PIB de Goiás. Sempre foi o segundo maior, era Goiânia, depois Anápolis. Agora, esse dado foi divulgado agora em 2026, mas se não me engano ainda é de 2024. Anápolis agora é simplesmente o quarto município produtor de riquezas de Goiás, o maior PIB. Já está perdendo para Goiânia, a segunda colocação agora é de Rio Verde, a terceira de Aparecida e a quarta de Anápolis. E eu ressalvo aí com relação a Rio Verde, por exemplo, que tem a metade da população de Anápolis, é o município em que o grande indutor econômico é o agronegócio. Anápolis tem um outro perfil, que é um perfil mais de indústria e comércio, mas eu acho que o seguinte, nós estamos atrapalhados em alguma coisa, porque não é normal o município que tem a metade da população, Rio Verde hoje tem pouco mais de 240 mil habitantes, né? Produzir mais riquezas que um município que tem 450 mil habitantes. Quer dizer, aquele velha história do bairrismo, é o Sival, não aquele bairrismo cego,

0: idiota. Não. Mas aquele bairrismo no sentido de ter amor pelo lugar onde você mora, claro. Eu acho que ele, especialmente nessas questões políticas, ele precisa voltar a existir, né?
1: Eu me lembro do Evandro Coutinho, não sei se você conheceu.
0: Ele, meu amigo, doutor Evandro já Coutinho, falecido, já falecido. Já falecido.
1: É, e eu me lembro dele, eu estava na faculdade, eu era presidente de diretório acadêmico da Faculdade de Filosofia na época.
0: Na época.
1: Lá na
0: Bernardo Saião.
1: É, lá na Univangélica. É, da Univangélica, que eu fazia ciências sociais.
0: Uhum.
1: E eu lembro dele lá na campanha, eu não sei se é a campanha de 94 ou de 98. Não, acho que é 94, porque eu estava na faculdade, eu não estava na faculdade, mas então tem certeza que eu estava lá e ele pediu meu apoio. É, aquela, uma campanha de votar nos candidatos de Anápolis,
0: de Anápolis,
1: né? E ele já tinha um pouco daquela, naquela preocupação, né, de olha, nós precisamos valorizar.
0: O doutor Evandro Coutinho resolveu então encabeçar.
1: Eu lembro direitinho disso, porque ele levou um material,
0: uhum.
1: É, tipo, eu não me lembro bem o material, mas foi tipo assim, olha, nós precisamos conscientizar a população, que se nós quisermos desenvolvimento, nós quisermos aumentar a nossa capacidade produtiva, o nosso protagonismo na política goiana e a nossa capacidade econômica, nós precisamos de ter gente que luta pela cidade, nós precisamos ter representação política.
0: É.
1: Então vamos articular para que a Anápolis tenha mais parlamentar da cidade, não ficar dando voto para forasteiro e tal. E eu lembro dessa preocupação.
0: Porque não tem compromisso com a gente, né, Osival?
1: Não,
0: né?
1: Claro que não.
0: Tem que escolher aqueles que a gente. Mas Candinho, mas nós temos uns candidatos também aqui que depois de eleito somem e não vêm aqui mais na cidade, não compram as dores, as brigas da população e tal. Mas é o seguinte, se é da cidade, você votou, não correspondeu, na próxima eleição você retira ele do processo, vota em outro e tal. É. Eu acho que assim é que a coisa precisa continuar. Sabe por quê, Osival? Eu tenho desenvolvido aqui o seguinte raciocínio, e isso não é novidade pra ninguém, eu acho que essa é a lógica da política. Você, especialmente você, que é da parte mais pobre da população, se você precisa de um atendimento à saúde para alguém da sua família, você vai procurar onde? No hospital da sua cidade? É o hospital lá da sua cidade que vai te atender. Se você vai matricular seu filho na escola, ou você vai encontrar uma vaga na creche para você poder trabalhar e tal, você vai buscar isso aonde? No serviço público da sua cidade. Por que que na hora de votar você tem que votar numa pessoa que não tem nada a ver com a cidade? Quer dizer, esse é um exercício, cá entre nós, me perdoa a expressão, de uma idiotice enorme, porque é você trabalhando contra você mesmo. Quer dizer, esse tipo de pensamento precisa ser modificado, né, Osival?
1: É, e é muito simples explicar a sua ideia, que ela é interessante. É, eu trabalhei um período na Secretaria de Saúde, muitos anos atrás. Hein?
0: Lembro bem.
1: E é engraçado, né? Porque às vezes chegava uma verba ali para poder fazer mamografia, por exemplo, você tinha lá 600 pessoas na fila. Aí chegava a verba, eu trabalhava nesse setor, e aí o que que acontecia? Você liberava para fazer, mas só dava para fazer 200 aquela verba. Quer dizer, se tinha 600 pessoas, 400 ficava sem.
0: Fora, né?
1: Aí daqui 4, 5 meses, 6 meses é que ia chegar outra verba. E eu estava observando, se houvesse mais parlamentares ali para poder brigar junto ao governo federal, ao Ministério da Saúde,
0: para
1: ter mais recursos.
0: Isso.
1: Não vou dizer que a fila ia acabar, mas ao invés de você ter 600, podia cair para 200, podia cair para 100. Uhum. Quantas vidas não seriam salvas? Oh. Quantas pessoas não morreram de câncer na fila do exame de mama?
0: Isso, porque
1: não tinha
0: fazer.
1: Como fazer, porque demorava 6 meses, 7 meses. E aí não tinha como começar um tratamento sem ter o diagnóstico completo. Precisava do exame para saber onde é que está atacando, o que, que é, né? Para poder fazer um tratamento correto. E eu estou corroborando a sua fala, justamente. Sabe que o que você falou é muito importante? É isso. As pessoas pensam que a política não tem nada a ver com isso.
0: Não.
1: Mas se nós, sabe aquele voto que a pessoa, de uma certa forma, deixou de dar para um candidato um compromisso ali, acabou se perdendo e aquela pessoa então não está ali para defender que esse recurso venha ficar na cidade e salvar vidas.
0: Então,
1: preciso que as pessoas compreendam que toda decisão política, ela tem consequências de curto, médio e longo prazo.
0: Justamente. Olha, a gente contou esse programa aqui, Osival, tem umas pautas aí, eu quero até voltar a cobrar mais do prefeito Márcio Corrêa, porque ele assumiu uns compromissos aí e lamentavelmente só anuncia, mas não tem cumprido. Por exemplo, é pauta desse programa aqui, você já mexeu na Secretaria de Saúde, sabe como é que é? Nós precisamos de um centro de diagnóstico por imagem, porque hoje você vai no médico, ele te pede dar uma ultrassonografia, uma ressonância, você não tem dinheiro para poder pagar. pagar e o serviço público não oferece. Você espera lá a regulação da Secretaria de Saúde, demora 8 meses, 10 meses, 1 ano para sair esse resultado, para sair esse exame, autorização. E quando sai, às vezes nem precisa mais, que a pessoa até já morreu. Então nós precisamos de um centro de diagnóstico por imagem aqui na cidade. O prefeito comprou a ideia, né? Falou: olha, Candinho, pode ficar tranquilo que nós vamos fazer. Essa ideia sua é muito interessante, nós vamos construir. Já até reservou a área ali, mas a obra parece que continua parada e não tem previsão para terminar. Falamos também a respeito do Hemocentro. Porque como é que se admite, Osival, uma cidade do tamanho de Anápolis, com 450 mil habitantes, não ter um hemocentro público? Para você ter um estoque de sangue para você atender a rede pública de hospitais. Porque nós tivemos uma situação aqui em Anápolis, seríssima, isso é muito grave, que cirurgias foram suspensas, foram desmarcadas, porque não tinha sangue.
1: Mas isso aí, Candinho, é consequência da política liberal. Chamado laissez-faire, laissez-passer, como diz os franceses. Laissez-faire, laissez-passer, traduzindo, é deixar e fazer, deixar e passar.
0: Isso.
1: O liberalismo é isso. É o Estado não pode colocar obstáculo na iniciativa privada. Aí você deixa a iniciativa privada solta. No laissez-faire, laissez-passer. E com esse liberalismo, porque eu sou contra o Estado, que o Estado tem que ser mínimo e tal. Esse é que é o Estado mínimo.
0: Esse é que é o Estado, justamente.
1: Que aí, quem paga o pato é a população pobre, que fica aquele então, nesse discurso liberal,
0: justamente,
1: achando que esse discurso liberal de Estado mínimo vai beneficiá-lo. Vai ter um acidente nos Estados Unidos que você tem que vender até a sua alma
0: para você pagar o tratamento.
1: Você conseguir pagar um dedo quebrado.
0: Justamente.
1: Olha lá para você ver.
0: Aliás, viu, senhor, eu tenho falado muito sobre isso aqui. Eu fico olhando assim, alguns candidatos. Aliás, tem muitos que não, nem sabem aí o que eles estão falando. Viu, Osival? Tem uns que nem sabem o que eles estão falando, que é o seguinte: sabe o que, que é? Assim, ó. Nós temos que defender o Estado mínimo. Você sabe o que é Estado mínimo para político brasileiro? É eles pegar recursos nossos, recursos públicos, e entregar para os apaniguados dele. Rapaz, o Estado tem que ter o tamanho que a sociedade precisa que ele tenha. Não tem esse negócio de Estado mínimo, Estado máximo. O Estado não tem que ter tamanho, não. Ele tem que ter o tamanho ideal para servir a sociedade. Você sabe por quê, pessoal? Nós é que sustentamos essa máquina aí, ó, a máquina pública, somos nós que sustentamos através do imposto. Por que, que depois que pega todo o nosso dinheiro do imposto, você vai pegar e entregar para a iniciativa privada? Por exemplo, a iniciativa privada hoje faz a gestão da maior parte dos recursos do SUS, que são recursos públicos. Aqui em Anápolis, então, é uma vergonha. Anápolis tem uma OS aqui que é dona da rede pública de saúde da cidade. E vai ficar pior do que já está. Né? Uma outra coisa, a gente precisa falar também, esse negócio de Estado mínimo. Vamos olhar a situação, Eucival, das estradas. Eu não sou contra a cobrança de pedágio, não. E nos outros países funciona dessa maneira. Você quer ser investidor nessa área? Tem problema não. Você constrói uma estrada, o governo vai te dar uma autorização para você explorar o serviço tantos anos e você vai cobrar por aquilo que você fez. Como é que funciona aqui no Brasil? Constrói as estradas com o nosso dinheiro. E quando você precisa de usar a estrada, você tem que pagar e pagar caro. Ou seja, no Brasil tudo você paga duas vezes. É por isso que eu sou contra o tal do Estado mínimo, viu, Sival?
1: É
0: por aí, né?
1: É por aí. O Estado mínimo, é porque as pessoas já não têm informação, as pessoas não têm assim uma leitura para entender a gravidade do que é isso. Então, por exemplo, Estados Unidos, que as pessoas, mas lá o celular é baratinho, o carro é baratinho, olha esse carrão, tanto que é barato, o Brasil é o triplo do preço, o celular é o triplo do preço. Por que que isso acontece? É porque lá não tem imposto, o imposto não incide, às vezes, determinados produtos, nem na produção e nem na circulação, que seria o ICMS ou o IPI, por exemplo, antigo, que agora vai ter uma mudança. O imposto ele se dá de outra forma, principalmente na renda. Lá o imposto é muito focado na renda, né, e tal, do cidadão. As empresas geralmente não pagam imposto de renda também, mas é porque lá quem paga é o cidadão. Mas tem outros impostos. Só que na produção e na circulação, geralmente quase não há imposto. Por que que não há imposto? E é baratinho aqui no Brasil. Então é bem mais caro no Brasil um carro celular do que nos Estados Unidos. E a pessoa não entende. Mas lá não tem saúde pública. Mas
0: não,
1: não tem educação
0: não tem
1: pública.
0: Educação. Não, não tem,
1: tem uma coisinha ou outra ali de educação.
0: E
1: um estado, outro, lá os estados são. Lá não é uma federação, lá é uma confederação.
0: Confederação.
1: Onde o Estado tem mais autonomia.
0: Isso.
1: Aí se o cara quiser, pô, põe, quem não quiser, põe, não põe. Ou seja, não existe uma política unificada em relação a isso. E aí, por isso que o celular saiu aqui um pouco mais caro, sabe por quê? Porque esse imposto, ele é para financiar aquele remédio que seu filho vai precisar lá do SUS.
0: A tal de Seguridade Social,
1: isso,
0: né?
1: Isso, vai precisar para poder pagar a cirurgia da sua mãe,
0: isso,
1: que não tem condição de pagar, para dar aquela cadeira de roda que ela precisa, que o SUS vai proporcionar. Lá nos Estados Unidos não tem isso, não. Foi baratinho, mas agora adoece lá pra você ver.
0: Ah, meu
1: você
0: amigo.
1: Vende a sua casa, vende o seu carro, vende tudo pra pagar um braço quebrado.
0: Não, lá a coisa é desse jeito mesmo. E aí, viu, Osival, eu fico encabulado, sabe por quê? Recentemente esteve aqui no Brasil um jornalista americano e ele sofreu um acidente, não lembro mais exatamente o que, lá no Rio de Janeiro. Ele ficou impressionado com o atendimento que ele recebeu no hospital público. E ele falando, fazendo uma estimativa, que era gratuito, ele fazendo uma estimativa de quanto ele teria que gastar se tivesse acontecido lá nos Estados Unidos. Mas isso aí ninguém reconhece, ninguém fala nada. Eu acho que esse país, gente, tem um potencial incrível para oferecer uma boa condição de vida para o seu povo. Agora, o seu povo também tem que ser um pouquinho mais interessado naquilo que precisa fazer no Brasil. Tem um ouvinte aqui te abraçando, viu, Sival? Olha aqui, ó. Bom dia, Candinho, PH, eu, Sival, e a todos os ouvintes do Rádio Debate da Nova FM. Candinho, por isso é que eu ouço o Rádio Debate todos os dias, pois os convidados são de altíssima qualidade. Esse Elcival é um conhecedor da política napolina, brasileira e internacional. Você já pensou o professor Edergênio e o Elcival sendo entrevistados juntos aí no seu programa? Seria uma aula, viu, Candinho? Tá dizendo aqui seu amigo Eduardo Pereira de Souza, servidor aposentado dos Correios, que acompanha a gente todos os
1: grande
0: dias.
1: Grande Eduardo, meu amigo.
0: Ele tem um problema seríssimo que ele é torcedor do Botafogo, ele ainda consegue torcer pro Botafogo.
1: O Eduardo continua torcendo pelo Botafogo. Um abraço pro Eduardo.
0: Ele tá insistindo com a rubra também, mas ele...
1: Eduardo é um grande amigo, uma pessoa maravilhosa, eu conheço já há muito tempo. E um grande lutador, né? Que ele foi do sindicato, dos Correios, né? Uma pessoa muito, tem uma consciência muito grande da política, um cara muito bacana, eu gosto muito dele.
0: E pensa num cidadão preocupado com o lugar onde ele vive. Eduardo é aquele tipo de pessoa, Sival, que ele anda pela cidade, se tem algum problema ele denuncia, cobra providência por parte das autoridades, denuncia e tal. Ele pratica verdadeiramente o exercício da cidadania. Aí se a gente tivesse em Anápolis mais Eduardos aí preocupados com essa questão aí, né? Eu acho que a população tem que despertar para isso. Sival, mas eu queria falar com você a respeito de um trabalho que você tem feito ultimamente e que é muito interessante e que nós vamos compartilhar a partir de agora com os nossos ouvintes. Tem que fazer um intervalo, PH? Então bora fazer um intervalo, mas não sai daí então, não, Sival. Daqui a pouquinho a gente volta para falar sobre as pesquisas eleitorais. Especialmente nessa época agora, véspera de eleição, que a coisa começa a funilar, surgem muitas pesquisas e tal. E o Elcival tem feito um trabalho muito interessante de acompanhamento dessas pesquisas. Como é feito esse trabalho e os resultados que isso pode provocar, a gente vai falar daqui a pouco, depois do intervalo. Não saia daí, porque tem muito mais ainda hoje aqui no Rádio Debate para você.
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3: Hora certa. Em Anápolis, 9:17. Cândido Filho.
4: Pois é, de volta aqui com o Rádio Debate, o seu espaço livre e democrático do jornalismo anapolino. E nós continuamos aqui no estúdio com o professor Eucival Machado, cientista social, cidadão anapolino, é um estudioso da vida pública em Anápolis, é uma pessoa que tem muito a contribuir com a cidade, já participou de várias campanhas eleitorais, quer dizer, é sempre que a cidade precisa do Eucival, ele está sempre ali para poder servir. É uma pessoa que tem muito conhecimento, especialmente nessa área de política, e pode contribuir mesmo bastante com a cidade. Eucival, a gente falava agora há pouco a respeito de uma obra que está sendo produzida por você, depois de muito estudo, de muita pesquisa, que é um livro contando uma boa parte da história política de Anápolis. Qual é a temática desse livro e se você pretende fazer o lançamento logo, que já está na fase final dessa obra, Eucival?
5: Candinho, obrigado por tocar nesse assunto. Na verdade, é meu segundo livro, eu tenho outro que já está quase pronto, que é sobre a história do ensino superior público goiano. Vem lá da época do Coimbra Bueno, o governador, quando criou a primeira lei para poder criar. Jerônimo Coimbra Bueno, nos anos 40, sim. Tentou criar a primeira universidade estadual de Goiás até os dias atuais. Eu trabalhei na UEG durante 12 anos, fui pró-reitor, fui diretor lá, professor durante esse período. Então, assim, me interessei em construir um pouco dessa história do ensino, não só da UEG, mas do ensino superior.
4: De uma maneira geral,
5: isso. Mas assim, eu ainda falto dar uma. Está pronto, tem 300 páginas, mas eu preciso ainda dar uma melhorada ali, né? Fazer alguns ajustes, né?
4: De repente teremos duas obras simultâneas e do escritor Eucival Machado.
5: E aí eu já estava assim quase finalizando, eu resolvi em outubro de 2024 começar a escrever um pouco sobre a história de Anápolis. Tudo começou porque um belo dia eu estava tentando achar alguma coisa do Raul Balduino, do período que foi prefeito, né? Ele foi eleito em 65, até 31 de janeiro de 70, que era 5 anos. Não, 4 anos o mandato. Foi assim, o Jonas Duarte 5 anos, e Raul depois, 4, e o Henrique 3. Engraçado, né? E aí, o que aconteceu? Eu procurei, não achei nada na internet. Nada. E dos livros também, dos escritores também, que eles nunca aprofundaram muito nessa questão político-eleitoral. E não é nenhuma crítica, não, tá? Porque as obras que tem hoje são maravilhosas. Escritores como, né, o Daniel, como o Juscelino Polonial, tem contribuído demais. E eu, inclusive, bebo nessa fonte deles. É maravilhoso. Mas eu queria uma coisa, falar mais de política e eleição.
4: Isso.
5: E aí eu resolvi, então,
4: já mergulhar nesse universo.
5: Tanto que o meu, assim, o meu livro, o tema era a história político-eleitoral de Anápolis, de Raul Balduino a Márcio Correia. Aí depois eu mudei.
4: Olha.
5: A história política-eleitoral de Anápolis de 1960 a 2025. Que pega o período do Jonas Duarte até os dias atuais. E eu comecei a mergulhar. E eu achei algumas fontes de pesquisa muito interessantes, porque eu queria pesquisar como que foi a política anapolina no tempo da ditadura militar. Como que eram as relações políticas aqui nos bastidores, como que acontecia, o que estava acontecendo. E eu achei alguns arquivos do Arquivo Público Nacional que tem tudo da época da ditadura. Olha. Em forma de jornais e documentos também, até o roubo dos fuzil aqui no
4: tiro de guerra
5: em 60 e pouco, eu achei, pra você ter uma ideia.
4: Você achou que ela é história quando o Henrique Santilli foi eleito vereador em Anápolis, se não me engano, eleição de 66, e foi uma dificuldade danada para ele conseguir ser diplomado e tomar posse?
5: Não,
4: eu te conto mais.
5: Eu construí essa história do Henrique, são seis ou sete tentativas de golpe contra ele e contra o Raul Balduino. São sete. É uma em 67, que era para tomar posse 31 de janeiro, só foi tomar posse em maio.
4: Isso.
5: A outra em 68, outra de golpe da Câmara e da Arena.

0: contra ele. A outra em 69, outra em 70, outra em 71, outra em 72 e a última em 73, quando vem aí a deposição do João Batista Júnior.
1: João Batista.
0: São
1: Batista
0: sete, Júnior. Eu escrevi as sete histórias das tentativas de golpe contra ele. Com documentos.
1: Essa é uma história riquíssima.
0: É,
1: né?
0: Porque eu peguei cada. O Henrique sofreu ele e o Raul Balduino, meu irmão, depois só ele. Sete. E, inclusive, a de 73, que foram duas, foi uma no início e uma em agosto. Agosto é quando tem um golpe da deposição.
1: É, da deposição do Zé
0: Mas
1: Batista.
0: Em janeiro, fevereiro, seis vereadores da Arena de Anápolis, ou cinco, eles fazem uma denúncia contra o Henrique, junto ao SNI, junto aos órgãos da ditadura, e eu tive todo acesso a esses documentos.
1: Esses documentos, olha aqui.
0: É, e alguns que na época assinaram acharam que ia ficar escondido.
1: Escondido, né? Ninguém vai saber que eu participei
0: disso
1: aqui.
0: Um deles era amigo do Henrique Santino, você tem uma ideia?
1: Amigo?
0: Amigo.
1: Pra você ver como é que é política, né?
0: É.
1: Tem uma outra história também, que o Henrique, depois de eleito, teve que voltar a Belo Horizonte, onde fez a faculdade de medicina, pra buscar um documento que eles estavam alegando que ele era subversivo.
0: É, esse documento é de 67.
1: Pois é.
0: Porque
1: ele teve que voltar.
0: Eu escrevi já sobre essa questão, tanto no livro do Ademar, que ele é rico, né? Isso. Ademar dos Palácios, da colônia de cocais aos palácios.
1: Isso.
0: O Romualdo me presenteou com aquele livro. E eu li aquele livro todinho, eu devoro ele, porque tem muita coisa boa ali. É um livro maravilhoso para contar a história da saga dos Santidos, sabe? E aí eu também tenho essas pesquisas também, tantos arquivos nacionais de jornais e tal. E eu dei sorte porque o Correio Brasiliense, ele tinha uma coluna que falava da política napolina durante mais de 20 anos, durante todo o período da ditadura.
1: Era.
0: Então era uma fonte inesgotável de informações. Aquela questão foi o seguinte. A Arena entra na justiça. Não, esse aí é comunista.
1: É, não pode ser.
0: A acusação é comunista.
1: É.
0: Né? Comunista. O juiz.
1: Interessante, né? Hoje, quanto do mesmo, não mudaram nada, né? Hoje, a acusação contra
0: a Arena falou assim: é comunista, o juiz. Então não toma posse, não. Ditadura. Né? Ditadura é isso, sabe? Você viu o que é ditadura.
1: É.
0: Aí o Ademar foi. É, em Belo Horizonte, que eu falo quando eu fui estudante lá, que foi presidente da UE, do DCE, da Federal
1: que
0: de Minas.
1: Que
0: ele era isso. Chegou lá e foi direto, sem alarde, foi lá no quartel central da PM e falou assim: eu quero uma certidão negativa desse nome aqui.
1: É.
0: Sem falar nada, sem nada. Mas foi muito, muito inteligente. É.
1: Então foi o Ademar que voltou lá, não foi o Henrique, então?
0: Não, foi o Ademar, Henrique, não. Aí o Ademar chega lá com um advogado e pede assim, sem nenhum alarde.
1: Ó, a certidão aqui com.
0: Queria uma certidão e tal. Aí um tenente-coronel assina uma como é que fala?
1: Uma autorização.
0: Assina uma declaração.
1: Uma declaração.
0: Acho que é declaração, ou outro nome.
1: Uhum.
0: Aonde fala, não consta nada contra a pessoa do Henrique Santino.
1: E eles pegaram também, ó.
0: Que o Henrique, ele nunca tinha sido fichado mesmo como comunista. Ele era um estudante, mas nunca foi. Ele nunca foi comunista. Mas ele era um cara de esquerda, mas não comunista.
1: Não, isso não.
0: O povo confunde, né? Esquerda, tem a esquerda cristã, tem a esquerda socialista, comunista, esquerda, assim, de outros matizes ideológicos. Mas não era comunista. E aí traz o documento. Aí eles entram no tribunal, recorrem da decisão do juiz no tribunal, e o tribunal e o Ministério Público, com base nesse documento, manda dar posse para ele.
1: Justamente. Foi.
0: Mas eu conto a história de maneira mais detalhada. É muito interessante.
1: Muito interessante. Rapaz, tenho certeza que vai ser uma obra riquíssima. Já estou aguardando aqui com muita expectativa. Eu tenho certeza, muito bem escrita, muito bem feita e muito pesquisada aí pelo nosso Elcival Machado.
0: Com muita paixão pela história.
1: Pela história. Você tem expectativa em relação ao lançamento, conclusão da obra e tal?
0: Olha, a parte assim da coleta de dados e já escrevendo tudo aí, essa parte, tipo assim, terminou essa parte aqui, que são várias etapas, né? Eu ainda tenho que fazer mais pesquisas ainda, porque tem alguns assuntos que ainda estão inconclusos. Então, aí eu preciso, tô com 120 páginas, um amigo meu que foi gerente da Voz, da editora Voz, ele falou pra mim, assim, uau, é bom você deixar com 150 páginas, porque senão fica muito grande e tal. Eu falei, não, tá bom, eu vou me limitar em 150
1: porque
0: páginas.
1: Porque tem gente que tem preguiça de ler, né? Fala, tem 200 páginas, não tem paciência pra ler isso aqui e tal, então 150
0: também. E a minha ideia é deixar assim um documento como fonte de pesquisa para gerações futuras. Igual quando você pega hoje um suetônio, vou te dar um coisa maravilhosa. Eu tenho chamado A Vida dos Doze Césares. Eu li essa obra, li e reli.
1: A Vida dos Doze Césares.
0: A Vida dos Doze Césares. Ele conta a história de 12 imperadores romanos. Se eu não me engano, ele começa com Júlio César, logo após a morte dele, em 44. Não, mas antes da morte mesmo. Ele começa com que ele morre em 44 a.C. Mas ele começa com Júlio César, passa por Otaviano, que é o sucessor dele, que é o sobrinho neto de Júlio César. Depois de Otaviano vem o Cláudius. Não. Depois de Otaviano, peraí, vem o Júlio César, vem o Otaviano, que é Otávio Augusto, né? E aí você tem, depois do Otávio Augusto, você tem o enteado dele, que é filho da Lívia, que é a mulher dele, mas é enteado, não é filho dele, que é o Tibério. Depois do Tibério vem o Calígula. Depois do Calígula vem o Cláudius, depois do Cláudius, o Nero. Aí tem mais uns outros, que é pra inteirar os 12. Um período muito rico da história, para você poder compreender que aquele historiador que estava lá na época, na Roma Antiga, escreveu. Então, se no futuro alguém quiser falar, peraí, eu queria saber como que foi esse Jonas Duarte, essa história dele, essa história do Raul Balduino, esse período da ditadura militar dos prefeitos biônicos em Anápolis. Como é que foi isso? Eu escrevi.
1: Pois é, e bem lembrado, essa é uma bela iniciativa sua, você sabe por quê, Sival? Nós tivemos líderes políticos que hoje, infelizmente, Anápolis está ficando uma cidade sem memória. Hoje pouca gente lembra de como é que foi a... E também porque já tem muito tempo, mas você tem que se preocupar, tem que pesquisar, tem que se informar. Por exemplo, Jamel Cecílio, Jonas Duarte, muita gente que... Onofre Quinan, gente que contribuiu muito com Anápolis, hoje, existiu essa pessoa, não sei o quê, quer dizer, aos poucos nós estamos esquecendo, parece que Anápolis, eu sempre falo isso aqui no programa, sabe? Parece que Anápolis está ficando uma cidade sem história, sem memória. Eu acho que a gente precisa ter uma Secretaria de Cultura, por exemplo, atuante nessa questão, criar prêmios literários, incentivar a produção desse tipo de obra, para que a gente tenha, a preservação da história da cidade. Você quer ver uma outra coisa, Sival? Tenho certeza que você vai lembrar. E falo porque eu naquela época jornalista ainda, já iniciando a carreira e tal, mas já tinha até uma certa experiência. Eu lembro muito bem em 84, que foi o último ano de eleição indireta lá do Colégio Eleitoral. Aliás, foi em 85, né? 84 mesmo a eleição, se não me engano. A Anápolis criou aqui um comitê suprapartidário pelo restabelecimento da autonomia política de Anápolis.
0: Sim.
1: Lembro até que na época o presidente desse comitê era presidente da Câmara, que era o Maxilane Gonzaga Jaime. A Anápolis juntava lideranças de todas as ideologias, de todos os segmentos da sociedade, para fazer, você sabe o quê? Para ir a Brasília, ir ao Congresso Nacional, ir às lideranças políticas. Lembro de uma visita nossa ao Tancredo Neves, que 2 meses depois foi eleito presidente da República, de forma indireta indo no Colégio Eleitoral. E a gente foi lá fazer o quê? Ter dele o compromisso de que, se eleito presidente da República, Anápolis teria restabelecido a sua autonomia política. E foi isso que aconteceu logo depois. Quer dizer, são iniciativas assim que engrandeciam a cidade, que davam uma importância e uma dimensão que a gente nem esperava ter, mas que funcionava. É isso que eu digo. Quando falo que Anápolis tem que voltar a brigar para ter protagonismo, é isso. É uma cidade que tem uma vida, preocupada com essas questões, né, Osival? Você lembra disso, Osival?
0: Lembro, eu tenho escrito sobre isso.
1: Foi uma fase muito importante também.
0: Tem uma fase que escrito até mudar a bandeira de Anápolis nesse período.
1: Isso eu não lembro. Ah, é mesmo?
0: Tem essa história, engraçada, interessantíssima.
1: Quiser mudar a bandeira.
0: Queria mudar.
1: Mas eles não falavam que a bandeira de Anápolis ia ser vermelha, não, né?
0: Não é isso, não. Não, é porque esse problema uma coisa assim, muito da época. É porque o Iris ganha eleição em 82 e assume em 15 de março de 83. E aí o prefeito continuava sendo biônico, mesmo ele sendo governador do PMDB e tal. E era o Olímpio Ferreira Sobrinho.
1: Olímpio Ferreira Sobrinho.
0: Bom, uma excelente pessoa, tá? Eu quero fazer um registro assim. Já faleceu,
1: já faleceu.
0: Mas uma pessoa assim que eu falo assim, que foi uma pessoa muito importante para Anápolis. Ele pode ter pertencido à ditadura, mas ele foi um homem muito digno.
1: E outra coisa,
0: que lutou muito por Anápolis.
1: E outra coisa, é uma pessoa conhecida também, doutor Olímpio Ferreira Sobrinho. Sim. Professor universitário, professor da Faculdade de Direito. E outra coisa, uma pessoa muito equilibrada.
0: Sim.
1: E muito ponderada.
0: Sim,
1: muito
0: pessoa,
1: assim.
0: Eu tive o prazer de conviver com ele, isso foi em 2012, na época estava construindo o PSD na época, eu estava junto com ele. E eu pude conhecê-lo pessoalmente, uma pessoa maravilhosa, então gostei muito dele. Eu escrevi isso aqui porque o período era de era isso.
1: É.
0: E eu tô falando aqui do período histórico, não é nada pessoal.
1: É.
0: E aí havia essa questão que ele continuou durante um período ainda como prefeito e tal, e a Câmara queria destituí-lo, e a Câmara já dominada pelo pessoal do MDB, né?
1: Era.
0: Do PMDB, aliás. E aí ele, então, aí surgiu essa ideia da troca da bandeira e tal. Mas depois eu vou te explicar direito.
1: Explicar direitinho.
0: Mas o livro, só voltando um pouquinho, você me pergunta, eu não te respondi. O livro é o seguinte, terminou essa parte aí de pesquisa e tal, e escrita, né, texto e tal, aí tem outra parte, é o enxugamento. Resumir e tal, tem que resumir e tal.
1: É, tem que.
0: Depois vem a parte de resumo, depois tem a parte da correção ortográfica. Você tem que ir ali para fazer mandar para uma pessoa que é da área de gramática, fazer a correção e tudo. Aí depois que tiver tudo prontinho, aí uma parte jurídica também, para ver se tem alguma inconsistência jurídica, né? Isso. Aí é mandar para impressão. Mas eu acho que não vai mais uns dois anos ainda.
1: Uns dois anos, 27, 28,
0: por aí. Muita coisa, por aí.
1: É, justamente.
0: Então, agora, uma coisa que me preocupa muito nessas eleições, não sei se eu posso falar já
1: disso. Pode ficar à vontade, senhor.
0: Eu quero, você sabe que a história da humanidade, desde que ela começou a ser escrita, você vai observando, tem um filósofo chamado Hegel, um alemão, que o Marx, inclusive, até contesta ele no livro 18 Brumário e 2 Bonaparte, mas é interessante a frase dele, que a história costuma se repetir. Né? Às vezes personagens,
1: a história é feita de ciclos, né?
0: Sempre repete. Sempre, aí o Marx até faz uma crítica a ele, fala, mas só que ele esqueceu uma coisa, de que a repetição é na primeira vez como faixa, a segunda como tragédia. Ele estava se referindo ao Napoleão Bonaparte e ao sobrinho dele depois, 30 anos depois, que é o Luís Bonaparte, em 1848 na França. Mas uma coisa que eu acho interessante é a repetição histórica. Nós estamos em 2026, num período de repetição histórica. Pode repetir ou não.
1: É?
0: Em 1932, os nazistas participaram das eleições de, se eu não me engano, de julho de 30 eleições parlamentares.
1: Isso, lá na Alemanha.
0: Na Alemanha. E tiveram um percentual de voto tal. Aí não alcançou maioria para formar um governo de coalizão, que na época eles muito radicais, eles desistem da luta armada.
1: Isso.
0: Depois do Putin Munique ter fracassado em 23. Aí eles optam pela
1: via democrática.
0: Via democrática. Aí convoca novas eleições. Aí convoca para novembro de 32. Aí eles perdem mais voto ainda. Eles tinham 240 cadeiras e cai para 196 cadeiras. De 240 cadeiras cai para 196 nas eleições de novembro de 32. Quando chega em janeiro de 33, o presidente Nebro nomeia o Hitler como.
1: Primeiro.
0: Em janeiro de 33. Nomeia ele.
1: Primeiro-ministro, não, como é que era o cargo?
0: Chanceler. Né? Chanceler do Reich, né?
1: Chanceler do Reich.
0: O Reich é o rei em alemão, né? Então ele é nomeado. Aí o que é que acontece? Aí que eu vou entrar. Ele, uma vez nomeado o chanceler do Reich, ele convoca novas eleições de novo. Tinha acabado de fazer em novembro, convoca de novo.
1: Pois é. Aí, tinha perdido.
0: Tinha perdido e vou convocar de novo.
1: De novo.
0: Aí eu disse, peraí, mas como que funciona isso e tal? É porque a teoria do nazismo e do Hitler era a seguinte: nós vamos participar do jogo democrático com um único propósito, destruir a democracia e implantar uma ditadura.
1: Pois é, gozado, né? Usa a democracia para alcançar o poder e depois...
0: E a filosofia do Partido Nazista é usar a democracia como meio para atingir um fim maior.
1: Você está querendo dizer com isso que nós vivemos ressentimento no Brasil, uma coisa mais ou menos assim?
0: Hoje
1: está
0: em jogo isso.
1: Hoje está em jogo isso.
0: É para destruir isso.
1: É
0: para isso. É por isso que está em jogo e as pessoas não estão percebendo.
1: Não estão percebendo.
0: Que a extrema direita é assim que ela age em todo mundo. Ela é a mesma em qualquer lugar do mundo. Então, é assim. Então, o que que é? Porque essa briga, essa luta de classes que a gente fala de pobre e tal... Olha, em 450 antes de Cristo, lá na Roma Antiga, quando não tinha nem escravo em Roma ainda, era só patrício e plebeu. Os plebeus vão embora de Roma porque não aceita mais o patrão, tanta exploração. Aí depois de muito custo eles entram na negociação e eles voltam com o chamado tribuno da plebe, que agora eles têm um poder de veto até sobre o Senado. E uma série de vantagens para poder entrar num acordo e viver numa democracia romana.
1: Eu... Senhor, sabe o que eu percebo nos dias de hoje? Eu observo isso com muita tristeza, que a extrema-direita promove um verdadeiro ataque, por exemplo, aos programas sociais do governo. É. E tem gente que depende desses programas sociais, que tem uma simpatia enorme pela chamada extrema-direita. Quer dizer, falta também essa consciência, inclusive de classe, que a nossa população precisa ter, né, Ocival, né? Essa percepção precisa existir.
0: É como se uma abelha ou uma limbondo votasse no inseticida.
1: Não é?
0: É, porque tá votando para destruir ele mesmo. Porque, olha, eu vou te dar um exemplo. Nesse governo antes do Lula, que para mim é inominável, teve um período aí, vou pegar lá para 2021, 22, eu tomo um remédio de alto custo, que é um problema que eu tenho, mas isso é coisa tranquila. Mas assim, só que esse remédio o governo SUS fornece.
1: Fornece.
0: Hoje, por exemplo, desde 2023 que ele restabeleceu o normal, todo tranquilo, mês eu pego e tal. E é um remédio que custa caro. E eu fiquei, na época eu pegava uma vez, ficava 6 meses sem pegar, 7 meses sem pegar.
1: Que isso?
0: Porque não tem nenhuma preocupação com o social.
1: Não tem.
0: Não tem.

0: vez ficava 6 meses sem pegar, 7 meses sem pegar.
1: Que isso?
0: Porque não tem nenhuma preocupação com o social.
1: Não tem.
0: Não tem. Não tem. Então, o que você vê, assim, quando eu falo do aí do manimbondo votar no inseticida, é justamente isso.
1: É
0: que a pessoa sabe que ela vai sofrer, que ela vai sofrer sanções sociais, que esse governo não tem compromisso com ela.
1: Não tem.
0: É, então, por exemplo, as pessoas não observam a coisa. É, algum tempo atrás, aí, quando foi em 2019, quando teve a reforma da Previdência, o que que aconteceu lá? Você deixou de aposentar por tempo de contribuição.
1: É, deixou. Passou a ser só por idade.
0: Justamente. É? Então, e agora tem uma proposta aí do candidato de direita dizendo o seguinte, que se for eleito, vai cortar um monte de coisa, tem uma tesourinha, um facão que
1: fica usando. Vai aumentar a idade?
0: É, vai aumentar a idade, parece que

0: É um salário mínimo, quer dizer, já vai ter...
1: Não, mas eu não aumento o salário mínimo, a questão não é, na verdade, é no salário mínimo.
0: É o salário mínimo.
1: Se você não dá aumento não real, aumenta, salário mínimo, se você não aumentou, justamente. Pode continuar indexado, mas o problema é você não dar aumento pro salário mínimo, entendeu?
0: Uma outra coisa que a gente precisa alertar também, eu quero falar das pesquisas, viu só, nós estamos aqui falando sobre as eu quero falar pesquisa, mas deixa eu falar uma coisa para você aqui, uma coisa que eu não entendo também, sabe o que que é, Sival? Por exemplo, vou citar aqui um caso, claro, mulher. Você entende uma mulher que tenha, assim, sabe, vontade de votar em alguém dessa extremíssima direita aí? Que mulheres que são agredidas todos os dias, são vítimas de misoginia e tal, e tem mulheres simplesmente apaixonadas por esse pessoal desse. Você consegue entender um negócio desse?
1: Olha, eu consigo, mas aí é no campo da psicanálise ou da psiquiatria.
0: Você acha que nós temos uma boa parte da população que é masoquista? Acho mais ou menos.
1: Eu não diria masoquista. Assim, pode ter alguns casos, mas eu acho, assim, que é mais uma espécie de síndrome de Estocolmo, que quando a vítima apaixona pelo sequestrador. É, assim, aí quando você traz pra política, é o cidadão que vê que, ou por alienação religiosa, que muitas vezes ele leva ele a isso, né? Ou alienação social, política mesmo e tal, e a pessoa acaba indo como se fosse o gado em direção ao batedouro, voluntariamente.
0: Você
1: tá indo.
0: Eu fico olhando assim, fico analisando, mas gente, você conhecendo o discurso, sabendo tudo direitinho, e mesmo assim você ainda vai cair nessa história, não consigo.
1: Mas são muitas componentes que formam a opinião pública. Eu vou te dar um exemplo do mito da caverna, mas de maneira, não de maneira complexa, igual lá do Platão, não. Mas é porque é o seguinte, no mito da caverna, eu não vou explicar o que que é, mas só vou dizer o resultado da
0: mito da caverna.
1: É uma coisa rápida, que é dentro de uma caverna, umas pessoas caíram na caverna e ficaram ali acorrentadas, alguém acorrentou essas pessoas, quem dominava a caverna, e eles de costa para o buraco da caverna onde entrava a luz. Aí eles ficavam de frente com uma parede. E aqui atrás tinha o buraco, onde entrava um pouquinho de luz. Aí tudo que passava lá fora na sociedade, lá fora, atrás do buraco, cavalo passando, pessoas passando, projetava sombras na parede para eles. Então, eles achavam que a realidade era aquilo ali e não lá fora. E a realidade era aquelas sombras que passavam. Então, eles não conseguiam interagir com a realidade. Até que um dia um deles consegue se libertar e vai lá e vê que eles estão totalmente alienados. Que aquilo ali não é, aquilo ali é uma ilusão. E a realidade é o sol gostoso, quente, tal. Então
0: você está querendo dizer que nós temos hoje na população brasileira uma boa parte que vive do mito da caverna.
1: Mito da caverna.
0: É isso?
1: É, justamente, porque é o seguinte, ó, eu vou te dar um dado. E o que que o mito da caverna provoca quando a pessoa se liberta, igual eu que fui lá fora? O contraste. E é no contraste é que a consciência é formada. Ele viu a luz do sol, viu a realidade, ele viu que aquela sombra de cavalo, ele viu o próprio cavalo. Opa, então aquilo ali é uma ilusão.
0: É uma ilusão.
1: A realidade é essa aqui. E é no contraste é que a consciência é formada. Então quando a pessoa olha assim, mas naquele governo, vamos pegar, digamos que nós tivesse em 2022. Digamos que nós tivesse em 2022. E a pessoa lembra assim, nossa, mão de óleo custa R$12.
0: R$12.
1: Né? Não, nós estamos em 2022.
0: Isso.
1: Aí a pessoa lembrava assim, que num governo mais popular antes, ele custava 5, 3 e tal. Isso não é um contraste? Quando a pessoa comparava, ela fala assim, uai, peraí, isso aqui não é bom não, isso aqui que é bom.
0: Isso aqui
1: é por isso que o Lula ganha a eleição, justamente por isso.
0: Justamente.
1: É o meu ponto de vista, tá? Não tô falando que eu tô certo.
0: Não, justamente.
1: Eu tô interpretando o mito da caverna dessa forma.
0: Dessa forma. Sival, vamos falar sobre esse trabalho que você faz de acompanhamento das pesquisas, que eu acho muito interessante, né? Com que finalidade você faz esse acompanhamento? Você pega pesquisa por pesquisa e passa a analisar aqueles componentes apresentados pela pesquisa? Como é que é feito isso? Hein, Sival?
1: Se eu fiz ontem um gráfico aqui, do Datafolha.
0: Isso.
1: Lula e Flávio Bolsonaro.
0: Olha aí.
1: Eu faço esses gráficos, não poder acompanhar para ficar mais fácil. Só pra você ver como que tá a evolução do quadro, né?
0: Do quadro.
1: Mas é só uma análise assim, científica mesmo, não é nada de paixão, não.
0: De paixão.
1: Apesar que eu tenho as minhas preferências.
0: Mas, claro, assim, gente.
1: Eu falo porque eu não vivo do alto engano, não. Se estiver ruim também, eu escrevo ruim.
0: Você escreve também.
1: Não tá bom, É só pra gente saber.
0: Como é que você fala, Zé? Eu não vivo do alto engano, quer dizer, eu mesmo enganando a mim mesmo.
1: Isso é besteira. Isso é bom. Mas na verdade, falando, pode ser das eleições estaduais?
0: Pode ficar à vontade, Sival, pode ficar tranquilo.
1: Então, das eleições estaduais, deixa eu só achar aqui.
0: Na eleição para presidente, você fez também esse acompanhamento?
1: Mais ou menos, eu fiz porque eu estou fazendo, assim, são vários institutos, então estou precisando mais, assim, a Coaesh.
0: Há muita divergência nos números apresentados pelos institutos, Osival?
1: Porque tem a Coaesh e Folha de São Paulo é muito parecido, assim, pode ter uma pequena divergência, mas isso é normal.

0: normal, porque, por exemplo, isso pode ser apenas uma diferença de metodologia ou de coleta de amostragem. Que eu, como sociólogo, eu estudei na faculdade como fazer pesquisa.
1: Como fazer pesquisa.
0: Isso é uma disciplina, isso é um aprendizado acadêmico, não é uma questão só de... E nós sabemos
1: inclusive
0: disso,
1: tem jeito de induzir as pessoas a responderem a pesquisa da maneira que você quer.
0: A pesquisa só tem, assim, validade se você seguir os critérios
1: científicos.
0: Por exemplo, o que é estratificação? Eu vou, digamos, fazer uma coleta de 1000 pessoas para poder a pesquisa ter. Mas para ela ter validade, ela corresponder, assim, a uma verdade, né, para demonstrar que ela está de acordo com a realidade,
1: uhum,
0: é daquele momento, tá? Porque todo momento a realidade muda. Tá? Um carro que passa aqui a 60 por hora não quer dizer que vai chegar em Goiânia. Pode ter um acidente, não chega lá.
1: Não chega lá.
0: Ou pode chegar. Que só registra aquele momento.
1: Isso.
0: Ah, mas falou que era isso e chegou lá, não era.
1: Não era.
0: Aconteceu outras coisas. Aí quer culpar o instituto. Mas o instituto sério, ele trabalha com estratificação. Estratificação por idade, que é a faixa etária, né?
1: Isso.
0: Escolar. Econômica.
1: Religiosa,
0: geográfica. Você tem que fazer amostragem em cada área dessa para você poder conseguir ter ali uma amostragem de cada membro daquela sociedade, de cada grupo daquela sociedade. Aí, a pesquisa, ela pode ter alguma divergência? Pode, claro que. Vou te dar um exemplo. Essa última Coaeste deu uma divergência com a Folha de São Paulo, na região Nordeste. Por quê? Porque a Coaeste só pesquisou do Nordeste, Pernambuco e Bahia.
1: Os dois maiores estados,
0: Enquanto o outro não pesquisou Maranhão, Piauí, onde o Lula está com 70%, quase 70%. Não pesquisou o Rio Grande do Norte.
1: Aliás,
0: o
1: Nordeste é um fenômeno.
0: É um fenômeno,
1: rapaz,
0: justamente.
1: É disparado assim.
0: Justamente. Então, às vezes acontece isso. Por quê? Porque a amostragem não atingiu ali como um todo, né? Então, mas vamos pegar aqui no caso de Goiás, Vamos pegar aqui o caso de Goiás. Eu tô pegando o Paraná Pesquisa, que eu também considero um instituto bom. Então, é o Coaeste.
1: Pelo que você acompanha e você já se transformou num especialista em pesquisa, então aqueles institutos que você pode confiar mais nos números é o Datafolha, né? Que é a Folha de São Paulo.
0: Isso, esse é um dos
1: Coaeste,
0: melhores.
1: Que é genial.
0: Coaeste.
1: E o Paraná Pesquisa.
0: E o Paraná Pesquisa.
1: Então, seriam esses três institutos.
0: Eu ainda consigo, eu ainda também, assim, faço análise também com base no Atlas Intel.
1: Atlas.
0: E também com o MDA. Mas assim, pra mim a prioridade é Coaeste e Datafolha. Mas os outros também eu considero bom. Agora, tirando esses.
1: BTG, Nexus também.
0: Não tem muito.
1: Muito ligado a banco e tal.
0: Pode ser assim, interesse ideológico. E aí os caras manipulam dados. Não tô falando que eles vão manipular tal pesquisa e tal, não. Mas assim, é muito diferente uma pesquisa para outra. Você pega real, big data, real data, big não sei o quê. Cara, aí vai surgindo. Veritar não sei o quê, vai surgindo esse sem. Tá bom, não tô falando que a pessoa tá agindo de forma desonesta, mas as divergências são muito grandes, né?
1: Justamente.
0: Aqui no caso de Goiás para governador, eu tenho observado, tava até comentando com o Cirinho ontem. Falei assim, olha, se a pesquisa hoje se congelar hoje,
1: Vai permanecer esse quadro aqui.
0: Vai permanecer esses dados, o Daniel tá eleito primeiro turno, certo?
1: Ganha
0: primeiro turno. Tô falando assim, do dia 28, tá?
1: Do dia 28.
0: Segunda-feira, essa pesquisa dia 28. Ela coleta foi antes. Foi até o dia 25, 26, então você tem que pensar, do dia 26 pra cá, que mudança que houve.
1: Que mudança que teve.
0: Será que estabiliza? Porque Goiás estado é um negócio mais tranquilo do que a presidente. Então veja bem, olha pra você ver como que eu faço a leitura aqui. Eu tô falando da espontânea, primeiro que é a pesquisa mais confiável do que
1: é espontânea. Aquela estimulada que apresenta o nome de todo mundo, eu sinceramente...
0: A verdadeira pesquisa é estimulada.
1: É espontânea.
0: Desculpa. Estimulada é boa, mas também ela pode ter... Então, na estimulada, no Paraná Pesquisa, essa que foi publicada dia 28 agora, o Daniel tá com 27,4. Na espontânea.
1: Na espontânea.
0: Isso é sempre mais baixo do que a estimulada.
1: Justamente,
0: O Wilder com 8,7, empatado com o Marconi com 8,4. Luiz César Bueno do PT 2,7. O resto não preciso falar porque é tudo abaixo.
1: Não tá pontuando, né?
0: Não pontua. É muito, muito pouco. 0,1, 0,2. Então veja bem, quando você soma 8 com 8, 16, 17, 18, 19. 19, vamos pôr 20. Então o Daniel tá com 27, os outros três candidatos tá com 20. Isso significa que vai dar primeiro turno.
1: Resolve primeiro turno.
0: É, porque você vê que a soma deles não chega.
1: Justamente. Né,
0: não ultrapassa o Daniel. Agora vamos para.
1: Para a eleição para presidente?
0: Não, ainda para governador.
1: Governo de Goiás.
0: Eu tenho aqui a rejeição, a estimulada, a espontânea e as três pesquisas: agosto, setembro e setembro. Só para esgotar a questão de Goiás. Aí a outra é a estimulada. Na estimulada,
1: estimulada, pro pessoal que está nos ouvindo agora entender, é aquela onde o pesquisador apresenta o nome dos candidatos para a pessoa que está sendo pesquisada. E aí você escolhe aquilo que você quer votar, né?
0: Aí o Daniel Vilela aparece com 45,6. O Wilder, 18,5. Marcon, 18,4. E o Luiz César Bueno já com 6,1.
1: Wilder e Marcon sempre quase que empatados ali na.
0: Mas sempre o Wilder uns pontinhos na frente do Marcon. Agora veja bem. 18 com 18 são 36. 37, 43. A soma do Luiz César Bueno, Marconi e Wilder dá 43%.
1: 43.
0: O Daniel tem 45. Na estimulada, e também está dizendo: tá. Se não mudasse aqui, o Daniel estaria eleito hoje.
1: Estaria eleito no primeiro turno.
0: Se não mudar até domingo. É. Mas vai mudar. Vai mudar por quê?
1: Por quê?
0: Porque o Wilder está numa escala vertical ascendente e o Marconi numa escala vertical descendente. E o Luiz César Bueno também numa escala vertical ascendente.
1: Justamente.
0: Agora, vão crescer em cima de quem e de quem?
1: É.
0: Então veja bem, aí que fica interessante a análise. Olha aqui. Vamos pegar aqui agora o quadro da comparativo das três pesquisas do Paraná Pesquisa.
1: Paraná Pesquisa.
0: A de agosto, uma do início de setembro e uma agora do final de setembro.
1: Setembro.
0: Olha aqui. Eu vou falando aqui, mas você já sabe, né? Agosto, setembro, setembro.
1: Isso.
0: Daniel tinha 45,8 em agosto. Manteve 45,1 no início de setembro e agora está em 45,6. Ou seja, estabilizou, estagnou.
1: Se manteve naquele patamar ali, isso.
0: Bateu do teto.
1: É.
0: Acabou. Oscilou dentro da margem de erro, uns pontinhos zero, mas está estagnado em 45. O Wilder Moraes tinha 13% em agosto. No início de setembro, cresceu 2 pontos, foi para 15 e agora pulou para 18.
1: Aquilo que você falou, né? Tá numa
0: escala vertical ascendente. Ele tem crescimento.
1: É.
0: E o Marconi tinha 24,9 em agosto. O Wilder tinha 13 em agosto.
1: Chegou a 18.
0: Aí chegou a 18. Marconi tinha 24, muito maior do que o Wilder em agosto. Isso. Caiu para 23 no início de setembro e agora caiu para 18.
1: 18.
0: Marconi tá numa escala vertical descendente.
1: Descendente.
0: Luiz César Bueno tinha 2,3 em agosto. Foi para 3,4 no início de setembro e agora está com 6,1. Vai chegar a 10%, pelo jeito.
1: Houve um crescimento também da.
0: Minha leitura é a seguinte, com base nisso aqui. Como o Daniel está estagnado e o Wilder está crescendo, Marcon está caindo e o Luiz César Bueno está crescendo, e você ainda tem ainda quase 10% de indeciso, voto branco e nulo, etc. Pode, não estou falando que vai acontecer, mas se eles, como eles estão numa ascensão. Existe uma possibilidade, existe, que eu diria mais de 50%. 50%.
1: Uhum.
0: Tanto para ter como para não ter.
1: Não ter. Segundo turno.
0: Segundo turno. É. Tem para ter segundo turno.
1: Então quer dizer que.
0: Se o Wilder crescer 3 pontos e o Luiz César Bueno também crescer mais uns 3 pontos, ou os 4 pontos, que chegar a 10, por exemplo, que o PT, geralmente a média dele é 10 pontos para governador.
1: Depende, como diz o outro, desse sprint final agora.
0: Desse sprint final. E se o Wilder, por acaso, o Wilder, por exemplo, como Marcon não tem candidato a presidente e ele não tem essa vinculação ideológica, então a tendência dele é só piorar. O Wilder, como ele tem esse, né, o Flávio Bolsonaro, a tendência dele é crescer. E o Daniel não tem candidato a presidente. Que o Caiado praticamente.
1: Com todo respeito,
0: mas o Caiado tá com 2-3%, então não puxa voto.
1: Aliás, foi um fiasco, né? A mensagem do Caiado não foi absorvida pela sociedade brasileira. O pessoal acho que não entendeu muito o que ele falou, não, né? Parece que não, né? Mas é aquela velha história, né?
0: Então, assim, bom, aí vem a rejeição, que é outra questão, a última gráfica da rejeição, o último. Olha que interessante essa questão da rejeição. Na rejeição, o Marconi é o líder.
1: É
0: a mesma, 40-40-41. Agosto e setembro.
1: Isso, 40-40-41.
0: Tá com 41.
1: 41.
0: O Daniel tinha 15 em agosto, passou para 16 e agora tá com 18.
1: Uhum.
0: É baixo, mas é baixo. E o Wilder Moraes tinha 18, caiu para 16 e agora tá em 17. E o Luiz César Bueno tem 10. Então quando você pega? Aí você pega o Marconi, 41. O Wilder, o Daniel, 18. E o Wilder, 17. Eu analiso que o Marconi tá fora do jogo.
1: Isso.
0: Analiso que ele tá fora do jogo. Analiso que o Wilder tem chance de superar o Marconi e levar pro segundo turno. E se esse Wilder for pro segundo turno,
1: você acha que ele vai ser
0: o Daniel tem que tomar cuidado.
1: Ah, é?
0: Porque devido, porque ele pertence a uma candidatura polarizada nacional, que olha, na eleição de 22, só para justificar isso aqui, o Lula ganhou do Bolsonaro com uma diferença de 2.300.000 votos. Eu tô achando que agora com base em pesquisa, que a diferença desse ano vai ser menos de 2 milhões de votos.
1: É mesmo?
0: Menos, assim, é 1 milhão, é 500.000 votos, 600.000 votos, então, 1 milhão de votos.
1: Vai ser uma disputa voto a voto praticamente?
0: O Lula ganhou com 50,9, Bolsonaro 49,1.
1: Justamente.
0: Eu acho que agora vai ser assim, Lula 50,2, Bolsonaro 49,8. Então, isso, se isso traduzir aqui se pro Wilder, se o Wilder conseguir incorporar essa pegada aí do Flávio Moraes ali, o Flávio Bolsonaro ali, ele se torna um perigo pro Daniel Vilela no segundo turno, viu?
1: Você acha que ele pode ser um concorrente assim fortíssimo?
0: Não falando que ele vai ganhar, mas ele vai ser um osso duro de roer no segundo turno. Né? Por isso o Daniel tem que ganhar a abertura.
1: Interessante. Então, se levar a disputa para o segundo turno,
0: ele corre um risco sério. Não tô falando que ele vai ganhar, mas o Daniel corre risco.
1: Porque aí vai ter um detalhe também, o voto bolsonarista, vamos dizer assim,
0: bolsonarista
1: vai ser colocado ali no Wilder Moraes.
0: É, exatamente. Então, quando você vê um cara livre nacional com esse índice na eleição, aí você pega em Goiás, onde é um estado conservador, Lula tem pouco voto, esse voto iria para quem? Para estadual. Se ele conseguir fazer o link, né, da candidatura nacional com a estadual, isso é muito perigoso pro Daniel, se o Wilder conseguir fazer isso. E ele tá crescendo.
1: Tá certo. Eu, Sival, quero demais te agradecer por ter aceitado o nosso convite, ter vindo aqui. Eu sei que você é um estudioso dessa questão e contribui muito, né, nessa discussão política que a gente precisa fazer nesse momento. Gente, não é redundância, nós estamos vivendo um momento verdadeiramente importante. E não lembro mais quem foi que disse isso aí. Essa eleição agora vai muito além de candidato ser Lula, de candidato ser Flávio Bolsonaro. Nessa eleição nós estamos trabalhando e precisamos votar pela democracia, pela manutenção do Estado Democrático de Direito. Nós tivemos recentemente um exemplo aí que nada agradável, nada bom, que foi a tentativa de golpe de Estado, tem inclusive ex-presidente condenado por isso. Então eu acho que essa eleição vai estar acima de tudo essa manifestação, qual que é o desejo que a sociedade brasileira tem? Quer manter o sistema democrático ou quer voltar àqueles tempos escuros, tenebrosos que nós vivemos não tem tanto tempo assim? E digo mais, essas novas gerações aí, elas precisam se preocupar mais com o conhecimento histórico do que aconteceu no Brasil de 1964 para cá. Tem muita gente hoje, eu conheço pessoas com formação superior, gente que fez direito, Elcival, que deveria ter a obrigação de conhecer muito dessa história política do Brasil, gente que não sabe da existência do golpe militar de 64.
0: Mas tem muita
1: então,
0: gente.
1: Essa eleição vai além disso.
0: Tem muita gente que não dá valor à democracia, não, meu amigo.
1: Então, nem aí, né?
0: Não tá nem. Quer só ganhar dinheiro. Dá pra ganhar dinheiro? Vai colocar o laissez-faire le passer, o liberalismo econômico, pra poder não ajudar a população pobre mais e o lucro ficar todo pros lobos, né?
1: Isso.
0: E deixar aí os outros passar fome. Muitas vezes, sei lá, não tem esse pensamento mesmo. Assim, extremamente egoísta, né? Egocêntrico, de falar, não, eu tô nem pra ninguém, não. Isso é uma visão do estado de selvageria que o Hobbes escreve na obra dele. Por isso que o estado é importante para proteger a população mais vulnerável.
1: Justamente.
0: E nós precisamos da democracia, precisamos. Porque com ditadura, você nunca vê ditadura a favor do pobre, ditadura a favor de gente rica, para arrebentar a vida do pobre, porque arrebenta o lado mais fraco.
1: Para o pobre voltar a ser escravo, né? Escravo daquele que é rico, né?
0: Justamente.
1: Você tem que ter essa consciência, você entendeu? E outra coisa, esse negócio de vir candidato aí falando essa balela aí, que nós precisamos ter um estado mínimo, entre

0: que é rico, né? Você tem que ter essa consciência, você entendeu? E outra coisa, esse negócio de vir candidato aí falando essa balela aí, que nós precisamos ter um estado mínimo e entregar tudo pra iniciativa privada, fuja desse tipo de candidato, que na realidade ele tá trabalhando contra você. Essa é a pura realidade. E nós vamos pro intervalo, né, PH? Sai daí não, porque daqui a pouco a gente volta. Tem muito mais ainda hoje aqui no Rádio Debate pra você.
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8: Hora certa. Em Anápolis, 10 horas e 6 minutos agora. Volta aqui com o Rádio Debate, o seu espaço livre e democrático do jornalismo anapolino. Lembrando que domingo tem eleição. E a Rádio Nova FM, através do seu departamento de jornalismo, cobertura total para esse acontecimento verdadeiramente importante na vida do povo brasileiro. Você vai sair de casa, vai até a sessão eleitoral votar. Pense direitinho, vote direitinho para você contribuir com o país, com o nosso estado, com a nossa cidade. Eleição é coisa muito séria. O voto tem que ser muito bem pensado para a gente tentar melhorar esse país. E um outro detalhe, tenho falado essa semana inteira aqui. a legislação eleitoral permite que você leve a colinha lá para onde você vai votar, lá para sua sessão eleitoral. Afinal de contas, é muito número para você guardar na sua cabeça. Então, olha, amanhã vai ser sábado, aí na sua casa, tranquilo e tal, já tem seus candidatos definidos, então já faça lá a colinha para chegar na sessão eleitoral, já consciente daquilo que ele que você vai precisar fazer. 10:07 agora. Deixa eu abraçar nossos amigos ali.
6: Aquele abraço.
8: Paulo de Paula tá lá na Irlanda. Bom dia, Candinho. Bom dia, PH. Que mal que há. Bom dia, Roger Fernandes. Enfim, tá dizendo ali meu amigo Paulo de Paula, né? Tá falando aí sobre o Supremo e tal, né? O grande Paulo de Paula. Esse aí participa mesmo, viu, rapaz? Todos os dias ele tem uma observação interessante ali. Desce mais um pouquinho, por favor, PH. Olha aqui, ó. Tá ali o Paulo de Paula dizendo, ó. Rubens Ottoni e Suender são bons políticos, né? São os dois candidatos a deputado federal que estão liderando as pesquisas aqui em Anápolis. Rubens Ottoni em primeiro lugar e vereador policial federal Suender em segundo lugar. Tem candidatos aí que são políticos de um mandato só, é verdade. Tá ali o Paulo de Paula falando sobre, né, o Antônio Carlos Freixo Júnior, que ganhou mais de 500 vezes na loteria. Vai ser sortudo pra lá, rapaz, que ganhou mais de 176 milhões de reais. Vai ter só, deve ter ganhado em Mega Sena acumulada aí, né, PH? Porque, rapaz, 176 milhões, rapaz, o cara é sortudo. Um abraço, meu amigo Augustinho Couto, lá dos States, lá dos Estados Unidos, nos acompanhando aqui. Volta lá um pouquinho, PH, no Augustinho Couto ali. Bom dia, Candinho, Roger, PH, e bom dia a todos vocês. Olha só, observação interessante ali do Augustinho Couto. Senhoras e senhores, o futuro do Brasil está nas nossas mãos. Não votem em políticos desqualificados, com desvio de caráter e de personalidade. Pense em você e na sua família e no futuro dos seus filhos. Portanto, escolha bem em quem votar. Maravilha e parabéns para você, viu, Augustinho? Continua ali, Augustinho, ó. Chegamos até aqui. Agora é hora de derrotar o fascismo. Ninguém faz nada sozinho. Até a vitória sempre, está dizendo ali um grande Augustinho Couto. Estamos vivendo um momento importante e perigoso no Brasil. Não entreguem o Brasil nas mãos dos traidores do Brasil. Olha ali o apelo do Augustinho Couto. Grande Augustinho. Para finalizar, não se esqueçam de fazer a colinha. Maravilha. Meu amigo Igor também, rapaz, o Igor Henrique, o Igor Batista, lá do bairro de Lourdes, tá acompanhando a gente nesta manhã de sexta-feira. Esse aí é outro também, cidadão anapolino que faz um excelente trabalho, exerce a sua cidadania todos os dias. Se você tiver algum problema para resolver e mora nessa região leste da cidade, procure pelo Igor Batista, porque esse aí vai atrás mesmo. Ele consegue resolver muita coisa que vereador, que deputado não dá conta de resolver e o Igor resolve. Esse trabalha bastante, mas bastante mesmo. Grande Igor, um abraço, muito obrigado por acompanhar aqui o nosso programa. 10:10 agora, tá na hora, você sabe de quê, PH? Tá na hora da gente dar um giro nas notícias de Goiás.
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8: Eleitores de todo o estado devem ficar atentos sobre a possibilidade de mudança do seu local de votação. Vamos ter os detalhes nesta movimentação sua. Repórter Brunelli Portela.
9: Eleitores de diversas regiões de Goiás precisam ficar atentos às mudanças nos locais de votação para as eleições gerais de 2026. O Tribunal Regional Eleitoral de Goiás atualizou os endereços de dezenas de municípios. As alterações podem ocorrer por diferentes motivos.
10: Essa tarefa é dos cartórios eleitorais, né? Eles fazem vistorias ao longo do ano para ver as condições dos locais de votação, como é que está a condição dele de abrigar o eleitor no dia do voto. Por alguma questão logística, às vezes ele entende que aquele lugar não pode receber os eleitores, às vezes só algumas salas, às vezes todas, então ele movimenta para um outro local que tem melhores condições.
9: Para evitar problemas no dia da votação, o TRE recomenda consultar o local com antecedência. A verificação pode ser feita pelo aplicativo e-título ou pelo site da Justiça Eleitoral. No e-título, além do endereço atualizado, o eleitor pode clicar no local e abrir o aplicativo de navegação para encontrar o caminho. Há também outras orientações importantes para o eleitor se preparar para o dia da votação.
10: Lembrete importante, além do e-título, que é bom baixar, baixe com antecedência. antecedência, apesar de que mesmo no dia da votação vai ser possível, baixa com antecedência, faz o seu cadastro, ele é seu título eleitoral, a versão digital, né? Então basta apresentar para o mesário, é mais fácil, tem esses outros serviços, como o Onde Votar. E um último lembrete, né? Preencha sua colinha em papel, anote o número dos seus candidatos num pedacinho de papel, porque se você anotar no celular, ele não pode ir com você para a cabina de votação e nem o eletrônico. Então já leve tudo anotadinho, que isso agiliza o seu voto.
9: Em Goiás, são 2.494 locais de votação para mais de 5 milhões de eleitores. O estado terá mais de 15.500 urnas eletrônicas e outras 1.247 urnas de contingência.
11: Brunelli Portela, da Agência Brasil Central.
12: Agora 10 horas e 12 minutos e depois de muito calor e tempo seco, este mês de outubro traz chuvas, trovoadas e rajadas de ventos para em algumas regiões de Goiás, segundo a previsão da meteorologia. Vamos ter os detalhes nesta movimentação sua, repórter Sofia Magalhães.
13: O mês de setembro termina do jeito que foi boa parte dos últimos dias, com muito calor em Goiás. Em algumas regiões do estado, os termômetros podem chegar perto dos 40 graus. E em Goiânia, a temperatura também segue elevada. Para você é pior o calor ou o tempo seco?
14: É, o tempo seco, né? O tempo seco é ruim demais.
15: Eu não gosto de frio. Mas 40, 42 graus, tá complicado, né, gente?
13: E não é só a temperatura que chama a atenção. A umidade relativa do ar chegou à casa dos 18% em alguns pontos do estado, índice bem abaixo do considerado ideal para o corpo humano.
16: Nós tivemos essa segunda, terça e quarta-feira ainda com temperaturas mais elevadas. Segunda-feira, Crixás batendo um recorde de 40,5 graus de temperatura. O Val do Araguaia com temperaturas bastante elevadas. E nós estamos em uma situação bastante complicada por conta do El Niño, que favorece, numa semana, chuva e calor, depois calor e chuva. E nessa alternância, realmente trazendo bastante transtorno por conta das tempestades.
13: E para quem precisa trabalhar ao ar livre, a estratégia é simples. Quando dá, fugir do sol. Você ficou sabendo que Goiânia hoje pode atingir aí os 40 graus. Está preparado?
17: Com muita dificuldade, mas sim, né? A gente tem que estar preparado pro dia a dia do serviço da gente, mas tá bem difícil.
13: Outro cuidado importante é não esquecer de repor o líquido que o corpo perde ao longo do dia.
18: Sem a hidratação não existe nem a atividade física em si. Recomendo a todos aí, hein?
13: E para fugir um pouco do calor, muitas pessoas procuram lugares como este. Uma sombrinha, uma cadeirinha para observar a paisagem e, claro, aquela água de coco para ajudar a se hidratar.
19: A gente traz sempre uma aguinha, né? A aguinha dele tá aqui, filtradinha já. E a gente tá sempre mantendo a hidratação em dias.
13: E esse cenário de calor intenso e tempo seco pode começar a mudar. O INMET mantém alerta para tempestades no centro e sul de Goiás, incluindo Goiânia. A previsão indica possibilidade de chuva, trovoadas e rajadas de vento com o avanço das áreas de instabilidade.
12: Tá aí então às 10 horas e 15 minutos agora. E para finalizar o giro das notícias de Goiás desta manhã de sexta-feira, colégios militares de todo o estado abrem inscrições pela internet a partir da próxima segunda-feira. Vamos ter os detalhes na movimentação sua, repórter Rafael Mesquita.
20: Uma boa notícia para os pais de alunos que querem ingressar na rede estadual de ensino. Os colégios estaduais da Polícia Militar estão abrindo mais de 10 mil novas vagas nas 82 unidades de ensino geridas pela Polícia Militar aqui no estado de Goiás. As vagas estão disponíveis e as inscrições acontecem a partir da próxima segunda-feira, exclusivamente pela internet, ano letivo 2027. Quem vai falar com a gente sobre este assunto é a Coronel Keren Leles, ela é comandante de ensino da Polícia Militar de Goiás. Coronel, como são feitas as inscrições? Quais as orientações para os pais?
21: Esse é um momento muito aguardado pelas famílias, né? Onde os pais vão entrar no site do Portal Expresso, é o site oficial do governo do estado de Goiás, e vai fazer a opção pela escola e série que o seu filho vai estudar. Então, essas vagas são para o ano letivo de 2027, mas a inscrição começa agora na próxima segunda, dia 5 de outubro, e vai até o dia 30 de outubro, às 18 horas. Como você mesmo disse, somente pela internet. A família tem que escolher uma única escola, a inscrição

0: 18 horas. Como você mesmo disse, somente pela internet. A família tem que escolher uma única escola. A inscrição é feita somente para uma escola, não pode fazer simultaneamente para outras escolas. E o sorteio dia 11 e 12 de novembro, onde será transmitido pelo Instagram do Comando de Ensino. Vai ficar gravado também esse sorteio para fazer a matrícula no mês de dezembro.
1: Qual é o site para inscrição e é necessária alguma documentação?
0: É no Portal Expresso, a pessoa pode procurar lá e na própria busca do site, se colocar vagas para o Colégio Militar ou vagas Colégio Estadual da Polícia Militar, já vai dar o link. E aí o site ele é bem visual, mas qualquer família que tenha qualquer dúvida no preenchimento dessas informações, pode procurar uma unidade de um Colégio Militar que vai ter um computador disponível com acesso à rede de internet para poder efetuar essa inscrição.
1: É bom lembrar que a inscrição não é garantia de vaga.
0: Não, a inscrição é para um processo de sorteio. Serão sorteadas 10.190 vagas para as 82 escolas em séries diversas, conforme disponibilizado lá nesse link de inscrição. E aí, após o sorteio, os números sorteados efetuarão a matrícula e também serão sorteadas mais de 900 inscrições como cadastro de reserva. Caso algum estudante desista, é chamado um número que é sorteado para cadastro de reserva.
1: Muito obrigado. Então, eu conversei com a Coronel Keren Leles. Ela é comandante de ensino da Polícia Militar do Estado de Goiás. Fica a dica, então, orientação a partir da próxima segunda-feira, inscrições feitas pela internet, portal expresso do governo do estado, mais de 10 mil vagas oferecidas.
2: Rafael Mesquita, da Agência Brasil Central.
3: Tá aí então, às 10 horas e 19 minutos, né? O fim do giro das notícias de Goiás desta manhã de sexta-feira. Antes da crônica do dia, pegar a volta lá no YouTube pra mim. Deixa eu cumprimentar, abraçar aqui meu amigo Márcio Anderson. Ele dá um recado ali muito importante que eu faço questão de compartilhar com os nossos ouvintes, né? Ele tá participando ali pelo YouTube. É, pegar, tá? Ah, você tá aí, é justamente aí, pegar. Márcio Anderson Gomes Alencar. Bom dia, Candinho, PH e Roger Fernais. Estamos a 2 dias, de um dia fundamental para o futuro do Brasil. E venho mais uma vez aqui ao seu programa, aproveitando esse espaço importante, Candinho, para poder pedir aos nossos ouvintes que tenham a consciência na hora do voto. Maravilha, viu, Márcio Anderson? É desse jeito mesmo, que a gente mais tem pedido aqui nos últimos dias, que as pessoas tenham a consciência na hora de votar. Aquilo que a gente fala sempre. Vamos trabalhar por Anápolis, recuperar essa cidade para que ela volte a ter o lugar que ela merece no cenário político, cenário econômico de Goiás. Nós temos perdido muito espaço. Anápolis tem ficado parada no tempo e nós não podemos permitir que isso aconteça. Precisamos eleger pessoas verdadeiramente comprometidas com o crescimento, com o desenvolvimento e com a melhoria da condição de vida do povo anapolino. 10 horas e 20 minutos agora e a crônica do dia. Será o que nos diz nesta manhã de sexta-feira o nosso Genésio Araújo Júnior? Claro, tem eleição domingo. Será que é essa a pauta da crônica de hoje? Diz aí, Genésio.
4: Faltando 2 dias para as eleições, hoje era dia para falar do fujão Lula após o debate da TV Globo. Era. Em 29 de setembro, Nunes Marques, também chefe do TSE, tinha autorizado o novo, uma sublegenda do bolsonarismo, a participar de debates. Flávio Bolsonaro, que esperava espancar uma cadeira vazia de Lula no debate, foi surpreendido com a decisão de ministra do TSE que proibiu a Globo de colocar uma cadeira vazia no debate. Em seguida, Gilmar Mendes, atendendo o pedido do partido Solidariedade, que não apoia ninguém nesta campanha, determina que Renan Santos, do Missão, participe do debate. Renan Santos ganhou fama por esculachar Flávio Bolsonaro mais que Lula e todo mundo. Chama de ladrão, corrupto e filho de papai. Flávio Bolsonaro, sem poder falar mal da cadeira vazia de Lula e com medo do viril Renan Santos, desiste. Lá nos Estados Unidos, ministros indicados de Donald Trump na Suprema Corte autorizam que ele passe por cima da Constituição deles e ninguém fala de politização da

0: justiça. Podemos falar de uma comédia de erros no Brasil? Eis que a Globo erra no final e cancela o debate. O Brasil, de fato, não é para amadores. Foi Genésio Araújo Júnior, de Brasília.
1: Maravilha, 10 horas e 22 minutos, a Crônica do Dia e a Rádio Nova FM na marcha das eleições. Cobertura total, cobertura completa do processo eleitoral no próximo domingo. Uma grande equipe sendo mobilizada para falar com você o dia inteiro sobre as eleições. É a abertura da jornada logo às 6 da manhã com o PH, repertório musical excelente para você começar o aquecimento do seu dia. Depois a gente chega às 8 horas. Para acompanhar o início da votação, vamos o dia inteiro até a apuração do último voto, até a proclamação dos eleitos, no caso de senadores e deputados estaduais e federais, e saber se vai ter segundo turno ou não na eleição presidencial e na eleição para governador. Enfim, todas as informações em cima da hora para você que vai nos acompanhar aqui pela Rádio Nova FM. 10h23 agora, um intervalo, saia daí não, porque daqui a pouco a gente volta. Tem muito mais ainda hoje aqui no Rádio Debate para você.
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5: Hora certa. Em Anápolis, 10 horas e 26 minutos. Cândido Filho. De volta aqui com o Rádio Debate, seu espaço livre e democrático do jornalismo anapolino. Ele já tá na área, pega. Se derrubar é pênalti, e se o juiz não marcar, segundo ele, é juiz ladrão. Então apresenta ele aí pra nós, PH.
6: Roger Fernandes, o fera da comunicação.
5: Pois é, o fera da comunicação, e que esse rosnado aí, rapaz, bota fera nisso. Meu amigo Roger Fernais, bom dia, tá tudo bem com o senhor?
7: Graças a Deus, tudo bem, Cândido, obrigado, bom dia ao senhor. Folga ainda em ver entre nós, Cândido, Paulo Henrique Mendes. Um grande abraço a todos que estão conosco aqui nas redes sociais.
8: Nojento!
7: Um beijo à minha irmã também, o Paulinho, não é assim não, hein? E com o senhor, seu Cândido Filho, tudo bem?
5: Comigo, tranquilo? Graças a Deus, tudo em paz,
7: chuvinha
5: como sempre.
7: Boa.
5: Tudo em ordem. Pois é, rapaz, eu fazia aqui a abertura do programa, dizia essa bela e ensolarada manhã, que àquela altura era mesmo uma ensolarada manhã.
7: Nem tanto.
5: De repente, quando eu saio ali, rapaz, que eu olho pra rua, olha só a chuva. E chovendo bom, que maravilha que...
7: Na hora que o senhor entrou aqui, o tempo tava bom, mas assim que o senhor entrou, começou a fechar o tempo, você não imagina como é que o negócio ficou feio lá fora. Não,
5: ô Roger, ainda bem que essa chuva deve servir para refrescar a cabeça de um pessoal que tá com a cabeça um trevo, né? Tão quente que tá para essa eleição. Tem candidato aí que tá percebendo, ih, rapaz, não vai dar para chegar. Fiz campanha, levei minhas propostas e não vai dar para chegar. Já tem gente aí comemorando a vitória. Enfim, essa chuva serviu para refrescar ou agitar a cabeça de muita gente, né, Roger?
7: E como diz o seu Vanidal aqui, que estava aqui conosco na recepção agora há pouco, ele fez umas outras comparações, mas só assim, no final da comparação dele, é questão de eleição, algo que não tem como prever, né, o Candinho? E algumas surpresas, normalmente elas chegam também. Não sei se nós vamos ter surpresas nessa eleição, né, e falando particularmente de Anápolis, se nós teremos algum candidato aqui que vai poder chegar, a daqueles que a gente já, assim, que estão fora, que não tem mandato. Vivemos a expectativa em relação à esposa e viúva agora do Hamilton Filho, que entrou aí de última hora pelo falecimento do deputado. E algumas questões ainda está gerando uma dúvida, viu, Candinho? A conversa aqui fora agora aqui é que estaria sob júdice a candidatura dela. Alguns falam que sim, outros falam que não.
5: Mas a versão oficial é de que o Tribunal Superior Eleitoral já havia deferido, ou seja, autorizado a candidatura dela.
7: Eu não estou querendo acreditar, Cândido, que eles tenham cometido uma falha tão intensa
5: não é possível.
7: De colocarem no lugar alguém que não esteja devidamente filiado.
5: Mas
7: ainda a dúvida é essa, de que ela não estaria realmente filiada,
5: aliás, muitas vezes se cria, né? Se produz esse tipo de informação justamente para poder confundir a cabeça do eleitor, né? Porque eu também faço parte dessa sua opinião. Eu quero acreditar que os responsáveis pelo lançamento da candidatura da Anne Carolina, a viúva do Hamiltinho,
0: Eles têm uma certeza de que ela está afiliada lá no MDB.
7: Ficaram o dia inteiro para decidir, né, Candinho?
0: O dia inteiro fazendo reunião e tal, para chegar o nome dela, para ter a concordância dela. Aí, de repente, na reta final, assim, faltando 2 dias para a eleição, vim colocar em dúvida essa questão da filiação. Então, acho que esse erro, acho que eles não cometeram. Acho que isso aí é intriga mesmo de adversário, querendo, inclusive, Roger, tirar proveito eleitoral. É gente pensando que vai herdar os votos, né, caso ela não seja candidata. E numa reta final de eleição, as coisas não funcionam exatamente assim, né?
7: É, o Paulo de Paulo tá falando que lá na Irlanda também, onde ele mora, na cidade que ele mora lá, tá chovendo barbaridade também.
0: Olha aí.
7: Candinho, mas assim, você falava em relação a aqueles que estão na expectativa, né?
0: É.
7: E alguns até já ficam assim com um pouco preocupados em relação à sua eleição ou não, isso aí em nível nacional, né? E vai dando aquele frio na barriga, né? Vai chegando a hora, né? Então, assim, a pessoa trabalhou, acreditou, quem está ao lado acreditou, mas uma das grandes dificuldades que eu tô vendo também, pelo menos aqui, Candinho, é a falta de dinheiro. Isso aí acontece em todas as eleições, quando chega assim naquele vamos ver, na hora da chegada que tem que pagar o pessoal que trabalhou,
0: é
7: normal que falte dinheiro, mas parece que dessa vez a coisa está um pouco pior, sabe?
0: Um pouco pior,
7: tem,
0: né,
7: candidato aí que não tá sabendo onde vai arrumar o dinheiro pra...
0: Na segunda-feira você vai perceber a chiadeira do pessoal: trabalhei pro fulano, montei equipe e não recebi. Toda eleição é assim, sempre surgem aqueles ali que contratam gente além daquilo que pode pagar.
7: Mas agora,
0: e no final,
7: até
0: o
7: contrário, Candinho, assim, eu entendi quando você disse além, mas hoje você pode notar, nós estamos falando especificamente de Anápolis, a contratação está no número muito menor do que sempre foi nas outras eleições.
0: Justamente.
7: E mesmo assim o pessoal está com dificuldade. Por exemplo, tem carreata para ser feito, que alguns programaram carreata, mas está faltando aquele dinheiro.
0: Dinheiro da gasolina.
7: É, aqueles materiais assim de última hora, alguns fiscais para você colocar nas eleições, aquelas coisas mais assim, não tá tendo dinheiro, Candinho.
0: Justamente.
7: Hoje é sexta-feira.
0: Olha, e é para repensar mesmo essa questão desse fundão eleitoral e aquele dinheiro para poder fazer campanha. Ou a gente conserta esse negócio aí, esse dinheiro chega para poder fazer mesmo campanha eleitoral, porque infelizmente uma boa parte desse dinheiro tá ficando pelo caminho, tá indo, a gente sabe para onde, mas eu não posso falar aqui, né? Eu não quero ficar aí respondendo processo e tal, mas a gente sabe muito bem para onde tá indo esse dinheiro. Não chegou para a campanha, bem verdade, mas foi parar em algum lugar, no bolso de alguém aí, né? Então, ou moraliza essa questão do fundão eleitoral, então vamos acabar com essa porcaria logo. Roger Fernandes, falar com você é o seguinte: medida controversa, né? Gerou uma certa polêmica, essa proibição das bets. Agora veja aqui, uma pesquisa do Datafolha, que é um instituto que tem credibilidade. 78% dos eleitores são favoráveis ao fim das bets no Brasil. Aquilo que a gente comentava aqui, o governo jamais iria tomar uma decisão, no caso aí o presidente Lula, se ele não tivesse ali o termômetro da opinião pública, né? Saber exatamente o que a população pensa a esse respeito. Agora, essa pesquisa do Datafolha confirma, né? 78% de quem foi pesquisado a favor do fim dessas bets aqui no Brasil.
7: Desde o primeiro momento, nós já comentávamos isso, Candinho, o Lula, né? Em questão, que é o presidente, e em campanha eleitoral não iria tomar uma atitude dessa sem que ele tivesse os números na mão. Naturalmente, é arriscado, vai contrariar muita gente. E o que que eu falava logo no primeiro dia? Que a oposição tinha acusado o golpe.
0: Tinha.
7: Né? Porque eles começaram a rebater, mas ninguém teve coragem de falar que em manter as bets. Só a questão que eles falaram: não, isso aí foi uma medida eleitoreira, né, uma medida não sei o quê, que é o governo mesmo que já tinha regulamentado, mas ninguém teve coragem de falar assim: não, nós somos favoráveis a que as bets continuem. Né? A mesma coisa do Bolsa Família. É uma questão de vagabundos e tudo mais, mas não tem nenhum pra falar assim: não, na hora que eu assumir eu vou acabar com o Bolsa Família. Todos eles vão manter o Bolsa Família.
0: Nenhum candidato teve essa coragem, entendeu? Né, Roger?
7: Então, assim, porque todos têm números, Candinho. Eles sabem se forem falar contra isso ou a favor daquilo, vai prejudicá-los. Aí, como o Lula é governo, né, então ele que pode tomar as atitudes. Tanto pro bem dele quanto pro mal da campanha dele. E como ele toma atitude, porque nenhum dos outros pode tomar, e aí todo mundo acusou o golpe.
0: Pois é. Hoje, um outro número que eu queria abordar com você, porque a eleição vai ser domingo, estamos, portanto, há 2 dias. Mas segundo uma pesquisa aqui, se não me engano, é do Datafolha também, 82% de quem vai votar já definiu o seu voto já.
7: Sim, é normal.
0: Né, quem vai votar no Flávio Bolsonaro já tá convicto que vai votar nele, quem vai votar no Lula também vai votar nele, então, ou seja, não admite a essa altura mais trocar o voto, né? Isso significa o quê? Estamos restando aí poucos indecisos e tal, pouca margem para poder trabalhar. Você acha que o quadro já está mais ou menos definido pelo que tem divulgado as pesquisas?
7: Câncer, se você puxar pela sua memória, alguma semana retrasada, mais ou menos, eu disse aqui sobre uma pesquisa, né, do número de eleitores que ainda guardam para decidir o seu voto na última semana e um bom número que guardam para decidir no dia da eleição.
0: É.
7: Né, isso é uma coisa que nunca mudou. Mudam os números. Mas sempre tem quem só vai prestar atenção em eleição na última semana e tem aqueles que deixam para decidir realmente na última hora. Você pode sair por aí, tem muita gente ainda que não está completamente definido, mesmo porque são 6 votos, Candinho.
0: Muita.
7: E a pessoa tem que ter muito cuidado com isso, porque nós temos santinhos que são distribuídos na cidade com a sequência errada. E pois que é aquela chamada colinha que você pode levar. Você pega o santinho no lado de trás do santinho, tem ali já o número daquele candidato questão que é o santinho, e alguns já supõem outros, mas alguns deixam em branco para que você já coloque ali os números que você queira para poder usá-la na hora da votação. Então tem que tomar muito cuidado, o pessoal tem que olhar bem a sequência. É que você vai votar para deputado federal primeiro, depois deputado estadual. Aí vem dois vereadores, dois senadores. É bom constar o seguinte, gente, é indiferente em quem que você vai votar para senador. Não tem aquele negócio que tem o primeiro e o segundo.
0: Não existe, na urna não tem isso.
7: Eles têm o mesmo tamanho.
0: É.
7: Tá? Se você prefere, por exemplo, o Roger como senador, né? E aí não tem outro e que é o Candinho, não, é indiferente se você coloca lá o Roger primeiro, o Candinho segundo, ou o Candinho primeiro, o Roger segundo. O tamanho do voto, a importância é a mesma.
0: Nesse caso é aquela regra de matemática, né? A ordem dos fatores não altera o produto.
7: Sim,
0: é isso?
7: A ordem dos tratores não altera a produção. Então não adianta. Tá?
0: É isso.
7: Aí depois vem para governador e presidente. Isso. Então você tem que estar atento a isso, já olha os seus números aí, né? Principalmente questão de senador que causa muita dúvida.
0: É.
7: E são 2 senadores que você tem que escolher.
0: É.
7: Né? Então assim, e outra coisa, você tem que votar, tá, gente? No seu estado. Se você é daqui,
0: você tem que votar,
7: não pensa
0: aqui,
7: que você, porque o deputado federal é pro Brasil inteiro, porque o senador é pro Brasil inteiro.
0: Não.
7: O presidente, tudo bem, você vota lá, vale para todo mundo. Agora você vota no deputado federal do seu estado, senador do seu estado, viu?
0: É. Agora é importante também alertar, sabe, Roger, porque é o seguinte, o pessoal tá sabendo, mas nunca é demais falar. Nós vamos votar agora nessa eleição para eleger 2 senadores. Então, lá na urna eletrônica, vai aparecer lá quando você vai votar para senador, você concluiu o primeiro voto, você confirmou aquele voto, logo já vai aparecer o segundo voto para senador. E tem gente que pode pensar assim: ué, mas eu já votei para senador, vem senador de novo. Normal, vai aparecer 2 vezes. Então, vote.

0: tem gente que pode pensar assim, ué, mas eu já votei para senador, vou ser senador de novo. Normal, vai aparecer duas vezes. Então vote com essa consciência, porque imagino aqui que você votou no primeiro senador, concluiu lá o voto. Aí a urna te mostra de novo o segundo voto para senador. E você vai pensar assim: ah, mas eu já votei para senador. Não, então você vai votar. Não, mas
1: eu falei que tinha rolo, tinha esquema nessa urna. Eu falei, olha aqui a prova.
0: Bem lembrado, hoje o pessoal já vai começar a falar: tá vendo? Já é tudo armado, tudo arrumado, não sei o quê.
1: Eu votei no total e não tô querendo aceitar, não. Já quero que eu escolha outro. Se eu não colocar um do PT aqui ou um do PL aqui, não vai aceitar.
0: Você não acha que isso pode acontecer?
1: Pode, Candinho. É bom frisar isso aí, porque não vão aparecer lá o espaço no mesmo momento para dois senadores.
0: Não é.
1: Vai aparecer para um, você vota em um, confirma, aí vai abrir para outro senador. Aí você tem que votar e confirmar.
0: Confirmar.
1: Não vai pensar que é esquema montado na urna, não, tá?
0: Justamente. Aliás, Roger, falar com você agora sobre o assunto, né? Ontem à noite, então, foi uma noite movimentadíssima, com certeza a mais movimentada desta campanha eleitoral. Com a ausência lá no debate do presidente Lula, do Flávio Bolsonaro, depois a justiça tinha autorizado a presença lá do Renan Santos, do Missão, mas e aí logo na sequência a Globo resolveu cancelar o debate. E aí passou aquela guerra de redes sociais. O Lula num canal do YouTube, num podcast, quase 1.600.000 pessoas acompanhando lá a participação dele no podcast.
1: E já chegaram a 10 milhões de visualizações.

0: Mas você
1: hoje
0: sabe o total,
1: é 400
0: lá?
1: E poucas mil visualizações do Flávio Bolsonaro.
0: 400 e poucas mil, do Lula 10 milhões.
1: Isso aqui, a questão você... de meia hora atrás.
0: Pois é, ô Roger, e aí eu quero justamente abordar esse assunto com você. Teve gente que criticou o Lula, ah, mas ele tinha que ter ido e tal. Ora, tá com 40% e tanto, ele não vai lá ficar perdendo tempo pra discutir com quem tem 2%, 1% na intenção de voto, que só ele tem a perder. Esse candidato que tem 1, 2%, claro que tem muito a ganhar. Então, e eu... não pode condenar uma estratégia dessa, porque se revelou uma estratégia inteligente. Deu uma rasteira na Rede Globo, né? Que pensava que poderia mandar, fazer do jeito que bem entendesse e tal, e não foi assim. Então o Lula deu uma rasteira na Rede Globo e acabou ganhando muito com essa questão da participação lá no podcast, por essa visualização enorme que está tendo e pela participação das pessoas. Foi uma tacada de mestre dele, não, Roger? Eu estou enganado.
1: É, a gente fala daqui a pouco, tem rodada comercial aí, ô Paulinho. Não, né? Já passou, né? Ah, acabou aquele horário, né? Acabou. Que bom, né? Eu tinha esquecido que tinha acabado. É. Não tem pílula, então, não. Só tem. Tem não. Acabou, porque às vezes
0: acabou
1: eles mantêm
0: a propaganda eleitoral.
1: Pílulas. Ô, Candinho, o que que acontece?
0: Eu vou atacado, hein?
1: Eu vou começar primeiro pelo nosso lado. O que que é o nosso lado? O lado da imprensa.
0: Isso.
1: Tá? Porque nós, da imprensa, principalmente esses grandes veículos, eles se consideram acima do bem e do mal.
0: Uhum.
1: Eles acham que eles determinam uma coisa que todo mundo está obrigado. A Bandeirantes foi assim, né? E agora a Globo também. E a Globo vem outro com aquela parolagem flácida para dormitório bovino.
0: Aquela conversa
1: mole para boi dormir.
0: É.
1: De que estaria cancelando devido à insegurança jurídica.
0: Ora.
1: Agora eu vou perguntar ao senhor, né, que é um catedrático, um filósofo contemporâneo. Quando na terça-feira que o Tribunal Eleitoral,
0: o TSE,
1: ele decidiu colocar o Renan no jogo, o Zema no jogo.
0: Zema.
1: Já não causava insegurança jurídica, não?
0: Pois é. É, causava,
1: entendeu?
0: Né?
1: Entendeu?
0: Porque também foi colocado por um tribunal.
1: Foi colocado por um tribunal.
0: Tinha 1% da preferência de voto, das intenções de voto, e mesmo assim foi colocado.
1: Aí depois, aí mesmo assim, quando apareceu a decisão lá da Estela, que é a ministra do TSE, que é a terceira, que lá só
0: Estela Aranha.
1: Isso. Lá são só três que definem as coisas. É o presidente Nunes Marques, o vice, que é o André Mendonça. Aí colocaram a Estela ali para dar aquela, sabe, aquela enganada.
0: Aquela colorida.
1: Aquela enganada, porque na verdade são os dois que decidem. Aí caiu nas mãos dela, ela decidiu por não ficar lá com o espaço vazio do Lula, que é uma outra...
0: É outra discussão também.
1: É uma excrescência que eu não entendo, até porque você aceita isso aí. Por que você vai ficar com espaço vazio pra você ficar questionando? Beleza, tudo bem. Até então não se achou que era insegurança jurídica, né? Mesmo com essa decisão. Aí há poucos momentos de começar o debate, assim, poucas horas, já tinha candidato lá, já aguardando.
0: É.
1: Aí se decidiu pela entrada do Renan. Aí virou insegurança jurídica.
0: É.
1: Só na hora que se decidiu. É, antes, com as outras decisões...
0: Não tinha insegurança,
1: aí
0: não.
1: A cara de pau do Flávio Bolsonaro e a cara de pau do Zema de irem com cada live aí do seu Flávio Bolsonaro é os amigos do Lula. Quer dizer, quando o Cássio decidiu, não é amigo do Flávio.
0: Não. Mas quando decide pro Lula, é amigo do Lula.
1: Quando o Cássio decidiu colocar o Zema, que já tem uma parceria do Zema com o Flávio há bastante tempo... Aí, então, não foi errado, não.
0: Não, o Rogério passa a entender que a estratégia do Lula, você sabe por quê? Ele ia estar lá no debate e com quatro candidatos de baixíssima preferência da população, atacando ele o tempo inteiro.
1: Sim, sim, ô Candinho.
0: Quem tinha a perder era só ele e Lula. Agora, aí eu vou criticar muito o Lula em caso de haver segundo turno e ele não comparecer ao debate.
1: Aí, sim, aí ele deve comparecer. Deixa eu só assim, por que eu tô falando da imprensa? Porque aí, assim, você toma as definições, você acha que vai, faz parte do jogo realmente um ou outro candidato se aliar, isso aí sempre fez parte, mas nós temos que mudar essas regras, Candinho.
0: Temos.
1: Por exemplo, essa questão que eu tô falando, se tem um espaço vazio, pra que que você vai determinar pergunta para aquele espaço vazio? Você vai perguntar, você vai responder, você vai fazer um jogo com outro candidato só para ficar atacando quem não pode se defender. Alguém fala assim, ele não foi porque não quis. Se ele não foi porque não quis, não é um debate para você expor ideias. Então, debate com quem tá lá. Outra coisa, o que adianta você ficar levando para debate alguém que não vai chegar a lugar nenhum?
0: Pois é.
1: Entendeu? Você vai ficar, você vai ouvir proposta de Cury, de Renan, de Zema,
0: do Caiado.
1: De Caiado.
0: É.
1: Pra quê? Tá certo que pesquisa erra muito, mas não erra tanto, né? Os caras estão com 3, 4%, 1%, jamais eles vão virar uma eleição, Candinho.
0: E eu também não sei também se isso propositalmente

0: foi feito pela Rede Globo, que parece que estava querendo também repetir aquele lamentável episódio. Isso é uma mancha na história da Rede Globo. Aquilo, os mais antigos lembram disso, eleição de 89, em que pegaram um debate do Lula e do Collor, né, editaram esse debate propositadamente em favor do Collor, e ele acabou ganhando a eleição. Quer dizer, e o Collor, que era o candidato da Globo, caçador de marajás, Globo... prestou um desserviço para o povo brasileiro. Então a senhora Rede Globo também tem essa dívida para com o povo brasileiro. Aliás, a Rede Globo tem uma outra coisa: apoiou a ditadura e só foi reconhecer anos depois, né, esse apoio, e que ela reconheceu que realmente foi, não fez muito legal quando na época da ditadura. Então a Globo também tem algumas dívidas para com o povo brasileiro, né? Reconheço que nos últimos anos talvez tenha tentado diminuir um pouco essa imagem negativa, essa imagem ruim perante a população, né? Eu até gosto do jornalismo que é feito na Globo em termos de qualidade, em termos de informação, não tem problema nenhum, mas essa dívida ela ainda precisa pagar para o povo brasileiro. Eu acho que ela pensou que fosse poder repetir aquilo que lamentavelmente ela fez em 1989, viu,
1: Roger? E assim, ô Candinho, e ainda falando, um abraço ao doutor Márcio Anderson, tá aqui conversando conosco também, uma outra coisa que eu chegar à questão da imprensa. Tem que se ter. Aí vem lá o sindicato, lá a associação de imprensa, né? Falar a favor. Eles poderiam começar a pensar, sabe em quê, Candinho? Principalmente nas grandes emissoras. Isso nas emissoras pequenas, que tem pouca expressão em relação a Brasil, você pode até aceitar, mas nas grandes emissoras, né, a gente tem que diminuir um pouco esse partidarismo, principalmente dos comentaristas. Tá demais, Candinho. Tá demais. Você ouve alguns, né? Eles são totalmente de esquerda. Aí tudo que é do Lula tá certo, tudo que é da direita tá errado, no caso do Flávio. E tem uns, e na Globo tá cheio deles, na Bandeirantes também, né? Que são as duas maiores, a Record até se manter um pouco mais isenta. A Jovem Pan é uma vergonha.
0: Nossa senhora.
1: Entendeu? Eu parei de assistir Jovem Pan e ouvir Jovem Pan há muito tempo. Então você vai lá pro outro lado, o pessoal de direita, tudo. Eu vou te dar um exemplo. O que eu falava ontem aqui da decisão do André Mendonça em relação ao Antônio Tabet, humorista.
0: Humorista.
1: Né? Que muita gente, principalmente os católicos. Ontem eu falei dos católicos. Vários católicos aí estavam apoiando a decisão do Mendonça, que estava certo, tinha que ter tirado o post mesmo do Antônio Tabet, só que tiraram 1.180 e tantos posts, inclusive do movimento Mariano, que não estava falando nada de política, só tinha referência a Nossa Senhora, foram todos retirados do ar, certo? E vi muitos católicos defendendo. Aí, de repente, o André Mendonça, ele mudou, mas ele não mudou o voto, não. Porque no início ele ainda manteve o voto dele. Depois, quando ele sentiu que o negócio estava virando, aí ele pediu para mudar o voto dele. Né? Agora eu quero saber assim, e os nossos jornalistas, os nossos comentaristas
0: que
1: apoiaram a decisão do André Mendonça? Aí o André depois, ontem, aqueles que, né, são defensores da livre imprensa, da livre expressão, mas só quando é de um lado. Aí, não que tinha que ter tirado mesmo, defenderam, foram nas emissoras, nos seus comentários, nos seus posts, né? E defenderam. Aí o André Mendonça mudou a decisão. Como é que ficou a cara desse povo?
0: De tacho. Como é que fica a cara deles? Cara de tacho. Que eles vão apoiar a mudança do André Mendonça. A decisão deles sempre vai ser essa.
1: Pois é isso que eu tô falando, Candinho. Então, assim, as nossas associações, associação de imprensa, que seja, tem que cobrar mais isso aí. Você tem um seu lado, tudo bem, tem um seu lado, mas você não pode ficar o tempo inteiro puxando só para um lado.
0: Não pode.
1: Isso é muito ruim.
0: Não, é ruim.
1: Entendeu? Você tem que estar lá, você tá numa Bandeirante, você tá numa Globo, você tá numa Record, né? Eu vi um tal do, até eu respeitava, alguém aqui falou, acho que foi o Paulo de Paula, falou do Alexandre, eu gostava Garcia, muito de ouvir Garcia. O Alexandre Garcia, rapaz, eu larguei de ouvir esse Alexandre Garcia há muito tempo, eu ouvi um comentário lá do tal do Carlos Andreasa lá na Bandeirantes. Eu me obriguei a ouvir, porque você tem que ouvir o contraditório também. Mas eu fiquei com vergonha de um cara do tamanho dele, na emissora do tamanho dele, os comentários que ele tava fazendo um dia lá.
0: Vergonha
1: totalmente
0: mesmo.
1: Tendenciosos. Né? Então, assim, você tem que ter pode ter o seu lado, mas você tem que abrir para os dois lados, você tem que analisar a questão dos dois lados, pelo menos, né? Nas grandes emissoras, em todas deveria, mas nas grandes emissoras o negócio tá uma vergonha, viu, Candinha? A Globo ontem ficou muito feio para ela, por isso que eu falo parolagem flácida para dormitório bovino, e expliquei aqui, até a hora que saiu a decisão favorável ao Renan, por que que eu tô falando isso? Porque de todos aqueles que estavam lá, o único que poderia falar alguma coisa contra o Flávio Bolsonaro, falar assim de uma forma mais enfática, cobrar alguma coisa do Flávio e demonstrar algumas coisas, como por exemplo que ele já está batendo a interferência dos Estados Unidos aqui nas eleições, né? Ele foi, aliás, que o Trump já mandou fechar os consulados e embaixadas aqui no Brasil.
0: No Brasil,
1: tá?
0: Já mandou, já.
1: Por questão de segurança.
0: É.
1: Só pra você ver aí.
0: Ele estava querendo interferir na eleição.
1: Mas não explicou por quê. Qual é o problema de segurança que tem aqui? Tá? Então, assim, ele era o único que poderia contestar alguma coisa em relação ao Flávio. Os outros estavam para fazer o jogo. Aí só nesse momento que a Globo resolveu cancelar o debate. Até então estava tudo confirmado.
0: Estava tudo certinho. Ô, Ror, estamos caminhando aqui para o final, mas preciso abordar isso com você porque eu considero isso sério. Né? Porque a gente, como país democrático, civilizado, não pode admitir esse tipo de coisa. O senhor Eduardo Bolsonaro, que não é mais deputado e não é mais servidor público também, porque até o emprego dele de escrivão na Polícia Federal já foi exonerado, porque não estava comparecendo para trabalhar, estava querendo continuar levando a boa vida lá nos Estados Unidos. E ele está dizendo aqui o seguinte, que se o irmão dele ganhar, no caso Flávio Bolsonaro, ele vai patrocinar uma caça às bruxas lá no Itamaraty, no Ministério das Relações Exteriores. Diz que vai, inclusive, persegui-la. Admite isso. É aquelas pessoas que trabalharam contra o governo do seu pai. Quer dizer, continua trabalhando contra o Brasil, esse rapaz, né?
1: Mas,
0: esse patriota aqui.
1: Se você tiver que dar um mérito ao Eduardo, Candinho, pelo menos nesse sentido, eu tô acabando de falar de posicionamento.
0: Ele
1: tem um posicionamento. O Flávio que quer se fazer, o Flávio ele é extremamente radical. E aqui eu não estou falando que é para você ficar contra ou a favor, não. Ele é extremamente radical. Assim como no lado da esquerda também, nós temos uns que não é o caso do Lula.
0: Também,
1: é o caso do Lula, ele é moderado. Mas no PT nós temos também um radicalismo terrível em relação a alguns parlamentares e algumas pessoas, né? Algumas pessoas que são militantes do PT. Mas o Flávio é aquele que falou que ia fechar o STF, ia colocar o exército para fechar o STF.
0: Não, disse que bastava um cabo e um soldado, né?
1: É um cabo e um soldado. Agora ele não fala isso porque ele tá em campanha, mas
0: pois
1: ele
0: é
1: o que defendia isso. Tá? O Eduardo, pelo menos, ele mantém as posições dele. Eu não concordo.
0: Isso, também
1: acho que é uma excrescência,
0: mas ele externa isso,
1: ele
0: né?
1: Ele externa, ele pelo menos ele mostra a cara de quem ele é. Ele não esconde quem ele é.
0: É.
1: Ele fala das coisas que ele vai fazer e tudo mais, o que tem que ser feito. Ele não fica, não, é porque Bolsa Família é uma coisa de vagabundos, mas daí tu dá nhenhenhen. Não, ele fala e ele mantém o que ele fala e acabou.
0: E acabou.
1: Entendeu?
0: Ele assume as posições
1: ele
0: que
1: assume
0: ele
1: as posições dele. Então você sabe que ele é radical, ele não esconde isso. O Flávio é radical, esconde.
0: É.
1: Entendeu? Então assim, que mantenha pelo menos. Então esse mérito pelo menos a gente tem que dar a ele, mas que fala muita bobagem.
0: É, a certeza isso
1: aí
0: que
1: com
0: fala.
1: Certeza ele fala, viu?
0: Justamente. Roger, caminhando aqui pro final, eu quero falar com você mais uma outra coisa. É, com certeza nas próximas horas teremos muitas pesquisas aí e tal, apontando resultados diversos e tal, mas já tem gente apostando que depois dos acontecimentos de ontem, é que a eleição pode ser decidida no primeiro turno. Você acha que isso pode acontecer? Você tá vendo algum fato novo assim que de repente nos leva a pensar dessa maneira ou não?
1: Ô Candinho, um abraço aqui ao Agostinho também. Ô Márcio, você fala aí sobre a Toda Poderosa, quero ver a cara de quem ficou o Peter querendo fechar a Globo, que agora também que a Globo tá defendendo o lado deles. Como é que faz agora?
0: Também é. Agora como é que esse pessoal vai pensar, Globo, hein, rapaz?
1: Mas assim, ô Candinho, os números ainda não mostram isso.
0: Não,
1: lógico que os números são o quê? Pesquisa, que eu sou muito assim de pesquisa, não, sabe? Pesquisa tem os seus métodos, tem a hora que é feita, é uma questão de momento, né? Mas ainda os números não demonstram isso, tá? Agora que ficou ruim a avaliação, ficou ruim pro que aconteceu ontem, principalmente para o Flávio Bolsonaro, você tá querendo dizer que ele vai perder? Não. A coisa estava toda montada para ficar ruim pro Lula.
2: Isso.
1: Ele tinha que ter participado do debate.
2: Tinha.
1: entendeu?
0: Tinha.
1: Porque o que, que a Globo tomou a decisão? Na hora que saiu a decisão favorável ao Renan, no mesmo momento o Flávio anunciou que não ia.
0: Dizem até, o Rocha, tem uma conversa de bastidores aí, também não tem como apurar esse tipo de informação, mas que o Flávio decidiu cancelar sua participação no debate, tão logo percebeu que o Renan ia, que ele teria medo.
1: Eu estava acompanhando as notícias, eu estava no aguardo, eu estava ali no momento.
0: Então você acha que ele pipocou
1: assim
0: pro Renan?
1: Na hora, até então, enquanto não tinha saído a decisão do Renan, a participação dele estava confirmada.
0: Foi só sair a participação?
1: Na hora que saiu, foi uma coisa simultânea. Saiu a decisão e ele disse que não ia.
0: Então você está dizendo aí, então, que ele pipocou pro Renan?
1: Eu estava acompanhando, eu estava assistindo o noticiário, o pessoal aguardando a decisão em relação ao Renan. Aí toda hora, já saiu a decisão do Renan? Não, já saiu a decisão do Renan? Não. Na hora que saiu, de imediato, o Flávio comunicou que não. E ele tinha que ter mantido, mesmo que a Globo cancelasse.
0: Isso.
1: Se ele tivesse falado que ele mantia, a Globo não tinha cancelado.
0: Não tinha cancelado o debate.
1: Ele tinha que ter ido lá, ele é muito bem preparado, ele tinha que ter encarado, caso o Renan viesse
0: a partisse pro ataque mesmo.
1: Ele teria que ter ido lá e encarado o Renan, porque ele é maior do que o Renan.
0: Será que ele ficou com medo do Renan de repente abordar aquelas festinhas com garota de programas e tal? Será que ele ficou com medo?
1: Tem coisas
0: disso?
1: Mais sérias. Tem coisas,
0: tem coisa mais sérias do que isso ainda?
1: Assim, porque esse tipo de coisa, ô Candinho, infelizmente, a população não tá assim, ah, não, porque tá isso, aquilo, mas é homem, não sei o quê, não sei o quê. Tá? Ainda passa. Mas tem aquelas coisas mais sérias, principalmente em relação
0: ao Banco
1: questão
0: Márcio,
1: do Bocara, principalmente em relação a essa questão dos Estados
0: dos
1: Unidos.
0: Estados Unidos.
1: Entendeu? É. Então, assim, ele pipocou numa hora que ele não deveria.
0: É.
1: Essa hora ele deveria ter falado assim, não, independente de qualquer coisa, eu falei que é o debate, eu vou.
0: É.
1: Aí ele desistiu.
0: É justamente isso que o pessoal fala, viu, Roger? E você é muito feliz nessa sua colocação. Quer dizer, ele se omitiu de um debate muito importante, no momento não menos importante da campanha. Ali ele sabia que tinha que jogar tudo ou nada para ter chance de vencer a eleição. Ele jogou isso fora, quer dizer, o fato dele se omitir de participar do debate mostrou verdadeiramente quem ele é.
1: É porque ele bateu no peito, uma semana atrás estava em Goiânia falando, independente do Lula ir ou não, eu vou.
0: Foi.
1: Passou a semana inteira falando que ia no debate. Mas no dia do debate ele passou o dia inteiro confirmando a participação dele.
0: Mas o Roger também falou que nunca tinha nem conhecido o Vorkar e no mesmo dia à tarde apareceu um áudio dele. Esse rapaz não dá para você confiar no que ele fala de manhã. Você vai ser a mesma
1: Sim,
0: coisa.
1: Mas,
0: tarde,
1: aí,
0: né?
1: Mas aí ele perdeu uma grande oportunidade. Ô, Candinho, a gente, eu particularmente, eles mudaram o pessoal da comunicação, o pessoal do marketing da campanha deles, duas vezes. Tiraram o primeiro,
0: isso,
1: porque não estava dando certo. Tiraram o segundo e esse terceiro veio fazendo um trabalho muito bom. Tanto é que a campanha do Flávio cresceu.
0: Isso.
1: Né? Eles vieram fazendo um trabalho muito bom. E ontem. Ele não
0: jogou
1: tinha
0: tudo
1: que ter,
0: isso fora, né?
1: É,
0: jogou
1: porque
0: tudo
1: assim,
0: fora.
1: Queira ou não queira, o Renan era contra ele, mas tinha lá mais três.
0: É.
1: Talvez o Cury não fosse lá, mas o Zema era 100% Flávio Bolsonaro.
0: Não,
1: era
0: o Caiado talvez também, não.
1: Não, não, não, o Caiado ia ser aquele negócio assim, sabe aquela batidinha de leve?
0: Ele ia jogar a sua última cartada também.
1: É, mas aquela batidinha de leve.
0: É.
1: Só pra fazer um de conta ali.
0: É.
1: Porque ele não ia. Porque se tem alguém ali que é totalmente contrário ao PT e que a história política dele toda é de direita.
0: É.
1: Ele é de direita desde quando entrou na política até hoje. Nunca mudou a sua posição.

0: ao PT e que a história política dele toda, ele foi, é de direita. É. Ele é de direita desde quando entrou na política e até hoje nunca mudou a sua posição.
1: É o Caiado.
0: É o Caiado.
1: Justamente.
0: Então nós temos dois ali, o Lula o tempo todo ali no PT e o Caiado todo o tempo de direita. Mudou os partidos, mas nunca deixou de ser de direita.
1: É.
0: Né? E ele é totalmente contra realmente o PT. Então ele jamais ia se posicionar favorável a alguma coisa que ajudasse o Lula.
1: É, gente, outra coisa, independente da questão partidária, se você tiver a oportunidade...
0: Você tá vendo o fuxico ali fora na recepção,
1: Pois é, assista a participação do Lula nesse podcast de ontem. Falou muita coisa interessante. Ele é realmente político, ele é preparado para esse negócio.
0: Mas vamos aguardar o segundo turno, né, Caninho? Por enquanto, eu estou acreditando que vamos ter segundo turno.
1: É, vamos ver então. Roger Fernandes, mais uma vez, um abraço, amigo. Até daqui a pouco, né? É você hoje à frente do Geração
0: Esportiva? Hoje é para ser o Alessandro. Espero que ele já esteja aí, né?
1: É o Alessandro?
0: Mas eu participo, né?
1: Então tá bom. Então
0: aqui é pau pra toda obra, né?
1: Goiás levou mais a cacetada ontem, né?
0: Acho que
1: tá também. O Goiás vai livrar a cara do rebaixamento e mais nada. Esse discurso que quer chegar no G6 lá, esquece. Goiás não tem time pra isso também, não. Todos os detalhes da derrota do Goiás ontem para o Novo Horizontino, dentro de instantes do Geração Esportiva. Um abraço, Roger.
0: Um abraço, um ótimo e abençoado final de semana pro senhor. Não, domingo nós estaremos aqui, se Deus quiser, né? Fazendo a cobertura das eleições. Um abraço a todos, muito obrigado. Até daqui a pouco no Geração Esportiva.
1: Até daqui a pouco. 10h58 agora, PH. Olha, mais uma vez, quero te agradecer pela companhia e pela audiência. Estamos finalizando a edição desta sexta-feira do Rádio Debate. Está chegando aí meu amigo Alessandro Bartolas e a equipe Geração do Esporte com o Geração Esportiva. Lembrando que a Rádio Nova FM, através do seu departamento de jornalismo, aqui com a gente da equipe do Rádio Debate, a cobertura total e completa das eleições 2026. Domingo, a partir de 6h, a rádio começa com aquele repertório musical do meu amigo Paulo Henrique Mendes, o PH. Depois entra o jornalismo, né, a partir das 8h, e também aí o dia inteiro. E até a proclamação dos resultados, até a gente ter o conhecimento daqueles que foram eleitos, foram escolhidos pelo povo brasileiro. Então, a todos vocês, mais uma vez, muito obrigado pela companhia e pela audiência. Uma boa sexta-feira, um feliz sábado também, e até domingo com a cobertura das eleições de 2026. Detona aí, companheiro Alessandro Bartolas.
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9: Opa, muito bom dia, minhas queridas e meus queridões.
14: Bom dia!
9: Amantes e torcedores do futebol, estamos chegando para mais uma edição do programa Geração Esportiva, aqui na minha, na sua, na nossa, 87,9 Rádio Nova FM, a rádio que defende Anápolis, do ladinho esquerdo do seu rádio, onde a emoção bate mais forte.
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9: É, chegou, então nada de mau humor, careta, nem cara feia, PH, porque hoje é... deixa o papagaio falar.
15: Sexta-feira!
9: É, sexta-feira, dia 2 de outubro de 2026. É, então coloca aquele sorrisão bonito, colado, estampado no rosto e vem comigo, né? Porque hoje teremos aí, vamos falar da Série B do Campeonato Brasileiro, né? Que a briga pelo acesso aí fica cada vez mais corrida. Campeonato Goiano também, da divisão de acesso. Federação Goiana de Futebol já liberou aí a lista de arbitragem para a 16ª rodada também. E vamos falar também um pouquinho, né, da terceira divisão, porque o Goianão no próximo domingo já dá o pontapé inicial. Essas e muito mais você vai ficar sabendo agora. 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
9: Que tem a direção e a coordenação geral dele,
16: Carlos Nogueira.
9: Carlos Antônio Nogueira, e ao seu lado sempre ele,
16: João Pedro Nogueira.
17: O patrãozinho já chegou.
9: O patrãozinho já chegou, porque hoje é sexta-feira, né? E também aí comandando aí os nossos vídeos do YouTube, do Instagram, a técnica também, o nosso ilustre sensato,
16: Eusébio Ribeiro. O coração da geração.
9: Eita, o coração da geração, mas na mesa de áudio, comandando as plásticas, o nosso bom e velho
18: Paulo Henrique Mendes.
9: Paulo Henrique Mendes, o PH, que mal que há. Olha só, hein? 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
16: de informação. Gira Gulão. 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
9: Muito bom dia, Marcos Vinícius Ogulão. Sextou, mais um final de semana chegou, então seja bem-vindo.
20: Seja bem-vindo também, Alessandro. Realmente sextou, né? Tempo fechado, deu uma chuvinha ali, mas mais cedo estava bem mais fechado, né? Um abraço ao Roger Fernaz. Bom dia a todos vocês, a todos que estão participando conosco aí pelo chat, a turma que está toda ali fora, como se diz, falando de futebol e de política, né? As duas coisas que tem. E o Goiás está quase, o Goiás ainda não está garantido na Série B do ano que vem, não, viu?
9: Tá perigoso, né?
20: Não, perigoso não tá não, mas tem que fazer pelo menos mais 3 pontos dessas 7 partidas que ele está faltando pra garantir na Série B do ano que vem, porque Série A já era, viu?
9: Tomou 3, hein? Que é isso?
20: É o normal, mas é o resultado normal. Ontem seria 6, era de bom tamanho.
9: Olha,
20: e perdeu pro Novo Horizontino aqui em Goiânia de 4, ontem diminuiu, levou de 3, né? Então Goiás precisa melhorar demais pra manter na Série B do ano que vem.
9: Já tava, o clima lá já tava meio assim, lá e cá, agora
20: não,
9: piora.
20: Estava ruim e vai piorar. E hoje tem Mineiros e Morrinhos pela segunda divisão do Campeonato Goiano.
9: E vamos falar dessa arbitragem daqui a pouquinho. 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
9: Muito bom dia, Roger Fernandes, seja bem-vindo. 11:10. Hoje o clima tá gostoso, o clima tá propício para um almoço e o senhor vai ficar aqui até mais tarde agora, né? Bom dia.
21: Bom dia, Alessandro, muito obrigado, aquele abraço a você, né? Ao Paulo Henrique Mendes, nosso queridíssimo Gulão, a toda a família aqui da Geração do Esporte e a quem está nos acompanhando aí, pessoal que está do outro lado, né? Um beijo especial lá, minha irmã. Ô, Alessandro, e eu quero parabenizar em especial, né? O Juarez, porque a gente fala muito dos treinadores principais das equipes, né? Então, um trabalho muito bem feito na base, coordenado pelo Carlos Mineiro,
9: sim,
21: que dirige o Sub-20. O Juarez que auxilia ali o Carlos Mineiro, né? Eles têm ali uma parceria até com alguns que trabalham no profissional também. E dirigindo o Sub-17, o Juarez, que foi lateral direito do Anápolis na base, não chegou a se profissionalizar, não deu, na época não teve a oportunidade. Hoje, né, quem viu o Juarez jogar como lateral direito, com o futebol de hoje, e pelo que esse Juarez jogava na época dele,
9: era o que tá faltando hoje.
21: Teria plenas condições de estar jogando no time do Anápolis. Se ia dar conta ou não, não sei, mas que teria plenas condições, sim. Não só ele, como outros também da época, tanto no Anápolis quanto na Anapolina. Mas dirigindo o Sub-17, né, ele foi lá ontem, lá em Caldas Novas, lá no estádio Serra de Caldas, com a equipe sua, Sub-17, e a comissão técnica, ao lado do Vitor lá e todo, e quem compareceu lá da diretoria para assistir. 4-1 no Olímpio ontem.
9: Trouxe, né?
21: E não bateu em qualquer equipe. Você tem uma ideia, se o Olímpio bate ontem, o Anápolis hoje é líder, né? No seu grupo ele é o líder. Se o Olímpio bate ontem o Anápolis, o líder seria o Olímpio. Então não bateu em qualquer time. O Olímpio hoje é o terceiro, o craque é o segundo, mas se o Olímpio bate ontem, ele que era líder da competição, né? E não foi uma vitóriazinha qualquer, não. 4-1. Aliás, o sub-17, hein, do Anápolis só vem dando goleada em cima de goleada, né? Então, parabéns aí ao Juarez, a todos lá que estão nesse trabalho, o sub-17 do Anápolis. E logo mais a gente vai falar aqui, tem um sub-20 hoje à tarde, se a chuva deixar.
0: Sim.
21: Tem um sub-20 lá no Alto da Boa Vista.
0: Mas uma também... chuvinha calma, assim acontece o jogo.
21: É, mas tem a chuva que deu aqui hoje de manhã.
0: Agora, Roger e Gulão, quero mandar um abraço pro Jânio, né? O Jânio tá dizendo ali que a reforma do gramado do Jonas Duarte começou.
21: Sim, é por isso que eu tô falando aqui. Nós temos que pedir a Deus que mande chuva. Agora, você me deixou preocupado, que você é fazendeiro. Não sei se foi o Gulão também, que eu não entendo, eu não consigo guardar, não entendo nada sobre essa questão, quando é que chove, quando não chove, ainda mais agora que tá tudo bagunçado. Mas vocês falaram outro dia aqui que a tendência é que a gente vira o ano sem aquela chuva.
0: Segundo os meteorologistas, né?
21: Aí rolou, porque não vai dar tempo, o Alessandro, não, nós não vamos ter tempo de melhorar o gramado de Jonas Duarte, só chuva mesmo e Deus.
0: É, com essas competições acontecendo aí no estádio Jonas Duarte também fica meio difícil, e até mesmo final do ano, não sei se vai ter a formatura do Colégio Militar no estádio Jonas Duarte.
21: Tá programado.
0: E é o que realmente deixa o gramado ali muito debilitado, principalmente no final do ano.
20: É, a questão do gramado, vamos ver se eles conseguem arrumar pro ano que vem. Eu já até tinha avisado antes, né? Que o ano que vem nossas equipes vão disputar a Copa do Brasil, Campeonato Goiano, Campeonato Brasileiro da Série C e Campeonato Brasileiro da Série D. E depois ainda vem a segunda divisão. Se o Grêmio entrar, bem, se o Grêmio for pra terceira, tem a terceira. De todo jeito.
0: O Grêmio tá com a grande chance, né?
20: De ir pra terceira divisão, lógico, lógico. Né? Hoje, se tivesse terminado o campeonato, estaria na terceira divisão do Campeonato Goiano. Então é isso aí. O que eles têm que tentar fazer é tentar realmente arrumar esse gramado de verdade. Pra o ano que vem, todo as equipes nossas passar a jogar num bom gramado. É isso que precisa.
21: Não vai dar tempo, o Alessandro e Gulão. Por que eu falo que não vai dar tempo? Não é nenhuma questão se estraga ou se não estraga o gramado. Tá? Só confirmando, o Anápolis joga contra o Real hoje às 15h30 aqui pela Copa Goiás Sub-20. Por que eu falo? Porque nós vamos ter, pelo menos, tá lá, tá marcado, né? São duas são duas formaturas. Normalmente eles fazem a formatura, uma formatura só dos colégios. Segundo o que está dito, até pelo Ali, me falou lá, o administrador do estádio, está programado para o início de dezembro. Ele até falou a data, eu não me recordo agora, e as informações que chegam serão duas formaturas, que sejam prazo de uma semana, que seja prazo de 2-3 dias, sei lá, que seja de um dia para o outro, mas aí não vai ter tempo hábil. Por quê? Porque o campeonato está previsto para começar dia 10 de janeiro. Então, assim, um prazo de um mês, o que você vai fazer em um mês? Para o mau gramado, é só jogar adubo e água, só isso, mais nada.
0: É isso que eu não entendo.
21: E areia, né?
0: Na cabeça de um gestor que tem aí, aqui na cidade, nós temos o Parque de Exposição Agropecuário, nós temos ali o Centro de Cultura e Convenções, nós temos o autódromo de carga,
21: o cartódromo, pátio do quartel.
0: Temos o pátio do quartel, temos ali também na base aérea também. Temos vários lugares, mas tem que ser no gramado.
21: O Alessandro, vou repetir aqui, eu já acompanho algumas formaturas, inclusive do meu menino, do meu sobrinho, em academias da aeronáutica, que tem lá nos complexos deles, eles têm quadras poliesportivas, eles têm gramados, têm pista de atletismo, eles têm um complexo total. E a formatura lá, tanto para especialistas, para sargentos, como também na escola lá do na escola anterior que tem a AFA, que forma os pilotos, né, na IPCAR, as formaturas são feitas aonde? No asfalto, aonde eles passam os carros, e ali eles colocam só apenas um palanque ali para os militares maiores, né, para os generais, tudo mais, comparecem algumas autoridades, e os pais ficam todos em pé, em chuva, do sol. Não tem mordomia nenhuma. Eu tô falando de aeronáutica, de Força Armada. Aqui nosso colégio militar você tem que ir para um estádio. Lá que eles têm o campo deles lá, tem pista de atletismo, tem tudo, eles não utilizam, eles fazem no gramado e no estacionamento, no asfalto. Aqui nós queremos fazer no gramado.

0: Eles fazem no gramado e no estacionamento, no asfalto. Aqui nós queremos fazer no gramado, é só Anápolis mesmo.
1: Eu não entendo, realmente eu não entendo a cabeça desses gestores e dos administradores aí, da Secretaria de Esporte que libera e também quem gere ali um evento, né? Eu não sei se é um departamento de evento que tem aí na prefeitura ou no colégio militar, mas que leva esse evento pro estádio Jonas Duarte. Porque nós temos o Zeca Puglisi também, que não seria certo também no gramado.
0: Não,
1: como todos os outros lugares.
0: O Luciano agora é o presidente lá do coisa. Eu espero que ele mantenha, embora a liga não tenha ingerência sobre o estádio. A liga utiliza o estádio. Na minha época de presidente, a formatura acontecia lá. Acontecia lá. Lá acontecia a formatura, acontecia todo ano festa do japonês, que era tradicional, não sei se o Gulão lembra disso.
2: Lembro.
0: É uma festa tradicional.
2: Era uma semana depois do Dia dos Pais.
0: E tinham os treinos da Anapolina lá, fora o jogo do Campeonato Amador. Eu, como presidente da liga, sem dinheiro, sem nada, naturalmente pedindo pro pessoal, conseguindo aqui, nós conseguimos tirar tudo isso do Zeca. Por quê? Porque já tem um monte de jogos do Campeonato Amador, tem das categorias de base. Nós conseguimos tirar tudo isso de lá. Por quê? Porque eu entendia que lá não é local para formatura de colégio. Aí quando o seu Vantu e o seu Wagner falam que não, eles não foram gramar furo, porque lá no estádio eu vi eles furando.
1: Fura sim.
0: Tá? Bia aí, quando precisava.
1: A estrutura você precisa fixar.
0: Sabe, Bia, quando precisava, tá entrando lá. Se nós conseguimos tirar tudo isso de lá, como é que o nosso atual secretário, que também é vereador, não consegue tirar do Jonas Duarte?
1: E isso gera despesa também para a prefeitura, porque a partir da hora que ali estraga o gramado, você tem que recuperar. E para recuperar, tem que gastar. E outra coisa, a que se dá, Roger? Como se dá levar um evento desse para um estádio de futebol? São reunidos com a equipe com o departamento de esporte, né? Ali com o prefeito. Como se chega aí, você que participou ali da liga e tava ali, tirou esse evento lá do Zeca Puglisi, como se chega esse evento para acontecer lá no estádio?
0: Isso aí já se tornou uma coisa, sabe o que que é, Alessandra? A polícia tem lá uma parceria com a prefeitura, né? E é muito boa essa parceria, né? A gente até agradece, né? A gente tem que entender, agradecer, né? Está sempre aplaudindo aqui a Polícia Militar. Sim. Que é uma das grandes instituições que nós temos no Brasil, né? Mas uma coisa, outra coisa, por exemplo, não sei se ainda acontece, mas tinha a pelada dos policiais todos os anos também lá no Jonas Duarte. Final de ano aquilo era uma festa, tinha pelada para tudo quanto é lado. Não sei se ainda está acontecendo. Não posso falar de algo que eu não saiba, né? Mas aqui foi o Gulão que trouxe a informação. Nós tivemos no final de semana uma partida lá, não sei que categoria que era, entre Bianópolis e Silvânia.
2: Deve ser amadora, né? Deve ser adulto, amador.
0: É, porque o campeonato amador não é. Só se for o amador, porque eles tinham um campeonato antigamente amador, que era da Estrada de Ferro, né? Eu sei que nós tivemos um jogo aqui no Jonas Duarte. Entendeu? Então, assim, aqui virou a casa da mãe Joana.
1: Virou bagunça, né?
0: Virou bagunça. Então, assim, isso aí já vem lá de cima, mas o secretário pode ir lá, pode conversar, falar, gente, nós temos que recuperar um gramado, não dá pra fazer isso aqui, vamos em comum acordo arrumar um outro local pra nós fazermos essa formatura. Tudo tem que ser conversado, né, Alessandro?
1: E realmente, quem tem a mente aberta vai chegar assim num consenso. 11 horas e 21 minutos. Abraçando o seu Carlos, tá dizendo assim, bom dia! Esqueci que esse secretário não fazer, ele não faz nada, né? Dizendo o seu Carlos ali. O Márcio Anderson também tá com a gente, o Destino, o Renato Isque, o Reginaldo também tá com a gente. Muita gente participando. Vamos ali pro intervalo comercial, PH, e daqui a pouquinho a gente volta com muito mais informações para vocês. 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

0: passado foi debaixo de chuva e o gramado ficou horrível, né? Quero abraçar também a Rosimeire, que tá ali, a irmã do Roger Fernaz. Todos bom dia, viu? Bom dia pra ela também. O seu Carlos já falei, o Rafael de França, doutor Márcio Anderson, também o Dercino. O Dercino falou ali, viu, que a equipe sub-15 também da Rubra fez um campeonato excelente. Sub-17, fez um campeonato excelente também. Então, mas vamos falar um pouquinho da Série B, né, do Campeonato Brasileiro, que entrou de vez na reta final e a disputa pelo acesso está agora cada vez mais acirrada, porque o Vila Nova segue na liderança com 54 pontos, mesma pontuação do Novo Horizontino, Gulão, que assumiu aí a segunda colocação depois de golear o Goiás Esporte Clube por 3-0.
1: Verdade. Inclusive, o Vila Nova, igual falei, ele está com a faca e o queijo na mão. Por que que o Vila Nova hoje está em primeiro lugar mesmo? O Novo Horizontino tendo um jogo a mais do que o Vila Nova. O Vila Nova tem 16 vitórias no campeonato e o Novo Horizontino agora foi para 15 vitórias. Tanto que é importante a vitória. Por que que o Vila tá com a faca e o queijo na mão mesmo de verdade? Porque joga agora amanhã contra o Botafogo. Na quarta já joga com o Cuiabá em Goiânia, que o Cuiabá hoje está no meio da tabela, né? Está mais pro lado de não classificar mesmo e tentar manter na Série B do campeonato brasileiro. Então é isso, é o brasileiro agora da Série B vai pra reta final. Aí, terminando essa rodada agora, vai faltar 7 jogos para cada um. E aí, em cima disso aí, para mim, as duas equipes que vai ficar entre os 6 e com grande chance de ir pra Série A, em termos de equipes goiana, é o Goiás, aliás, é o Atlético Goianiense e o Vila Nova.
0: E o Atlético, a situação do Atlético hoje?
1: Boa. O Atlético firmou agora no G6, da última rodada pra cá. Joga amanhã contra o América Mineiro em Goiânia. O América Mineiro está na zona do rebaixamento e deve, sim, jogar a Série C do ano que vem junto com a Ponte Preta. Que o América é uma equipe hoje que ela não tem condição de recuperar mais pra manter na Série B. Então, o Atlético é o grande favorito amanhã, sim, a ganhar a partida do América. Aí o Atlético já vai firmar, porque o Atlético hoje está com 49 pontos, ganhando vai a 52. Aí já começa a encostar nas 4 equipes que estão destacando na frente.
2: Alessandro, você me permite, só abrindo parênteses aí, abraçando aqui o Sidley, mandando um abraço ele ao Marcos lá em Goiânia, e ao nosso queridíssimo
0: O Marcos Cláudio... é vilanovense, né?
2: Vilanovense. E é o grande Cláudio Kimura. É o Cláudio, eu tô sempre mandando um abraço pra ele aqui. Aliás, ele tava até falando agora que o Edeilson participou do programa, ele pode participar também, né? Porque ele se conhece lá de época de Caixa Econômica, né? Então, ele tá até olhando aqui por causa do vídeo, porque a gente de vez em quando, hoje aconteceu de novo, tem muita gente que já fica aguardando a gente no YouTube. Aí só que na hora que a gente vai entrar no ar, cai a transmissão e o Paulinho tem que criar outra. Muita gente se perde nisso aí. Sim. Ele tava aqui, porque ontem, na verdade, eu falei aqui em relação ao Olímpico, foi outro jogo, foi passado. Ontem, na verdade, o Anápolis Sub-17 jogou, foi em Catalão, e empatou com o Crack em 2-2. Então, só corrigindo a informação, o restante continua. Anápolis continua líder, tá no seu grupo, 17 pontos, o Crack é o segundo, né? E o Olímpico é o terceiro. Então não foi contra o Olímpico que o Anápolis jogou ontem, já tinha
0: mas
2: jogado
0: na outra
2: rodada.
0: Mas foi contra o Catalão, que não deixa de ser importante, foi um empate fora de casa, né?
2: Por 2-2.
0: 2-2, olha só.
2: Tanto é que o craque é o segundo colocado.
0: Então, e aí a tabela fica assim ainda da Série B, Gulão. O Vila Nova com 54 pontos, em segundo o Novo Horizontino, também depois de golear o Goiás, né? Por 3-0 com 54. É a diferença aí que o Vila tem um jogo a menos, né? O Juventude com 53, Fortaleza com 52, Criciúma com 50 e o Atlético Goianiense com 49 na sexta colocação. Aí na zona aí de rebaixamento, hoje, na 17ª colocação, tá o Avaí com 30, o Londrina com 18, na
1: 28.
0: Com 28, na 18ª colocação, na 19ª o América com 17 pontos e na 20ª a Ponte, né, com 13.
1: É, América e Ponte Preta já está rebaixado, isso aí não tem como reverter, não. Entendendo? Pode ganhar 7 partidas que já estão rebaixadas, isso aí não tem como sair. Né? E hoje, o Alessandro, tem, por exemplo, Juventude Operário, lá em Caxias do Sul, Fortaleza e Náutico, lá em Fortaleza, São Bento e CRB, e Londrina e Criciúma. Criciúma na parte de cima da tabela, Londrina na zona de rebaixamento. Então, jogos difíceis aqui. Agora, o Fortaleza e o Juventude jogam em casa. Aí, se os dois ganhar o jogo hoje, aí o Vila Nova já vai para terceiro lugar. Você viu tanto que a competição tá acirrada.
0: E aí, no caso, mas de todo jeito, o Vila ainda tem um jogo a menos, né? desse.
1: Não, joga amanhã, né?
0: Hoje é 20h45 esses jogos e os outros.
1: Aí ele tem um jogo a menos, vai jogar amanhã. Aí se caso o Vila Nova tropeçar amanhã, ou que seja, ou perca o jogo ou empate, desde que essas equipes ganham, aí o Vila Nova fica em terceiro lugar. Entendeu? Então tudo isso aí é onde eu falo pra você. A importância de jogo amanhã. Por isso que a torcida do Vila está arrumando pra em torno de 2.000 a 3.000 pessoas amanhã em Ribeirão Preto, justamente pra isso, pra dar um incentivo à equipe.
0: Eu ia perguntar pro Roger aqui, mas eu sei que o Roger não gosta de assistir o jogo, mas eu sei que ele tá por dentro. Da forma que o Vila vem jogando, esse jogo de amanhã contra o Botafogo, o Vila tem grande chance de sair lá pontuando, hein?
1: Grande chance de vitória. O Vila, essas últimas rodadas, se você puxar, por exemplo, ele pegou o Goiás, ganhou. Pegou o Avaí fora de casa, empatou. Pegou o América e o Londrina em casa e ganhou o jogo. Agora vem pegando o Botafogo, que é o primeiro fora da zona de rebaixamento. O Botafogo lutando para manter na Série B fora da zona de rebaixamento e o Vila para manter o primeiro lugar. Então é por isso que o jogo é difícil para as duas partes. Muitas vezes, Alessandro, o jogo da Série B é assim. Série B, às vezes até Série A. Você pega uma equipe que está na liderança e vai jogar com a equipe que está próxima ao rebaixamento, dá diferença grande dos pontos. Mas quando chega dentro de campo é jogo duro. Não é jogo fácil, não.
0: Que ninguém quer perder, né? 11 horas e 31 minutos, PH. Vamos mais pro intervalo ali. Daqui a pouco a gente está de volta, viu? 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
1: 11:37, estamos de volta com a equipe Geração do Esporte. E olha só, hein? A Federação Goiana de Futebol liberou a lista de árbitros para a 16ª rodada da divisão de acesso, Gulão. Mineiros e Morrinhos, sexta-feira, né? De hoje, às 19:30, lá no estádio Odilon Flores, em Mineiros, o árbitro foi o Breno Souza, o assistente é o Danilo Bonifácio e o assistente 2.

0: O árbitro foi o Breno Souza, o assistente 1 é o Danilo Bonifácio e o assistente 2, André Severo. O quarto árbitro é o Joab Leal, né? Lá, já o Bom Jesus e Trindade, no sábado, amanhã, às 10 horas, lá no estádio Gilmar Alves, em Bom Jesus, o árbitro é o Gabriel Queiroz, o assistente 1, Hugo Correia e o assistente 2, o Lucas Passaglia. Também o Grêmio Esportivo e Rio Verde, sábado, às 16 horas no estádio Jonas Duarte, mais um jogo no estádio Jonas Duarte, o árbitro é o Jean Carlos Narciso, né? O assistente 1, Thiago Gomes e o assistente 2, o Marcos Vinícius, mas não é o Gulão, viu? São Luís e Goiânia também, amanhã às 17 horas no estádio Jutair Neto, em São Luís, o árbitro é o Wanderson Oliveira, o assistente 1, o Diego dos Santos e o assistente 2, a Michele Cacheta, viu? Ainda no sábado, Tupi Goianese, às 18 horas, lá no estádio Geraldo Rodrigues, o Geraldão, o árbitro é o Osimar Moreira, o assistente 1, João Vitor Oliveira, e o assistente 2, o Adriano Mendes, né? O Grêmio Esportivo não vai bem nesse campeonato. Arbitragem, todas elas já conhecidas nossas aqui da equipe Geração do Esporte, acostumado a ver apitar, então vai ser jogos tranquilos, né, Gulão?
1: A arbitragem é de primeira divisão, né? Todos esses árbitros que você falou que apita a primeira divisão do campeonato goiano, né? Então, arbitragem boa para os jogos que vão ter. Realmente, você falou certo, o Grêmio hoje tá em último lugar na competição, né? Quem era o último era o Trindade, então hoje na zona de rebaixamento é o Grêmio e o Trindade, né? E o São Luís é o oitavo com 15 pontos, né? Então dessas três equipes aí, duas sim vai ser rebaixado. E já na próxima rodada, por exemplo, essa rodada agora, se o próprio São Luís agora ganhar o jogo dele e o Grêmio perder amanhã pro Rio Verde, praticamente o Rio Verde sim já fica na terceira divisão do ano que vem do Campeonato Goiano.
0: Que não é surpresa, né, Roger?
2: Não é surpresa não. Ô Alessandro, a gente tá esperando, né, que subam duas equipes em condições, como a gente sempre espera, de fazer uma boa primeira divisão. A preocupação em relação ao Rio Verde, né, não é nem questão financeira.

0: Eu, por exemplo, se eu fosse o Rio Verde, eu faria tudo para manter o Yuri Tanque.
1: Sim.
0: Certo?
1: Tá fazendo a diferença.
0: Não, né? O Fernando Aguiar, ele é empresário, ele tá aí para ganhar dinheiro e tá certo, não tá errado não. Ele não tem obrigação nenhuma de estar colocando dinheiro aqui, ele tem que tirar alguma coisa para trás. Sim. De repente é uma oportunidade dele negociar o Yuri Tanque, nem que seja por um empréstimo. É emprestar durante o campeonato, que o Rio Verde vai disputar só o campeonato goiano. Por que que eu já estou falando do Rio Verde? Que a tendência é que o Rio Verde venha aqui, bata no Grêmio, já vai garantir seu acesso à primeira divisão e já definir o rebaixamento do Grêmio para a terceira divisão. Tá, então assim, o outro tá na dúvida do Bom Jesus, Goianésia, né? Tem o Mineiros correndo por fora por ali.
2: Mineiros e Morrinhos, né? Os dois empatados com 22 pontos.
0: Que tem um jogo, já vai decidir praticamente quem vai ficar fora, o Mineiros e o Morrinhos, mas por enquanto estão ali na luta, né? O Goianésia e o Bom Jesus. Então assim, a gente só espera que as equipes que venham, por exemplo, como veio a Becate, que agora é agro, que veio forte, né? E veio continua, fazer, né? E continua forte, fazendo um belíssimo trabalho, né? Que nós já temos aí o Goiatuba, que veio, ficou, permaneceu, fez um bom trabalho, a equipe da Becate, como a gente fala, e que as equipes que subam também, que façam um bom trabalho, para não ficar naquela gangorra, né?
1: É porque, igual você falou, não é só chegar, né? Chegar, pode até chegar, é permanecer, que não é fácil. Agora, a equipe do Rio Verde hoje, financeiramente, é uma equipe muito boa, né? Falando em financeiro, pode sim, não sei se a diretoria já deve estar aí olhando o ano que vem, porque a chance é muito grande, e a chance, porque a gente sabe que a chance de rebaixamento também do Grêmio Esportivo é muito grande, igual o Roger falou, que vem aqui, provavelmente vá sair com os 3 pontos, já garantindo aí o seu acesso, e aí sim o pensamento é em 2027.
2: Mas a questão do Rio Verde é essa. E por que que eles estão formando essas equipes que sempre estão na segunda divisão? Eles formam equipes de verão mesmo. Eles não tem como segurar uma equipe dessa. O Rio Verde, o ano que vem, ele vai jogar 60 dias de campeonato. E qual que é o objetivo deles? E a própria crônica de Rio Verde e a própria diretoria de Rio Verde já fala. Objetivos: tentar ser campeão do interior, tentar uma vaga na Série D, que não é impossível, tem condição, desde que formam a equipe, para eles terem calendário em 2028, aí para eles passarem a ter jogadores deles mesmo. Hoje o que eles têm lá é a base deles, né? Jogadores realmente é emprestado. Essas equipes, por exemplo, aconteceu isso aqui muitos anos, dentro de Anápolis, com a Anapolina e com a Anápolis, só fazia time de verão.
1: Não, mas é por isso a importância de ter um calendário.
2: Tem que ter o calendário, lógico, tem que ter. Hoje você não dá conta, o Alessandro, você imagina bem. É só você prestar atenção aqui, hoje. Você pega uma equipe esse ano que foi rebaixada. Por exemplo, o Centro-Oeste, ele jogou a primeira divisão esse ano, pela primeira vez jogou, e foi rebaixado. Só vai jogar agora no meio do ano que vem. Você vê, ele terminou a competição no final de fevereiro e foi jogar. Vai jogar agora só no meio do ano que vem. Aí você imagina praticamente 1 ano e 4 meses sem futebol, sem nada. Você entendeu? É o que acontece com essas equipes quando não tem êxito. Por exemplo, o próprio Rio Verde, o ano que vem, ele disputa a primeira divisão. Vamos supor que no mínimo ele mantém na primeira divisão do campeonato e pega uma vaga na Série D. Acontece essas duas coisas. Aí ele vai ter o calendário de Série D, competição nacional, e mais um ano na Série A do campeonato goiano. É o que precisa para essas equipes crescer. Só para você ter uma noção, o Goiatuba foi salvar do rebaixamento praticamente na última rodada, quando ele ganhou do Atlético Goianiense de 2-1. E o Goiatuba quase estava na Série B do Goiano e foi disputar a Série D. E você vê que ele já teve o êxito do ano que vem disputar uma Série C de campeonato brasileiro e vai fazer o ano que vem, sendo bom ou ruim, 23 partidas na Série C. Então ele já vai ter calendário, no mínimo, até final de agosto. Tanto o Goiatuba hoje, tanto o Anápolis. Entendeu? Duas equipes goianas na Série C, com esse intuito de disputar, no mínimo, até agosto, uma competição nacional.
1: É isso aí. Agora, Roger, foi citado aqui no nosso programa, esses dias pra trás aí, que o Grêmio Esportivo, ele queria se permanecer aí pela segunda divisão, pra não ter muitos gastos na primeira, porque o Grêmio é uma equipe empresa mesmo, né? Que pra destaque de jogadores, venda de jogadores, mas agora com essa queda, se chegar a cair pra terceira divisão, também não é bom, né?
0: Ô Alessandro, o Grêmio, quando ele veio pra cá, e na época eu tinha até um contato maior com o pessoal lá do Grêmio, Eles tinham assim.

0: eles não tinham muito interesse em subir. Por quê? Porque eles mantinham no campeonato com menos custos, né? Já disputavam a terceira divisão e conseguiam colocar os jogadores deles na Europa, porque já tinham um contato muito bom lá na Europa. Aí subiram para a segunda divisão, permaneceram um tempo na segunda divisão, da mesma forma também o que se falava que não tinha interesse de subir para a primeira. Até quando eles subiram para a primeira, aí mudou o pensamento lá. Eles entenderam, a gente até questionava assim, pô, mas se você subir para a primeira, não fica mais visível? Não é melhor? Aí eles subiram para a primeira e mantiveram o trabalho da seguinte forma. Ele chegava pro Gulão, por exemplo, que era um exímio centroavante na época dele quando jogava. Falava, Gulão, se você for jogar na Napolina lá, o seu salário vai ser X. Mas só que aqui no Grêmio a gente vai te pagar menos, mas você tem chance de ir pra Europa. Aí o Gulão já assinava com o Grêmio, eles usavam, a folha salarial deles era baixa, mas o jogador tinha uma perspectiva de irem para a Europa, como vários foram.
1: E que a maioria hoje querem ir, né?
0: Sim, então assim, aí eles conseguiram fazer um bom trabalho e caiu no colo deles, eles foram campeões, acabaram sendo campeões goianos, né? Ainda tiveram esse mérito. Aí de lá, aí largaram o trabalho e foram mexer com o sub-20, né, Gulão? Foram, aí também.
2: Agora parou também de mexer
0: com o sub-20. Aí parou com o sub-20, por quê? Porque o negócio do Grêmio não é ficar trazendo jogadores que já estão no mercado, formados ou com mais idade. O negócio dele é pegar jogador mais jovem e colocar no mercado europeu. O Grêmio chegou a uma época ser a segunda equipe com mais transferência de jogadores.
2: Da América do Sul.
0: Não em termos financeiros, né? O que mais ganhava. Mas ele chegou. Ele chegou uma época que ele era o jogador que mais mandava jogadores para a Europa. Certo? Aí começou a perder esse trabalho. E aí eles voltaram para a segunda, mas não porque eles quiseram voltar, não, porque não deram conta mesmo.
1: Sim.
0: E agora também vão voltar para a terceira.
1: É porque eu acho interessante o seguinte: se o Grêmio permanecesse e continuasse esse trabalho aí, igual foi, chegou a ser citado, né? O time que mais exportava jogadores para a Europa, e isso seria bom também para a cidade de Anápolis, porque o nome de Anápolis seria ventilado fora do país. Isso seria muito bem, muito bom para as nossas equipes daqui também, que as outras pessoas procurariam a saber quem era a cidade de Anápolis e que equipes estariam aqui na cidade também, né? Agora também, a terceira divisão, vamos falar um pouquinho do Campeonato Goiano, que vai começar aí a partir do próximo domingo, né? No dia 11. É isso mesmo? Dia 11? É isso mesmo, né? E teremos aí algumas equipes, né? São 7 equipes, Gulão?
2: 7 equipes. 3 de Itumbiara.
1: Que é isso, hein?
2: É, uai, 3 equipes de Itumbiara. Tem o Itumbiara e tem outro Itumbiara lá. Itumbiara Atlético, tem o Itumbiara Esporte Clube, que é o campeão goiano, né? Campeão goiano de 2008. E outra equipe lá, se eu não me engano, é o Real. Real, isso.
0: É o Real.
2: Real. Itumbiara, três equipes. Fala. Real é o time do Ronê, né, Rô? Você sabe disso.
0: Sim.
2: Ronê, presidente da federação. Alessandro,
0: só abrir um calendário, até pedir pro pessoal que puder mandar informações. Eu tô procurando aqui, da hora que o Destino colocou, maiores informações sobre o sub-17 da Napolina. Se o Gulão tivesse informação, o que eu consegui aqui, eu não tô entendendo, porque a data é mais para trás. Eu olhei até a fase final aqui. A não ser que eu esteja olhando o campeonato errado, porque é um sub-17 que colocaram ali, né? E um sub-17, a não ser que seja um outro torneio. Não sei, eu vou procurar, vou continuar procurando, mas se alguém tiver essa informação e puder passar, por favor, só se for a Copa Goiás, né? Talvez eu estivesse olhando errado. Eu vou olhar na Copa Goiás aqui para trazer a informação da Napolina também. Eu trouxe do Anápolis, mas é que eu não tô conseguindo localizar a competição da Napolina aqui.
1: E a importância que é uma equipe de base, né? Agora, Gulão, me responde uma coisa, você e o Roger aí, nossos ouvintes também. O campeonato goiano da terceira divisão vai começar, né? No próximo domingo.
2: Passa nesse no outro.
1: O pontapé inicial vai ser lá no Zico Brandão, em Umas, sendo que as equipes que vão começar, uma é o Royal e a outra é o Itumbiara.
2: É, o Royal era para fazer jogos aqui no Jonas Duarte. A primeira previsão era essa, aí Sim. mudou pro Zico Brandão, certo? E o Royal, ele é do entorno de Brasília. Ele está lá em Lusiânia, mas é de Brasília.
1: Então o mando de campo dele vai ser lá em Umas agora?
2: Lá em Umas, no Zico Brandão. É o que eles conseguiram para lá. Tá, não dá para entender, porque uma despesa dessa fica cara, né?
1: Sim.
2: Você pegar aí 30, 40 pessoas e colocar no ônibus para fazer jogos assim, né? Então praticamente ele vai jogar em campo neutro, que eles nunca nem jogaram lá e nunca nem treinaram. Né? Então é assim, é difícil. Mas hoje, lá, o próprio pessoal de Itumbiara tem falado assim, que o próprio Itubiara agora é para voltar forte, que vai sair do zero para voltar para a segunda divisão, para voltar para a segunda divisão do Goiânia, para depois voltar à primeira. Por quê? Essas equipes do interior hoje, com exceção do Anápolis e do Crack, sempre teve dificuldade quando ganhava o campeonato goiano. Então é essa que lá em Itubiara estão falando demais agora no Itubiara, que é o time de maior torcida da região, é tudo, e eles querem focar no Itubiara. Agora o próprio Itubiara Atlético Clube, que vai disputar a terceira divisão pela primeira vez, esse já é time de empresários, né? Esse é time que está lá para fazer negociações de jogadores, é tipo o Grêmio Anápolis aqui.
1: E que pode ser também que tenha grande chance, igual o Abecate teve nas etapas.
2: Pode ser, né? Desde que faça assim certas boas contratações e tentam classificar para a segunda divisão do campeonato goiano para fortalecer até chegar a uma primeira divisão, porque o foco dessas equipes hoje é disputar uma primeira divisão de campeonato goiano.
1: É isso aí, 11 horas e 51. Vamos lá então, Paulinho. Daqui a pouquinho a gente volta, porque o Roger vai trazer as informações, sim, do sub-20, da equipe de base da Anapolina, né? 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
1: Muito bem, 11 horas e 56 minutos, estamos de volta com a equipe Geração do Esporte, abraçando os nossos ouvintes internautas que já estão conosco até agora. O Ataíde fala assim: Roger, o sub-17 da Rubra jogou ontem, ganhou também na primeira divisão. O Roger tá procurando ali.
2: Alessandro, pela tabela da federação, jogou ontem, não, joga hoje.
1: Vamos jogar.
2: Joga hoje à tarde. Joga à tarde às 15h30 contra o Goiânia.
1: Pela tabela oficial da federação.
2: O sub-17 da primeira divisão, pela tabela, joga é hoje. Só se tiver antecipado o jogo e a tabela tá atrasada. Foi o que aconteceu com a informação do Anápolis. Eu busquei a informação aqui. Na hora que eu passei a informação, eu olhei na tabela da federação. Eles não tinham atualizado ainda.
1: Sim.
2: Então pode ser que tenha sido antecipado.

0: federações não tinham atualizado ainda.
1: Sim.
0: Então pode ser que tenha sido antecipado e a tabela da federação ela tem essa falha realmente. Ela demora muito a atualizar resultados. Se demora na primeira divisão, imagine na divisão de acesso. Ou na divisão, nas divisões de base. Então pode ser isso, pode ser que o jogo tenha sido antecipado para ontem, ele tem ganho, só que aqui na tabela da federação não tem, por isso que eu não estava achando, porque já tinham falado que já tinha jogado, e aqui não estava, assim, mas por isso que eu pedi, se vocês tiverem a informação, né, mas está marcado aqui que é para hoje contra o Goiânia.
1: E tá? Sabe quem ganhou também? Quem ganhou foi a equipe profissional, viu? Porque foi anunciado também o goleiro, né? O Civaldo Júnior, que tem 25 anos e é o novo reforço da Anapolina. E tem boatos de outro goleiro, né, Gulão?
2: É, pode ser o Clériston, né? Já jogou na Anapolina, estava do craque, agora no Rio Verde. E esse goleiro tem, se eu não me engano, 2,03 metros de altura, viu? Esse goleiro aí. Né? Então, tá forçando. A Anapolina precisa, assim, de um bom goleiro. De uma boa zaga para realmente reforçar a equipe para o campeonato goiano e brasileiro da Série D do ano que vem.
0: E aí, só tem uma coisa, tá, o Alessandro? Ah. Aí a gente fica na expectativa de qual será o grupo que vai formar.
1: Sim, porque tem vários jogadores.
0: Não,
1: né?
0: Só aí, por isso aí, pelo que falaram lá, já tá em torno de 60 jogadores que a Anapolina tem. Então, nem todos vão jogar na Anapolina. O treinador já deve estar lá com o pessoal do departamento de futebol, já definindo quais jogadores, porque a Anapolina se apresenta em novembro, Gulão?
2: É 16, a previsão, de 16 de novembro, né? Que daria, no caso, numa segunda-feira.
0: Quer dizer, eu tô acreditando que a Anapolina vai montar um time muito bom, um elenco, vai definir um elenco e vai conseguir montar um time muito bom, né? Eu gostaria que tivesse vindo o Glauber. O Glauber, eu acredito que faria um trabalho. É porque conhece aqui o futebol goiano, fez um bom trabalho agora no Goiatuba. A Anapolina teria condições financeiras de trazê-lo para cá. O Marcelo vai ter que se adaptar, mas vai ter tempo para isso. Tá? É um bom treinador, embora os últimos trabalhos do Marcelo, né, eles não foram bons. Tá? Mas ele é um treinador bastante conceituado. Vai ter tempo para isso. Acredito que a Anapolina vai vir com um time realmente muito competitivo para a temporada de 2027. Não é só para o Campeonato Goiano, não.
1: Então,
0: para a temporada toda.
1: E o Civaldo, apesar de novo, né, 25 anos, o futebol não é tão novo assim também mais não, né? O goleiro Civaldo de Jesus Santos Júnior chega à Anapolina para reforçar o sistema defensivo colorado. O atleta acumula experiências em diferentes equipes do futebol brasileiro, como passagens por clubes como Chapecoense, Atlético Mineiro, Taubaté, Penapolense, Vossen, Inter de Lages, e Concórdia, né? Então, assim, um currículo também extenso, né? Pela idade também. Em 2026, defendeu a Ferroviária do Ceará, disputando aí 15 partidas pela Série D do Campeonato Brasileiro e outras 10 partidas pelo Campeonato Cearense, somando 25 jogos na temporada.
0: É um bom currículo, viu, Alessandro? Assim,
2: ele estava no Ferroviário do Ceará, disputando Série D.
0: É, quer dizer, já experiência já de bons campeonatos, jogador jovem, né? E com bastante conhecimento. Então, assim, pelo currículo, boa contratação da Anapolina.
1: E a gente vê, assim, alguns comentários, né? Os torcedores mesmo da própria Anapolina falou assim, nome de pedreiro, jogador raiz, a rubra precisa sim.
2: Bom demais, olha lá, o Márcio colocou lá, ó, o Márcio Anderson. Jogou ontem o sub-15, ganhou de 2-1 da Aparecida, né? Sub-15, hoje joga sim o sub-17.
0: É isso aí que eu falava, sim. Assim, né? Porque o sub-15 também, mas o pessoal tá insistindo no sub-17 ali. Ô, Alessandro, qual que é a questão da Anapolina? A Anapolina, assim como o time do Flamengo, o time do Corinthians, guardado as devidas proporções, é o Vila Nova, é um time de sangue, como a gente fala, é um time vibrante, né? Então o time tem que ser vibrante e a torcida da Anapolina é diferente, ela é vibrante, né? A gente colocaria assim, não dessa forma, assim como se o Anápolis fosse um time assim mais elitizado, tá? Não tô querendo falar que um tem mais dinheiro que o outro, não. É a forma de ser. O Anápolis é um time que propõe jogo, mas não é que você não sente assim o time e a torcida, aquela vibração igual você pega um Flamengo, um Corinthians, um Vila Nova, uma Anapolina. Por isso que a gente fala assim, eu costumo falar, é sangue, né? Ah, então você precisa de jogador que se chama raiz. É jogador, por exemplo, Gabigol, tem toda a cara do Flamengo,

0: Tem.
1: Entendeu? O treinador tem que ter essa cara. O Leonardo Jardim não tem a cara flamenguista. O time ganha pela qualidade do time. Não é aquele treinador que vibra junto com o time. Entendeu? Até o treinador da Napolina, ele tem que ser um treinador vibrante. Um treinador que joga com o time, que joga com a torcida. Porque é diferente. Aí você vai falar, a torcida do Anápolis é vibrante? Vibra sim. Mas a Napolina é diferente, não adianta. A característica do time é diferente. Tá?
0: E cada um tem mesmo uma característica diferente, mas é preciso. Agora, a Napolina trouxe o técnico Tanajura, né? Ele começou aí um trabalho, não terminou o trabalho, precisou de um técnico goiano para poder dar continuidade. Agora traz outro técnico que não conhece aí o futebol goiano, porque eu falo goiano porque vamos iniciar com o campeonato goiano, né? Vamos iniciar com o campeonato goiano. E após aí, vamos ver se realmente o Roger citou aí o Glauber Ramos, que também já conhece o futebol, mas esperamos que faça um bom trabalho o Marcelo, né?
2: É, o Alessandro, ele tem tudo para fazer um bom trabalho. Ele já está na cidade há mais de 40 dias. Ele vai, vem, já tem conversado muito com a própria diretoria da Napolina. Ele tem condição sim, porque ele vai pegar. A Napolina vai trabalhar com 30 jogadores e esses outros que não vêm para cá vai ser continuar emprestado, né? Então, acho que eles vão tentar pegar sim, os melhores jogadores para fazer, porque a equipe vive de quê? De resultado e de êxito. Principalmente a SAF. A SAF hoje, se ela quiser colher resultado do futebol, tem que ter os resultados, até financeiramente. E a equipe, por exemplo, hoje, qual que é o saldo hoje? É chegar numa final de campeonato goiano, igual foi feito o ano passado. O ano passado a Napolina subiu, esse ano quer dizer, né, que teve a vaga na Copa do Brasil, mas era uma vaga na Série D e ser campeão do interior. Ele conseguiu a vaga na Copa do Brasil. Agora vai ter essas competições ano que vem e sim tem que fazer uma equipe forte. Se quiser brigar por uma vaga na Série C de Campeonato Brasileiro e fazer uma excelente campanha no goiano, tem que ter a equipe no mínimo 20% mais forte do que já foi esse ano.
0: Tá, mas com a experiência de vocês aí, cada campeonato é um campeonato diferente. Goiano tem um estilo, Copa do Brasil tem outra, Brasileirão outra, né? Copa Centro-Oeste tem outra. Mas e aí, a base do time já tem que começar de agora, já tem que começar a montar um elenco já pensando nesses outros campeonatos, além do goiano?
2: Sim, pra mim tem, você sabe por quê? Pelo seguinte, porque você tem que fazer uma equipe forte no campeonato goiano, porque quando acaba o campeonato goiano, máximo de 10 a 15 dias começa Série B, Série A, Série C e Série D. As nossas equipes que vão disputar Deice. Então tem que formar, porque o ruim é você formar, acabar de formar uma equipe durante a competição. Começa uma Série D, você não tá com a equipe formada, aí você vai começar a trocar jogadores. Os que não foi bem, você vai ser trocado, aí é onde que você paga caro por isso. Porque aí você vai pegar um jogador de mercado, desse que está fora, você vai pegar o que não está em competição. A maioria é assim.
0: Sem ritmo de jogo.
2: Sem ritmo de jogo. Você vai pegar o que está fora. Porque já está contratado uma equipe de Série B, Série A ou até na Série C, muito difícil dele querer jogar uma Série D. Por isso que você tem que formar uma equipe forte já no campeonato goiano. Mesmo, às vezes, sendo um pouco o orçamento mais alto. Mas tem que ser. Se quiser algo no campeonato, é isso. Se não quiser sofrer durante essas competições nacionais.
1: Eu tenho a impressão, Alessandro, que a gente vai ter duas boas equipes no ano que vem. Né? A Napolina larga na frente. Né? Por quê? Porque já tem o seu elenco montado. Se tiver campeonato, se o campeonato goiano começasse amanhã, a Napolina já teria um time para colocar em campo, né? Naturalmente, né? Porque tem vários jogadores em atividade, vários jogadores que já se conhecem, então seria trazer jogadores de volta, entendeu? Fazer o treinamento ali e já teria um time para colocar em campo. Se teria sucesso ou não é outra coisa, né? Mas já teria um time para colocar. O Anápolis não tem, mas o Anápolis está nem tem também, porque o Anápolis encerrou a sua participação há pouco tempo. A Napolina está montando o time aí desde o primeiro semestre, né? Só pensando nas competições. O Anápolis estava jogando até há pouco tempo, mas o Anápolis, por alguns jogadores que eu vi que estão sendo mapeados pelo Anápolis, né? O Anápolis é, pelo menos por números, por currículo, está observando bons jogadores. E jogadores daquele estilo que o Anápolis quer voltar a ter, jogador que tem fome, jogador que quer oportunidade.
0: Eu conheci o Anápolis, Roger, com a equipe assim, ó. com a palavra assim, que vai pra frente da outra equipe, que vai pra cima, uma guerrida, né? Uma equipe que vai atrás em busca, mas nos últimos jogos eu vi um Anápolis muito tímido, não tava aquele Anápolis que a gente conheceu.
1: A questão é que o Anápolis trouxe jogadores de mais qualidade técnica, jogadores mais caros, só que pra você manter um elenco desse não pode faltar dinheiro, tá? É diferente daquele jogador que quer um lugar ao sol, que tá procurando abrir um espaço na carreira.
0: Porque quanto mais caro, mais mimimi tem, né?
1: O jogador tal, já não sei o quê, aquela onda toda, e eles estão um pouco se lixando também, porque a conta bancária da maioria deles tá alta, eles querem receber porque é direito deles, eles têm que receber mesmo, tá? Foram contratados, são trabalhadores, têm que receber o seu salário. Agora, aquele jogador que tem fome, é mais fácil você falar pra ele, ó, aliás, já começa a ser mais fácil pagar, porque o salário dele é menor, certo? E aquele jogador que tá buscando lugar ao sol. Então, a Nápoles tem essas competições que o Gulão falou que a Napolina tem, né? Com a diferença de que o Anápolis joga a Série C, tá? Então, todo jogador quer estar na vitrine, quer estar aparecendo.
0: Campeonato Nacional.
1: Então, assim, ó, o Anápolis tem a oportunidade, voltando ao que era antes, de montar um elenco muito bom, porque tem pessoas lá, né? Tanto o Adilton, que já está acostumado, o Ítalo, que está chegando agora e está aprendendo muito, né? De montar um grande elenco, assim como a Napolina também. E o treinador que já está definido, né? O Anápolis está acabando de organizar algumas coisas aí na comissão técnica, né? Daqui a pouco ele vai anunciar o seu elenco também. Mesmo porque já tem que estar se apresentando também no decorrer de novembro, porque o campeonato começa. Agora, o Anápolis, diferente da Napolina, tem que olhar a questão do orçamento. Então, tá conversando com alguns patrocinadores ou possíveis patrocinadores para poder definir o tamanho do orçamento.
0: E a cidade de Anápolis precisa, sim, que essas equipes voltem mesmo com muita garra, com força total, porque o espetáculo é muito bonito, né?
2: Não, e o que que acontece, Alessandro? Eu tenho falado até no campeonato goiano, no ano que vem, será mais difícil ainda do que esse ano. Principalmente Rio Verde subindo, o Goiatuba, que já vai disputar uma Série C, vai formar uma equipe forte, que já é o pensamento deles lá também, de formar uma equipe forte pro Goiano e para disputar a Série C. E as três equipes de Goiânia, que sempre levou vantagem sobre as equipes do interior, vem também fortíssimo. Então, o campeonato será bem disputado, porque...
1: Não esquece do agro, tá?
2: O agro. O Abecate nem se fala mais. O Abecate, o craque, o catalão, vem forte. O craque essas equipes.
1: Vem forte.
2: Então, assim, pega bem. Só do interior, você vai pegar o Abecate, o agro, craque de Catalão, Goiatuba, Rio Verde, Anápolis e Anapolina. Seis equipes querendo ser uma melhor do que a outra.
0: Vai ser um grande campeonato.
2: Lógico,
1: a diferença, o Gulão e o Alessandro, e quem está ligado conosco, um abraço ao Nivaldo. Nivaldo também é companheiro nosso da comunicação. Ele tá falando lá de Caturaí, tá? O Alessandro. Não sei se ele colocou ali nas mensagens dele, não, mas lá de Caturaí. A diferença do Anápolis, neste momento, pode ser que a coisa mude, mas neste momento, em relação a Anapolina, Goiatuba, né, e principalmente as outras equipes, é questão financeira. Porque o Goiatuba, por exemplo, pelo menos assim, o que a gente entende aqui é a distância, também não sei como é que tá a vida lá, mas o Rio Verde, pelo que está gastando na segunda divisão, já pode vir com um time mais forte já pro campeonato goiano. O Anápolis, né, embora até tenha vontade de fazer isso, ele às vezes se vê obrigado a colocar um time que ainda não vai ser aquele que vai disputar o campeonato. Assim como Goiás e Vila sempre fizeram. Goiás, Vila e Atlético faziam isso. Eles iam pro campeonato goiano com um time mais modesto, iam reforçando o decorrer do campeonato para virem mais fortes pro campeonato goiano, né? Porque a folha de pagamento lá é muito mais alta. O Anápolis faz isso por falta de orçamento. A Napolina já tem um elenco, já pode vir para um time já, que é o mesmo time que vai disputar a Copa do Brasil e Campeonato Brasileiro da Série D. O Anápolis, por enquanto, não tem essa condição, tá?
0: Agora, eu acho que em termos de jogo, o Anápolis, a equipe da Série D, foi muito melhor do que a equipe... Eu sei que o Roger não concorda muito, mas em questão de jogo,
1: o Gulão debateu muito comigo, nunca entenderam o que eu falei. Nunca falei time, porque eu sempre coloquei assim, o elenco é melhor, sim, mas não conseguiu montar um time. O Anápolis tinha realmente time, Mas não tinha elenco. Por quê? Porque os treinadores, na hora que olhavam pro banco pra fazer a alteração, era o Deus nos acuda. O Anápolis hoje tinha condição de montar um time bom e tinha um banco bom, só que não conseguiu montar time.
0: E é verdade
2: que a diferença é que o time que jogou, que você está falando da época da Série D e Campeonato Goiano, tinha raça, esse também não tinha.
0: Sim, essa a diferença questão. É só. Mas isso. Aí eu entendi o que o Roger falou. O até elenco hoje, por nome, aqui, sim, é, era um elenco.
2: É só você prestar atenção. Qual é o jogo histórico até hoje que o Anápolis passou, que se você puxar esse ano, não chegou nem 30%, sabe qual que é?
0: Ah.
2: Anápolis e ABK do Jonas Duarte 2x2, com o Anápolis ganhou no pênalti. O Anápolis estava perdendo até os 40 do segundo tempo, empatou o jogo e ganhou nos pênaltis. E se você puxar aquela partida que o Anápolis jogou com o ABK, que jogou na raça, as partidas desse ano que o Anápolis jogou, pode pegar de uma a uma. Não chega a 30% daquela.
0: 2027 vai ser totalmente diferente, não, eu acredito.
2: Tem que ser. Sabe por quê? O futebol de Anápolis hoje não pode voltar ao fracasso. Por exemplo, Anápolis e Anapolina hoje está proibido de falar em rebaixamento. É lei, tem como lei. Ah, vai disputar o Goiano? Vai. Ah, se nós sair do rebaixamento, tá bom, não. Tem que brigar para melhor condições.
0: Eu acredito também que o Anápolis...
2: Brasileiro, ano... por exemplo, brasileiro da Série C. Vamos começar pela Série C. Primeiro passo do Anápolis, não é conversar fiada, não. Não, vamos classificar entre os oito. Antes de começar o campeonato, a conversa é essa. Mas vai classificar entre os oito para ficar bonito. Não é isso, não. Primeiro passo, saia do rebaixamento. Saiu do rebaixamento... Vamos pensar em coisas melhores. É assim que funciona. O ano que vem, o Anápolis ainda tem mais uma grande chance de permanecer, no mínimo, ainda na Série C. Por quê? São 24 equipes, 23 jogos e só cai duas equipes para a Série D do ano de 2028. Então, o Anápolis ainda tem mais um ano, no mínimo, de Série C e ele tem que brigar para manter isso aí.
0: E vai brigar, viu, Glão? 12 horas e 14 minutos. Vamos para um breve intervalo comercial. Daqui a pouquinho a gente volta com muito mais. 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
1: São 12:19, né? De volta aqui no nosso Geração Esportiva, mudou, né? Saiu o loirinho e entrou uma rupicina. É, o branquinho foi embora. É, o Agostinho Couto tá por ali, né? Falando sobre a eleição, Rodrigo Santos. Ô, Rodrigo, aquele abraço, Rodrigo. Olha, a base do Galo é muito boa, bons nomes no sub-20, sub-17, verdade. Acho que podemos subir alguns nomes este ano para testar no Campeonato Goiano. É, a expectativa é essa, tá, o Rodrigo? É, então, a Napolina também. Eu fiz até essa pergunta já ao pessoal da Napolina. Fiz pro Fernando Aguiar, quando nós o entrevistamos aqui. É, já este ano agora, o Anápolis já começou o ano com alguns jogadores da base. Teve até um menino que entrou no jogo. É, o que aconteceu? É porque o time começou a ficar mal demais, né? A perder muitos jogos, a não ir bem. Aí não tem como você colocar menino para jogar.
2: O Roger, eu vejo uma questão. Os nossos diretores, tanto de Anápolis e de Anapolina, eu acho que assim, tem que aprender mais a deixar os jogadores da base, aquele que destaca. Quando você conversa com o treinador técnico do sub-20, ele vai falar, ó, esse aqui tá destacando, aquele ali tá destacando, ele dá alguns nomes.
1: Sim.
2: E eu acho que esses nomes teriam que ser mais aproveitados. Às vezes tem essa dificuldade de apresentar, principalmente quando a equipe, às vezes, ela não vem bem, foi o que você falou aí. Mas eu acho que mesmo assim teria que dar chance, mesmo a equipe não vindo bom, mas se o jogador apresentou um bom futebol, ele tem que correr atrás.
1: Sabe uma outra coisa que acontece até hoje ainda, o Gulão? Isso aí a diretoria, e eu chamo a atenção das diretorias, no caso Cláudio Kimura, que eu sei que tá ouvindo a gente lá, o Vitão e o pessoal que tá lá em cima, e na Napolina a mesma coisa, é ficar deixando jogador de base ficar andando com jogador profissional. Não adianta, o cara tá buscando espaço na carreira dele, aí ele começa a querer encaminhar. Isso sempre aconteceu e vários times já conseguiu
2: se mudar. Time grande, não é só aqui não, várias equipes.
1: Isso aí já começou a mudar. O jogador tá na base, ele já começa. Nós perdemos um jogador aqui por falta de cabeça. Um potencial bom, que ainda tá lá no Anápolis, não sei como é que tá a ligação dele, que é o tal do Caveirão. Todo mundo, mas o Caveirão, cadê o Caveirão? Tá vindo na base. Mas o menino começa a se achar já profissional.
2: E entendeu? Eu acho, foi uma das maior revelação do Anápolis. E você vê, esse jogador não está sendo aproveitado. Não é pelo Anápolis, é por ele mesmo.
1: Não, assim não adianta. Se você não te trabalhar a cabeça do menino.
2: Pois é, tem que ser trabalhado.
1: E separar o menino aqui dos jogadores profissionais e ele ter a consciência que ele tem um lugar só. O Anápolis começou o ano, pra você ter uma ideia, com 6 meninos da base treinando no profissional.
2: Isso que é importante.
1: Nós chegamos a jogo lá que tinha 7 ou 8 jogadores da base treinando. Agora você precisa ter uma outra coisa, Gulão. Treinador que gosta.

0: Porque se o treinador não gostar da base também, esquece.
1: É, mas hoje, Roger, hoje tem que ser, sabe por quê? Pega hoje pra você ver. Aonde é que sai hoje os jogadores mais caros hoje, quando você vai negociar? São os da base. Você tem exemplo no Palmeiras, você tem exemplo no Fluminense, você tem exemplo no Santos, você entendeu? Você tem vários exemplos, até exemplos aqui. O próprio Vila Nova hoje está com centroavante lá, Fusca, que fala nele, Fusca, Pusca, um trem assim, que ele estava sendo negociado com o Flamengo, atleta de 20 anos de idade. Você entendeu? Hoje ele está ficando muito na reserva do time do Vila Nova, mas é onde eu falo para você, os jogadores mais valorizados hoje, os mais caros, estão saindo da base. Então o técnico, sim, que pode dirigir qualquer equipe, ele precisa, sim, de gostar da base e acompanhar a base. A hora que a equipe dele não estiver treinando e a base estiver treinando, ele também tem que ver o jogo. Que a opinião dele vale muito, principalmente quando o técnico da base falou: oh, eu tô com 4 jogadores aqui, eu quero que você olhe pra isso.
0: Eu tenho até uma visão assim, talvez seja conservadora, o Gulão. É, mas assim, eu pra mim, né, o Valmir Vieira tá ali, o João Rodrigues, tem muita gente aí, gente, desculpa aí, porque eu assumi o programa agora, muita gente aí não foi, não deu pra gente cumprimentar. Eu tenho uma visão que o trabalho da base, ele tem que ser feito em sintonia com o profissional. É, não pode ser a parte, não pode ter aqui uma comissão técnica só para profissional. É lógico que as nossas equipes ainda estão muito distantes disso. Time maior, é mais fácil você já começar um trabalho desde lá de baixo, com aquela característica do time profissional, o jogador já entendendo o que que é o time. Por exemplo, o Anápolis tem um jeito de jogar, a Napolina tem um outro jeito, as características são diferentes, aquilo já vem no DNA da equipe. Entendeu? Então você vai, fica treinando, trocando treinador. Tem treinador que não gosta nem de olhar pra base.
1: É, e assim, Roger, quando você pega, por exemplo, um sub-20 hoje, vamos supor que você tem atleta de 19 anos, às vezes alguns de 20, e está jogando um campeonato. Às vezes a sua equipe vai muito bem numa competição. Por exemplo, você vai jogar uma primeira divisão do campeonato goiano, sua equipe vai muito bem. Como jogador, na gíria você fala, está estourando a idade no sub-20 e ele nunca foi aproveitado no profissional, não teve aquela chance, mesmo jogando bem, às vezes ele não teve aquela chance, ele sai de lá e vai procurar outra coisa para fazer. Ou ele vai tentar jogar em alguma equipe aí de segunda divisão ou terceira divisão de algum campeonato regional, ou ele vai procurar um emprego fora do futebol. Muitas vezes acontece isso. Agora, quando o atleta tem chance e vê a condição de jogar, aí logicamente ele vai ter um futuro melhor. Mas quando você vê essas equipes, principalmente do sub-20, estourou a idade e não foi para outra equipe, é procurar trabalho no mercado.
0: Ô Gulão, e algumas realidades que a gente tem que considerar como uma dessas que eu tava falando agora, a gente tem que entender a realidade das nossas equipes também, mas até por isso, a gente só vai conseguir ganhar dinheiro quando conseguir vender um jogador desse aí. Por quê? O Anápolis tem um jogador que ele traz pra cá, que se durante o período que os jogadores ficarem aqui, né, eles forem negociados, o Anápolis tem uma compensação financeira. Mas não é jogador seu.
1: Não.
0: A Napolina tem a condição assim de fazer uns contratos melhores, porque tem mais condição financeira trazer um jogador e negociar.
1: Mas o valor, presta atenção pra você ver, o valor em termos de valores, as nossas equipes ainda estão muito longe de vender um jogador caro.
0: Gulão, estourou o tempo nosso.
1: Que é isso, mano?
0: Conversando aqui, bota aí, por favor, Paulinho.
2: Abraço
0: aqui, hein, Gulão. Ótimo, abençoado final de semana
1: isso,
0: pra você.
1: Um final de semana excelente pra você, a todos que participaram conosco no chat. Um abraço à torcida da Napolina, à torcida do Anápolis, e que tenhamos uma boa eleição no domingo. Que cada um saiba escolher seus candidatos e faça um bom voto e aproveita bastante. Um excelente final de semana a todos.
0: Beleza, muito obrigado, grande beijo a minha irmã, muito obrigado a todos que nos acompanharam, Paulinho, né, pela semana inteira aí. Bem, o Geraldo Fleury no nosso almoço é da hora. Aquele abraço a todos, a gente volta agora, eu vou estar aqui no domingo. Amanhã tem o Zé da Onça às 7 horas da manhã, né, do Amanhecer Sertanejo, mas eu e o Cândido Filho. Paulinho, você vai estar domingo também, né? 6 horas da manhã no Tocando Que Te Toca. E às 8 horas nós temos a nossa programação aqui, a cobertura das eleições. Aquele abraço, boa tarde, que Deus nos abençoe. Fui.
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0: 2 de outubro, dia 275 de 2026. Tem mais o que? 90 dias pela frente. Esta é a sexta-feira de número 40 deste ano. Lua na fase cheia. Os que nasceram hoje do signo de Libra. A primavera é a estação do ano que estamos vivendo neste momento. Temos o céu nublado nesta chuvosa tarde de sexta-feira. Se apresentando com um clima ameno. Termômetros marcando agora 22 graus. A sensação térmica em Anápolis é de 23 graus. Agora, meio-dia 40, 20 minutos, portanto, faltando para uma. 2 de outubro é o Dia Mundial dos Animais de Quinta, Dia do Anjo da Guarda, Dia Internacional da Não Violência, Dia Mundial do Sorriso. E também é o dia de eu dar sequência aqui à série de entrevistas, né, que venho realizando ao lado do meu particular amigo Edeilson Martins. Ele que você já vê a imagem, né? Vou transferir a imagem aqui, fazer a transição para você acompanhar também. A imagem do Edeilson, ex-executivo da Caixa, e agora aqui no nosso encontro, pensa fora da Caixa, né? É, pois é. Você já vê também, aí ao lado do Edeilson, né? A simpática imagem também da nossa convidada de hoje, né, Edeilson? Candidata a deputada federal, bombeira Luísa, 1593, ela que é do MDB. Do infelizmente agora saudoso Amiltinho, Hamilton Filho, que nos deixou vitimado, que foi por um acidente automobilístico na madrugada do último sábado. Trágico acidente que ocorreu na região de Cristalina, onde ele iria participar de um evento político que, lógico, seria em favor da reeleição do Amiltinho, que dava a impressão de que seria o mais votado entre os candidatos a deputados estaduais de Goiás. Inclusive, muita gente até previa que seria votação com capacidade mesmo de elegê-lo a deputado federal. Infelizmente, o Amiltinho nos deixou e nos deixou com esse semblante cabisbaixo, pesaroso, né? Como você pode notar que assim foi. Tá ainda um pouco, né? Com certeza, né? Muito recente, a candidata bombeira Luísa, 1593, que, claro, além de falar sobre esse triste episódio do passamento aí do Hamilton Filho, irá nos dizer o que pretende, se eleita for, para nos representar em Brasília. Quero ouvir aqui a bombeira Luísa também, o Edeilson. E não só você, mas a todos que nos acompanham, não somente pelo YouTube, mas também pelas demais plataformas, Instagram, portal, radios.com.br, aplicativo e, sobretudo, rádio 87,9 FM da Nova. Queremos saber da senhora candidata das pautas que defenderá, né, sobre os projetos que pensa em desenvolver. Inclusive, abordaremos também sobre essa estreia política, né? E se vem sentindo dificuldades em placar a candidatura. Falta estrutura? Acha que só de participar já é válido? Muitos dizem isso, né? Por isso que digo que a participação dela aqui, da bombeira Luísa, é com certeza muito válida. Sobretudo no chat do nosso canal do YouTube, né? Entre por lá, no seu celular, se inscreva e faça suas questões à bombeira Luísa, 1593. Ela que já está aqui com a gente, que é para apagar esse fogo intenso das fake news, né? Mas que com ela será sim uma chama da verdade, pois é verdade sim que precisa ser inflamada na nossa população. Hora da hora, meio-dia 44, 16, faltando para uma. Bombando tá a série de entrevistas com candidatas a deputada federal, e a bombeira Luísa quer que o 1 ou 1590, vamos ver qual o número que ela gosta de dizer, né? Mas, no meu entender, é 1593, quer que o 1593 bombe nas eleições. Foi acertado aqui comigo, entrevistas com mulheres candidatas a federal, com domicílio eleitoral aqui, né, em Anápolis. Pauta inspirada pela aniversariante desta sexta, em 2 de outubro, minha amiga, querida advogada, doutora Sérgia Gomes de Souza, que inclusive tá na nossa sintonia, né? Já cantar aí um parabéns para a doutora Sérgia, né? Ela que acha ser bom presente a candidatura da bombeira Luísa do MDB, o mesmo partido do Amiltinho, que partiu, né? E nos deixou com menos representatividade, algo que o Edeilson Martins defende e que já está aqui comigo, né? Já veio ao nosso almoço, é da hora. Agora que são 12h46, 14 minutos, portanto, faltando para uma da tarde, falta mais nada, viu, candidata Luísa? A não ser dizer que seja muito bem-vindo e muito boa tarde, candidata Luísa. Eu não sei o sobrenome dela, né? Só sei que é bombeira Luísa. Tudo bem? Boa tarde.
1: Boa tarde.
0: Tamo no ar, tamo no ar.
1: Boa tarde, Geraldo Fleury. Boa tarde, Edeilson Martins e todos os ouvintes, especialmente boa tarde aos anapolinos.
0: Legal, hoje em dia nem se diz somente aos ouvintes, né? Grande Edilson, seja bem-vindo novamente. O que pensa fora da caixa?

0: Já tá tudo bem, boa tarde, adeus.
1: Boa tarde, Geraldo. Boa tarde a bombeira Luísa e boa tarde a todos que nos ouvem e que nos assistem, né? Seja pelo rádio, né? Nos ouvem pelo rádio, pela Nova FM e também nos assiste pelo YouTube e também pelo Instagram. E aí, Geraldo, já quero mandar um abraço aqui.
0: Então são não são os ouvintes, são os internautas.
1: Os
0: né?
1: internautas, então, quem nos assiste, né? Quem nos vê no, na tela, então, já mandar aqui o Jefferson, que é o irmão de maçonaria, tá aqui já participando, mandando um abraço a todos.
0: Participando aí do seu, manda ele entrar no da rádio.
1: Ele vai entrar, agora ele vai começar a fazer as perguntas, né? E a Gabriela, o Matheus Felipe. Matheus Felipe é meu filho mais velho, sabe?
0: Pois é.
1: É médico lá em Goiânia, sempre.
0: Ele tem aí
1: tem
0: o
1: oportunidade,
0: link
1: tem. Ele me pediu, já passei, né?
0: Tudo. Inclusive, quem tá na nossa sintonia são os sapateiros, é aqui na rua aqui da rádio, que, o Everaldo e o Célio. Isso aí,
1: que sempre nos acompanham, né?
0: Sempre nos acompanham. Ele disse que você gostou, né? Lá do sapato que arrumou do seu filho, foi uma sandália, né?
1: Sim, ele é um pouco metódico, ele tem uma sandália já antiga que ele gosta muito, né? Compra uma nova, mas ele gosta da anterior. E aí tinha alguns defeitozinhos, eu trouxe aqui na sapataria, né? Nessa dele aqui, pra fazer um reparo, e ele deixou novinha em folha, quase que eu peguei pra mim a sandália do meu filho. Muito bom profissional.
0: Muita gente diz que certas profissões estão a caminho, ou já estão extintas, mas o sapateiro tá aí à prova, né?
1: E o Jeff já mandou um abraço aí.
0: Viu? Ele tá aqui comigo aqui.
1: O sapateiro, porque antigamente tinha muitos, né? Eu lembro que quando era, que nós que somos jovens há mais tempo, né?
0: Você.
1: Aí você tinha meia sola em sapato, né? Tudo isso tinha um.
0: Mas tem até hoje, né?
1: Tem, mas assim, já não é mais aquela, né?
0: Mas quando você gosta daquele calçado, né? Você sempre manda. É igual bombeiro, né? O candidato. É difícil dizer que vai ser uma profissão em extinção, né? O bombeiro.
2: Muito difícil, Geraldo. Até porque nós.
0: Não, tá.
2: Nós salvamos vidas. A nossa profissão é uma profissão extremamente gratificante, mas é uma profissão que eu acredito que vai permanecer para sempre, né? Porque esse contato também, esse auxílio humano, eu acho que a IA não vai conseguir suprir. O sentimento, né? O acolhimento e, da mesma forma, também a política. Eu acredito que é uma profissão, é uma carreira, eu acredito que é uma missão que é por toda a vida, que é para sempre, né? Outras gerações, todas as pessoas vão precisar, vão continuar, né? As IAs, tudo aí, ninguém vai conseguir suprir, né? Essas duas profissões aí, as duas estão ligadas a mim, né? A bombeira e agora iniciando aí na vida política.
0: Legal, eu lembro da vez passada, candidata aqui a vereadora, eu entrevistei até, tô tentando me lembrar aqui do nome, é a bombeira rararara. Cadê? Silvia, exatamente, Silvia. A bombeira. Ela é ligada a Celiane da SOS, não é isso?
2: Sim, até do mesmo partido que o meu, o MDB,
0: né?
2: Ela é muito amiga da Celiane da SOS.
0: Legal.
1: Até, Geraldo, essa profissão, né, essa de bombeiro, eu que andei esse norte de Goiás todo aí, quando eu trabalhava na Caixa, conheci muitos do Corpo de Bombeiros. E eu tinha a filha de um gerente lá da Caixa, que ela era apaixonada no sabe? Aí eles pegavam ela para passear e ela ficava assim, era um presente do aniversário dela preferido, sabe? Então é uma profissão muito importante para todos, né? Toda a sociedade. Parabéns aí para vocês do Corpo de Bombeiros no todo, não só para Luísa, mas também para todos da corporação, assim mesmo que fala, né? Corporação.
0: Aliás, o comandante é meu amigo pessoal, o Altieri, né? Altieri Oliveira, grande pessoa, um jovem, né? E o Altieri já não basta ter problemas como comandante aí do Corpo de Bombeiros, que eu imagino que sejam muitos, ainda por cima, Deus, é síndico do prédio dele, né?
1: Coitado.
0: Eu vou te falar, qual que você acha que dá mais problema?
2: Eu acredito que síndico, porque o militar no geral é de uma disciplina exemplar, mas o coronel Altieri é inteligente.
0: Já passou? Não é tenente coronel mais, não?
2: Coronel fechado. Quando? Foi promovido na última promoção, 2 de julho. Coronel fechado.
0: Ah, então é isso. Que eu tive uma demanda aqui e o Altieri me auxiliou muito. Eu tenho uma vizinha, como é que é, meu Deus, o nome lá? É que
1: QBU.
0: QBU, né? É. Quer dizer, maluco mesmo, né? Doido. É isso que quer dizer isso mesmo?
2: Isso, código Q. É o código de linguagem universal que a gente utiliza em rádio.
0: Eu não sabia disso, soube aqui num procedimento, ele isso foi comigo, não como advogado, mas como minha testemunha numa ocorrência aqui. E lá o escrivão agente, ele citou esse negócio, né? Ao Sim. ver o vídeo da pessoa, né? É. Aí ele falou QBU. Significa na linguagem militar exatamente o quê, bombeira?
2: É uma pessoa com, a gente na linguagem, é uma pessoa que é louca, é uma pessoa que
0: Bobo.
2: Tem algum problema, não, tem algum problema mental.
0: Tá em surto psicótico.
2: Tá em surto, maluco, é atendimento, mesmo. Por exemplo, ao QBU, a gente sabe que é um surto, é ligado a isso mesmo.
0: Agora, que interessante, né, essa linguagem, e ajuda mesmo na hora ali da transmissão, porque resume, né, o que é a ocorrência, seria isso?
2: Sim, o código Q é uma linguagem universal, utilizada nos rádios, na comunicação de avião. São códigos curtos, para ser rápido e para as pessoas entenderem rápido, sabe? Assim, por exemplo, QBU, né? Tem um outro, QTA. QTA significa acabou a ocorrência. QTA na ocorrência, anulou. E outros é uma linguagem universal.
0: Agora, a pessoa, o bombeiro, né, o militar, ele tem que saber esses códigos todos de cor, não é isso?
2: Exatamente.
0: Tem uma ocorrência, é Charlie, não sei o que lá, é briga de casal, né? Como é que é o nome? É isso mesmo? Charlie, eu esqueci qual. Eu gosto de acompanhar.
2: Não é Charlie, não.
0: Não, não é Charlie, não?
2: Charlie, não. Essa Charlie aí é
0: o quê?
2: É novidade pra mim.
0: Não,
2: Charlie,
0: mas...
2: Não, Charlie, na verdade, é a letra C do alfabeto, né? Alfa, Bravo, Charlie.
0: É porque eu acompanho ali um... Não sei se você já viu, meu Deus... o Polícia 24 horas.
2: Ah.
0: E ele sai gritando. Aqui, tá? Não, não é mesmo, não. Não. Mas então será que é apelido especificamente da Polícia de São Paulo? Só se for, né?
2: Assim, o Charlie mesmo é Alfa, Bravo, é o alfabeto. Alfa, Bravo, Charlie. Charlie significa a letra C. Escreve Charlie, mas a gente fala Charlie.
0: Legal, legal. Bom.
2: Delta, D e assim por diante.
0: Aqui está dizendo que é um termo militar,
2: é
0: um indicativo de rádio ou termo militar. Está me dizendo, significa desinteligência, quer dizer, uma briga, né? É o Charlie 04.
2: Ah,
0: eu vi que eu não estava enganado. Sempre teve, e geralmente parece que é briga doméstica, essa violência doméstica, eles chamam o Charlie 04. Sai ali, né? O quê?
1: Muito Charlie 04.
0: Na sua casa?
2: Desinteligência.
0: Muita desinteligência na sua casa. Bom, inteligente e tá sumido, hein, rapaz? É, só mesmo para a bombeira, né? Rapaz, mas o seu nome é difícil. Luísa, é essa mesmo?
1: Luísa.
0: É assim que pronuncia. Luísa, L-O-U-I-Z-A, né? Luísa. E a Luísa, só mesmo, a Luísa, pra despertar aqui, meu Deus, tem dias, não me responde mais, anda elegante, né? Trabalhando aí com a irmã, né? Vou colocar a imagem aqui da irmã, a irmã gêmea, né? Da Luísa, é Luísa, seu colega de escritório lá, o Tiago Oliveira. Conhece o Tiaguinho? Pois é, Tiago Oliveira, ele tá...
3: Demais, Tiago Oliveira é nossa referência aí também quando se trata de direito esportivo, grande...
0: Ele tem um slogan aqui, justamente o esporte. Então, Tiago Oliveira, o de primeira.
1: Ah, o Tiago,
3: de primeira,
1: Aqui, né? Vamos falar muito agora que eu sou membro do conselho da Ana Paulina, né? E vocês estão cuidando lá do trabalhista.
3: Das demandas, isso mesmo.
1: Isso.
3: Né? E é uma pauta extremamente importante, porque o Ana Paulino é muito apaixonado por futebol, né?
1: Sim.
3: Então, é uma pauta importantíssima essa.
0: Pois é, o Tiago, jovem advogado, já trabalhou muito tempo aqui comigo, de vez em quando vem aqui no programa, tem tempo que eu não vejo o Tiago, inclusive, né? Depois casou, virou homem sério, né? Casou, agora tem um neném, o neném já tá com uns 3-4 anos aí, coisa e tal, e pra minha grata, agora tá no escritório do Roberto Naves, não é isso?
3: Que perfeito, é ali Roberto Naves e Fernando Costa, são ali nossos líderes.
0: Sim.
3: Do Roberto, ele tá naquele endereço há mais de 50 anos. anos.
0: Eu sei, o menino, eu me lembro ali na galeria, né? Na rua 15, não é isso?
3: Isso, perfeitamente.
0: E eu, pra minha surpresa, o Fernando, ele é irmão da Luísa e da Luísa, né? E ele é o advogado contrário lá, né? No meu caso ali na Rádio São Francisco, mas é normal, né? Isso é da profissão.
1: Sim.
0: E assim, só espero que estamos com um novo procedimento, eu sendo representado ali pelo cunhado dele, né? O Fabrício Cândido, filho da doutora Sérgio, do doutor Celso Cândido. Espero que tudo se encaminhe para um entendimento, né? Porque, na verdade, eu nem queria litigar mais. Se querem assim, vamos em frente. É a vida que segue. Mais um grande abraço, então. E até mesmo felicitando aqui a doutora Sérgio, ela que está na nossa sintonia também, pelo aniversário. Doutora Sérgio, eu acho uma advogada nata, né? Aquela ali já nasceu pronta. Você conhece a doutora Sérgio, Edilson?
1: Eu já tive, mas eu não tenho muito contato, né? Mas lá na maçonaria mesmo, até que tem um colega, acho parente dela, que é maçom também, e ela de vez em quando ela aparece. Revair, você conhece, né?
0: Revair, eu conheço ele. O Revair é o pai da esposa do Fabrício.
1: Do,
0: né?
1: Fabrício, é. É o sogro do Fabrício.
0: É o sogro do Fabrício, não é isso?
1: Isso.
0: É. Legal, rapaz. Então, vou até cantar um parabéns pra você aqui, pra doutora Sérgio. Tô querendo achar. Achei aqui, ó. Em ritmo de pagode. Eu acho que combina com ela, né? Fica bem, ela é bem alegre pra cima, ela é bem disposta, com toda certeza. Tá viajando pra Porto Seguro. Em ritmo de pagode. Você acha que o pagode não tem nada a ver com a gente, não,

0: Você acha que o pagode não tem nada a ver com a gente, não, Luísa? Você acha que o pagode é uma coisa mais pro Rio, São Paulo? O que que você acha?
1: Não, eu acho que tem tudo a ver. Claro que o coração é sertanejo, mas o pagode também. Eu sou bem eclética. Eu acho que o rock nacional também, o pagode, mas o sertanejo, especialmente, acho que tem o coração dos goianos, né?
0: Eu, inclusive, estou ali na campanha do Marconi Perillo, né? Você está sabendo que eu produzi algumas coisas lá. E aí o pessoal criticando muito a agência que foi no, pegou a campanha, que fez mal feito, não sei o quê, que não devia ter já ficado com a gente aqui mesmo em Goiânia, mas resolveram gastar dinheiro com a agência de São Paulo. Aí o que que acontece? Camarada, a primeira crítica, né, Sanaf, foi justamente isso, que colocaram o jingle do Marconi, um pagode, cara. Você vê, mas gente, o Marconi, que já foi governador 4 vezes, é a cara de Goiás, né? Não adianta a gente fugir da alma do goiano, que é a música sertaneja, não é isso?
2: Verdade. Você perguntou pra mim.
0: Sim, sim.
2: Não, Geraldo, eu também acho que não foi muito feliz, né, na escolha. Eu tenho acompanhado o seu trabalho lá, tá sendo muito bem feito, por sinal, depois vocês vão ver também. E... eu jogo futebol, joguei futebol, aí sim, o negócio nosso era pagode. Acabava o jogo, ganhando ou perdendo, tinha o pagode, né? Então, não, tem os meios, né, que são mais aderentes ao pagode. E eu também, como a Luísa falou, eu também gosto de sertanejo, gosto de, né, do pop, então, eclético também.
0: Eclético, né? É. Então tá bom, vamos de frente. E jogando bola pra frente, já que você falou em futebol, e daí os 4 minutos faltando pra 1 da tarde, vamos seguir sim com a bombeira Luísa, aqui no nosso encontro. Luísa, você usa um número, que é 1593, é isso?
1: 1593. A escolha.
0: Por causa do bombeiro, né?
1: Exatamente. 193, né? O número do bombeiro, e o 15 é o do partido. Então, essa escolha foi realmente ligada ao bombeiro mesmo, 193.
0: Certo, é a primeira vez que você tenta um cargo eletivo?
1: Primeira vez, e tem sido bem desafiador, mas também de muito aprendizado, e principalmente agora eu começo a entender a vida política, porque nessa fase que nós estamos vivendo de internet, as pessoas são julgadores, esses julgadores da internet que ficam acusando, que ficam falando e ficam questionando, mas que não produzem, acabam não produzindo. Então hoje eu estou vivendo esse outro lado, esse lado da candidatura política, e tem sido assim bem desafiador, porque eu considero, e assim, não só eu, a pesquisa, né, o bombeiro é uma das profissões mais respeitadas, se não a mais respeitada do mundo, no Brasil a mais admirada. Segundo, sabe qual que é, Geraldo?
0: Qual?
1: Chuta.
0: Ah, não sei. Política, eu tenho certeza que não.
1: Piloto de avião.
0: Piloto de
1: avião comercial. Sim, é, nas pesquisas, sim.
0: Mas o quê? Os grandes jatos, né?
1: De avião comercial. De avião comercial. Não, mas
0: porque,
1: na verdade,
0: por exemplo, tem teco-teco que é avião comercial, né?
1: É, piloto de avião comercial. A questão é o seguinte, e na verdade, o dia que eu vi essa pesquisa, eu não me recordo da terceira profissão, mas eu achei bem interessante, porque você entra num jato ali de avião, um jato, sei lá, com mais de 100 pessoas, e simplesmente você entrega a sua vida na mão daquele piloto, né? Você entrega a vida da sua família ali, com a certeza de que vai chegar bem.
0: Teve, né, um caso até, não sei, acho que foi na Indonésia, né, Deus? A suspeita até hoje é de que o piloto suicidou mesmo, né? E levou mais de quase 200 pessoas juntos.
2: Sim.
0: Pessoal, que loucura um negócio desse, né? Você pegar um jato com um piloto suicida.
1: Nossa.
0: Porque seria, é.
2: E entrou armado, parece, né,
0: Ele entrou armado?
2: Acho que foi com a faca, alguma coisa assim.
0: Não sei.
2: Ou teve um recente agora que entrou com...
0: Rapaz,
2: pode ser outro caso.
0: Eu tenho na minha cabeça aquele... Foi de Valinhos, né? Aquele que deu o parafuso chato.
2: Sim.
0: Parafuso chato, né? Que chama aquele. E eu tô me lembrando daquilo ali, olhando, foram 63 pessoas. Que cena lamentável. Eu fiquei traumatizado com aquilo, rapaz. Porque você olha para aquilo ali e você vê, ninguém vai escapar, né? Todo mundo vai morrer. Não existe, eu vivo dizendo isso até num tom um pouco, não digo nem sarcástico, mas é realista. Não acredito que exista, por exemplo, num avião daquele em queda em parafuso chato, algum ateu.

0: É difícil, né? Porque ali todo mundo acredita em Deus, pede a Deus pelo amor, né? Não, ué. Aí, hoje você tá rindo de coisas, hein? Trágicas. Não, tá com o espírito perverso aqui hoje. Mas você falando assim, o bombeiro, eu me lembrei, e eu gostava muito desse rapaz, rapaz de 50 anos, da sua idade aí, Deus, faleceu ontem. O Lito de Souza, você já viu falar no Lito de Souza? É. Aviões e músicas, né? Sim. Muito interessante ele. Piloto, inclusive, né? De avião. E uma doença rara dele. Parece que no Brasil 256 pessoas foram diagnosticadas com essa, uma síndrome bem rara. E ontem fiquei triste, né? Eu sabia que ele estava no estado terminal, mas fiquei triste ali com o passamento do Lito. Chegou a conhecer alguma coisa publicada pelo Lito, bombeiro?
1: Eu acompanhei pouco, até recente, um primo me falou sobre essa doença rara e eu comecei a seguir, mas infelizmente acompanhei muito pouco o Marcos, esposo da Daniela, minha prima, até mandar um abraço, ele que me falou, não, segue lá, muito interessante, e a gente conversava exatamente sobre isso, a gente conversava sobre as doenças, as doenças raras e a falta de amparo mesmo do próprio governo, do próprio estado, as dificuldades que os pais encontram.
0: Ele, inclusive, ele topou um teste meio que como cobaia, né?
1: Sim, exatamente.
0: Você lembra disso, né? Sim. Agora, o nome da doença, eu vou te falar, tem que torcer a língua aqui pra sair, viu? Creutzfeldt-Jakob.
2: Oh. Até geral.
0: Também chamado de DCJ.
2: Hoje, mais cedo, eu tava com o Washington, a gente tava fazendo um trabalho e ele falou muito sobre esse caso.
0: O Lito.
2: Né? Inclusive, não se esperava que fosse tão rápido, né? Que ia acontecer, mas.
0: Não, não se esperava depois que ele topou. Parece que fabricado na Unicamp um medicamento lá para ver se, né, segurava. Mas ele, o especialista em aviação e influenciador Lito Souza, morreu aos 59 anos em São Paulo. Portanto, ontem, dia 1º, né, tava sob cuidados paliativos, tá vendo? Paliativos. E havia sido diagnosticado com a doença, né? É aquela queda do avião especificamente, ali o trabalho especial, bombeira, dos seus colegas, né? Os bombeiros ali da região de Valinhos, né? Eu considero Valinhos na grande Campinas, né? Em São Paulo, né? Você vê que o avião já estava baixando para descer em Guarulhos. Mas ali, uma situação dessa é limítrofe, né? Para os bombeiros. Já passou por alguma dessa assim, uma tão trágica uma situação dessa?
1: Não, graças a Deus não. Eu brinco, eu falo assim, não, eu vou todos os dias pro assumir o serviço, eu já vou fazendo prece, já vou em oração, mas graças a Deus trágico assim como queda de avião, não. Aqui em Goiás, poucos casos, né, graças a Deus, de casos de queda de avião. Já tive ocorrência quando eu estava servindo em Pirinópolis, avião pequeno, mas graças a Deus os passageiros sobreviveram. Nós resgatamos, trouxemos para o hospital aqui de Anápolis, hospital de urgência, mas com vida, graças a Deus.
0: Pois é, a esposa dele, inclusive, a Mila Seidel, deixou uma mensagem até bonita, romântica, né? Um grande abraço e até o próximo voo. Foi uma honra ter voado com você. Te amo, legal. Sempre. Triste, né? Mas faz parte da vida, né?
2: Isso aí. Geraldo, eu viajo muito, né? De avião, já viajei mais, né? Na época da Caixa. E eu já te falei, helicóptero, Luiz, aqui é meu medo, sabe?
0: Ele, inclusive, tem um ditado, né? Que
2: eu tava,
0: só tem dois modelos, né, o helicóptero?
2: Tem dois tipos de helicóptero, né? O que caiu, o que vai cair.
0: Eu também tenho medo de helicóptero.
2: E aí eu tava num evento lá em Aruanã, tinha muitos helicópteros chegando, e na hora tinha uma colega lá que falou, eu tinha que ir embora, ela falou, meu Deus, daqui a pouco eu vou embora também, se você quiser ir comigo, até amiga do meu filho, médico, né? Aí eu falei, olha, cadê seu carro? Tá aqui? Tá? Não, eu tô aquele helicóptero ali é meu. Eu falei, então você pode ir sozinho, que eu não vou, né?
0: Ainda tem. Eu também tenho. Falando nisso, o coronel, né? Agora, coronel. Eu tava até. Não completei a informação, né? Como é que é? QBU, né?
1: QBU.
0: E ele mandou essa grande viatura aqui, fez essa grande deferência pra mim, foi um atendimento muito, como sempre, muito gentil com a minha pessoa, mas eu até perguntei no dia que eu estava, e já é coronel? Não, ainda não, isso aqui exige um tempo, mas isso foi o quê? Acho que foi em maio, mas então logo depois ele foi promovido a coronel agora.
1: Foi, dia 2 de julho, comemora o dia dos bombeiros e a promoção do Corpo de Bombeiros, né? No dia 2 de julho, e ele foi promovido. Um grande amigo, fiquei muito feliz. Muito feliz com a promoção dele.
0: Viu, Edilson? E você, cuidado em criticar helicópteros aí, porque o Altieri, ele é especializado nisso aí, né? Ele parece que é da companhia mesmo de helicóptero, não é isso?
1: Sim, ele é um excelente piloto.
0: Legal.
2: E até é muito bom quando a gente vê pessoas que são promovidas realmente por merecimento e não por...
0: Política. É verdade. E o que mais tem? Agora, ainda sobre essa questão, e já vamos falar mais ainda de política aqui, eu vendo ali, fiquei até. Eu não tenho o menor talento, viu? Eu tenho medo de altura, medo de buraco, coisa e tal. A pessoa que naturalmente tem esse tipo de medos, receios, né? Ela não deve mexer, tentar ser bombeiro, não vai dar conta, Luísa?
1: Durante o curso nosso, nós passamos por várias etapas. Nós fazemos uma prova escrita, um teste, uma prova.
0: Você já é bombeira há quanto tempo?
1: Sou há 16 anos, mais de 16 anos. Entrei na corporação em 2010. Fiz faculdade de Direito, junto com a minha irmã gêmea, com a Louise. Nós formamos em 2005. No ano que formei, passei na prova da ordem e prestei um concurso. Da polícia da AGAMP, na época da AGAMP, junto até com o Hamilton Filho, na mesma época da faculdade, o mesmo concurso da AGAMP, que é a Agência Goiana de Negócios Públicos, ele também foi aprovado nesse mesmo concurso, um rapaz extremamente estudioso, inteligente, capacitado, Hamilton Filho, e fui lotada na Polícia Técnico-Científica aqui em Anápolis por 3 anos e 7 meses, e em 2010 eu passei no concurso do Corpo de Bombeiros e assumi, e há quase 17 anos eu estou lá, mais 16 anos na corporação.
0: Qual a sua patente, Elisa?
1: Sou segundo sargento, sou praça, linha de frente, combatente mesmo, as que correm aí na viatura, não é função de comando, é função de a gente fala na ponta mesmo do problema, eu estou lá na ponta do problema, vivenciando mesmo as ocorrências, os resgates, os salvamentos e todas as demandas aí que o nosso Corpo de Bombeiros atende.
0: São poucas mulheres, né?
1: Sim, hoje o concurso, 90% das vagas do edital são destinadas aos homens e 10% para as mulheres.
0: E está cumprindo isso? Está cumprindo isso mesmo?
1: Cumpre isso, cumpre. Mas eu acredito assim que daqui um tempo vai mudar essa lei, vai ter mais mulheres, né? Na verdade, o bombeiro, a gente tem muita questão da capacidade física, mas cada dia que passa, as mulheres estão aí, mais forte, mais atleta, mais resistente, né? Ocupando esses espaços também.
0: Eu me lembro de uma comandante de bombeiro, parece que ela estava no comando dos treinamentos, acho que foi no Mato Grosso. Tá lembrado do caso que o rapaz morreu afogado lá? Tá lembrado desse aí, né? Ela linha dura, né? Eu lembro bem das entrevistas dela. Ela acabou, parece que sendo transferida lá, não sei. Mas são muito rigorosos os treinamentos, Luísa?
1: Extremamente rigorosos, porque nós passamos por treinamento de altura, combate a incêndio, fogo, água. Ar. Então, assim, se tem um suicida, uma pessoa suicidando, pulando de um prédio de 10 andares, como é que vai mandar um bombeiro com medo para pular naquele prédio? Para pegar e fazer aquele resgate, se o cara tem medo de altura. É humanamente impossível.
0: Sim.
1: Então, como é que
0: eu
1: vai
0: mesmo
1: mandar?
0: Tô enrolado, eu não serviria então para ser.
1: Então, e como que a gente vai, uma pessoa que tá afogando, como que eu vou mandar uma pessoa que tem medo de água para ir lá e pular na água e salvar aquela pessoa? Então, nós somos treinados para viver no extremo, no limite, no desafio mesmo. E tem todos esses testes, e quem tem medo, quem não tem capacidade ou na água, ou na altura, ou no fogo, nesses desafios, não fica, não passa no próprio teste físico.
0: Pois é, porque muita gente da família, os amigos, né? Logicamente ficaram sentidos, né? Com a morte do rapaz, parece que de 21 anos, mas faz parte do jogo, não é isso? Já vai sabendo que é rigoroso o treinamento.
1: O treinamento é muito rigoroso. Claro, a gente não sabe eu sei quem é essa comandante, ela é linha dura, mas a gente não sabe o que de fato aconteceu. Claro que não pode ter excessos, né? Não pode ter excessos no treinamento, porque somos bombeiros, mas somos humanos, não somos super-heróis, né? Então, assim, tem coisa que a gente considera normal. Por exemplo, quando eu entrei no Corpo de Bombeiro, a apneia é atravessar uma piscina com a cabeça embaixo da água, é ficar embaixo da água, né? Uma coisa que a gente considera normal. Um treinamento vai te capacitar para 1 minuto, 2 minutos de apneia. Mas uma pessoa segurar outra embaixo da água 10 minutos, a gente sabe que ninguém vai resistir, né? Então a gente não sabe o que houve, se foi excesso mesmo ou...

0: desse horário, era por volta de umas 18 horas, aí eu fui, né, tomar um lanche na cozinha, só ouvi o grito lá do pessoal, sai daí, que tá, olhei, fogo puro, né, jogou fogo mesmo, jogou álcool e tacou fogo ali no, e eu me lembro da cobertura do bombeiro, na hora que chegou já tinha debelado as chamas, né, já tava bem controlado, mas depois eu tive uma dificuldade imensa, né, para conseguir o extrato desse incêndio, para eu processar inclusive o condomínio, e fui várias vezes ali na Secretaria de Segurança, fui muito bem atendido pelo bombeiro, e aquilo que você tá dizendo, eu nunca vi, Deus, por exemplo, um bombeiro envolvido em corrupção, né? Eu nunca vi bombeiro se... É uma instituição muito bem conceituada e querida pela nossa população, né?
1: Sim, aí você falou bombeiro envolvido em corrupção, né? Você nunca viu. E passou um candidato aqui que ele falou que as mulheres também tendem a ser menos corruptas, então você bombeiro.
0: Você como mulher e bombeiro, concorda com isso, Luiz? As mulheres são menos corruptas ou porque estão menos na política?
2: Eu concordo totalmente, porque eu vi uma pesquisa, não me recordo, mas vi uma pesquisa essa semana falando que os países que têm mais mulheres na política são menos corruptos. Sim. Existe mesmo essa pesquisa e eu concordo sim.
1: É. E aí você falando em política, lá, a gente tem um grupo lá de frente ao meu condomínio, já, né, que aí tem advogados, tem empresários, e à noite ali o papo é política, sabe? Ah. É política. E aí eu sou sempre questionado, quem que você vai entrevistar amanhã? Falei, amanhã é a bombeira Luísa. Ah, então faz uma pergunta lá pra ela. Por quê? Que ela tá estreando, que o Geraldo falou que tá estreando, né, na política, e... direto já
0: para
1: deputada federal, né? É. Então, aí pediram para fazer essa pergunta e outra pergunta vai, você responde essa, depois eu lembro da outra, que teve duas assim seguidas bacanas, sabe? De...
2: Eu vou responder essa pergunta aqui. Eu decidi ser candidata e porque é a primeira vez e porque a federal. Porque, afinal de contas, eu sou bombeira, né? Quando eu vejo um morro aí gigante pra subir, eu quero subir no maior. Eu gosto de desafio, é grande. Tô brincando. Voltando à história aqui, o que que acontece?
0: Você gosta de esportes radicais, ou, Luiz?
2: Adoro.
0: Acho que todo bombeiro tem que gostar, né?
2: Tem que gostar.
1: Eu não servi pra ser bombeiro, não.
0: Nem eu.
2: Tem que gostar.
0: Mas, não cortando mais assim, só pra dar uma ilustrada nisso, eu sou muito amigo da Vanessa Rosa, doutora Vanessa Rosa, que é a comandante do SAMU, né? Anteriormente, a Vanessa tinha também minha amiga Eliane Moreira, né? E a Eliane, ela é esportista radical mesmo, faz de tudo, né? Rapel, pula de paraquedas, uma série de coisas. E aí da escolinha aí de paraquedismo, assim que a Vanessa sumiu, ele foi lá oferecer, né? Algumas aulas, né? Na faixa, de graça. Nem entra na minha sala para oferecer isso aí, que eu tenho agonia desse negócio, né? A Vanessa disse que não, agora não é o caso da Eliane. A Eliane, ela gosta aí, inclusive é faixa preta, né? De Kung Fu, é professora e tudo, ela faz de tudo quanto é esporte radical. Ela seria uma ótima bombeira, sem dúvida, né, Eliane?
2: Sem dúvida.
0: Eliane, não?
2: Não conheço.
0: Ah, legal.
2: Eu, assim, o que... até voltando ao assunto aqui, a pergunta...
0: Sim.
2: Por que eu decidi ser candidata... eu moro em Anápolis, sou bombeira, mas há mais de 10 anos eu estou deslocada para um órgão que chama Casa Militar. É o órgão que cuida da segurança do governador e da família dele. Fica em Goiânia, lá na Praça Cívica, no Palácio Pedro Ludovico Teixeira. E o pedido, assim, o convite, né, para eu ser candidata, eu não procurei. Eu costumo falar que a política caiu no meu colo. Porque eu sempre gostei muito de ser bombeira, adoro a minha profissão. Quando eu chego de farda nos locais e as pessoas não sabem, falam, nó, que legal, você é bombeira, que bom, que legal, admiro. E as pessoas realmente admiram o bombeiro. E aí agora eu tô num outro lado, que teoricamente o político tem enfrentado, o político ele tem enfrentado muitos desafios, porque não tem sido admirado, não tem tido essa receptividade da população, né? E o governador do estado de Goiás, Daniel Vilela, do meu partido, do MDB, falou que precisava de... que o MDB estava com um novo projeto, que eu achei muito interessante. Colocar mulheres na política que realmente queiram participar. Ele falou, Luísa, hoje nós temos 30% de vagas para mulheres. E eu estou te convidando porque eu

0: Vejo você aqui, resolve um problema de um, corre atrás de outra coisa, você não sabe ver um problema e não resolver. E o meu comandante também, o Coronel Castro, meu comandante direto, virou e falou assim: Luísa, você faz política o tempo inteiro. Você faz política dentro da corporação, você não consegue. Uma pessoa precisando de um hospital, você, não, vamos resolver. Liga para um, liga para outro e tenta resolver. Você não consegue ver um problema e não resolver. E eu vejo esse outro lado em você. E eu, ao primeiro momento, eu fiquei assim, meio receiosa, mas será? Eu nunca tinha me visto na política. A minha irmã gêmea, ela é uma pessoa extremamente política, tanto é que na área da advocacia, OAB e tudo, ela é bem articulada, meu irmão, mas lá na minha casa nós somos quatro e eu sou era a última, né, pessoa que imaginávamos que iria aceitar esse desafio. E aí, depois de muito pensar, de muito conversar e conversando até com o meu chefe, ele falou assim pra mim: Luísa, enquanto os bons ficarem omissos, nós vamos ficar à mercê do mal, dos maus. E eu tô te chamando pra começar a construir. Não é sobre ser eleita, é começar essa construção de renovação e de que as mulheres realmente ocupem espaços que sejam delas, é de vocês o espaço, tá lá para ser ocupado. E eu tô te chamando para ocupar esse espaço que é de vocês. E eu fiquei pensativa e falando assim: meu Deus, mas eu não posso ficar omissa, eu não posso ser omissa. Por medo de exposição, eu não posso simplesmente ficar de mãos atadas num chamado desse. E eles falando: não, a gente precisa de representatividade em Anápolis, de mulher. É muito, muito triste, até pra gente, enquanto homens, que eu achei até louvável por parte deles, abrir a urna e falar que mulheres têm um voto, dois votos, e entrou simplesmente pra cumprir cota. Ele falou: tô te chamando pra trabalhar, pra fazer parte desse grupo e principalmente incentivar mulheres a ser parceiras, a vir fazer parte desse grupo. Porque nós vivemos política o tempo inteiro, reflete na nossa vida. Somos nós que vamos no supermercado, somos nós que precisamos de hospitais, somos nós que precisamos de viaturas do Corpo de Bombeiros, somos nós. A política reflete diariamente na vida do ser humano. E eu fiquei muito pensativa, muito reflexiva, pensando: meu Deus, até que ponto que eu estou sendo omissa? Porque, de verdade, Geraldo, a minha vida estava tranquila. Bombeira, concursada, trabalhando num órgão muito bom, com pessoas que eu gosto, um local que eu adoro. E eu falei: até que ponto que eu quero sair dessa zona de conforto? Mas, ao mesmo tempo, eu fiquei pensando: gente, por que eu não vou lá lutar? Porque é muito fácil a gente ficar cobrando dos políticos, cobrando do governo e simplesmente não fazer a nossa parte, né? Enquanto cidadão, eu, Luísa, enquanto cidadã, o que eu estou fazendo? Posso fazer mais, eu posso contribuir de uma forma melhor. Enquanto mulher, enquanto bombeira, ocupar esses espaços, sim. Por que nós, mulheres, vamos deixar que outras pessoas vão lá só para cumprir cota? E aí, eu aceitei esse desafio, faltando 45 dias para a eleição, sem planejar, sem verba, sem nada. Liguei para minha família e meu pai, que é um ser extremamente religioso, meu pai é um cara fora de sério. E eu tava lá muito angustiada e ele virou para mim e falou assim: minha filha, por que que você tá angustiada? Eu falei: papai, por que que eu, pensando aqui, por que que eu aceitei? Porque num primeiro momento, de verdade, Geraldo, eu recebi ataques de toda forma. Muitas vezes eu, no começo, a lágrima desceu. Por que que você vai deixar de ser bombeira? Porque você quer roubar também? Desse jeito, os comentários que a gente recebe, os xingamentos.
1: Mas quem vai mexer na política é tudo assim.
0: Exatamente. Né? E no começo, assim, a lágrima descia, eu sofria. Sofri muito, mas me fortaleci muito. E pensei: eu não sou assim. Eu não sou, não sou. Quantas vezes eu tiro de mim pra dar pro outro? Quantas vezes eu não sou.
1: Agora, isso também, Deus, é uma coisa que pode assustar gente do bem de não querer mais mexer na política, né? Porque o desgaste que nos jogaram é difícil. A pessoa que nunca teve um mandato, como é o caso da bombeira Luísa, pode sofrer esse tipo de coisa mesmo.
2: Sim, sim. Eu, Luísa, eu aqui sempre comentando política, esporte e técnico, né? E de repente você começa a aprofundar e aí você começa até virar político também, né? Ter essa e isso que seu chefe lá falou, que a política precisa de pessoas boas, é isso mesmo. A gente vê tantas críticas, né, a alguns candidatos aí que ganha todo pleito, né? Mas continua se reelegendo, mas é porque falta gente do bem entrar mesmo e participar ativamente.
1: Agora, se também houver uma mudança nas regras, eu vou te falar.
2: Mas precisa ter muito, porque tem muitas barreiras de entrada para quem é novo, inclusive o fundo partidário, o fundo eleitoral. Até eu ia fazer a pergunta se tem financiamento do fundo eleitoral.
1: Isso não tem recurso nenhum, né?
2: Mas tem, né? Eu acho que uns 90 mil foi de...
0: Foi exatamente esse valor, porque o meu amigo, Hamilton, foi lá lutar por mim, pedir, falou assim, não, eu conheço a Luísa, eu conheço a família dela, ela é de Anápolis, você pode ter certeza que ela vai trabalhar e nós vamos caminhar juntos.
1: O Hamilton Filho
0: foi lá no partido, meu partido.
1: Me assustei, não sei se eu te falei, eu vi a foto do Hamilton, né? Com o número da 1500, né? O número do
2: Hamilton. 1500.
1: Uhum. Aí eu disse, meu Deus, ela tá lá, só Hamilton, né? É. E aí, ele com a foto lá do filho, parece que tá dando certo essa questão de colocar, né? A Carol.
0: E aí, só voltando lá ao assunto do meu pai, e que eu tava bem apreensiva, assim, da questão, e por que o federal, né? De cara, porque... Ele falou assim pra mim, minha filha, você procurou isso? Eu falei, não. Se eu te falasse há uma semana atrás que você ia sair candidata a deputada, o que que você me falaria? Eu falei assim, de verdade, eu falaria que era mais fácil eu ganhar na Mega Sena, porque impossível por impossível, na Mega Sena, pelo menos de vez em quando eu jogo. Uhum. Aí ele falou, minha filha, então vamos confiar, vamos pedir voto, vamos conversar, porque você não procurou, caiu no seu colo, e vamos confiar em Deus. Na programação divina, vamos confiar. Então vamos. E aí, assim, minha família, meus amigos, as pessoas me abraçaram de uma forma que tem me fortalecido muito. Todas as pessoas que eu conversei falaram, nossa, que maravilha. Agora eu vou votar, vou te ajudar, vou fazer campanha, vou... E tem sido um somatório de esforços e... Isso tem me fortalecido e eu tenho tentado trabalhar e convencer as pessoas a virem mesmo participar da política, da vida pública, porque nós precisamos da política e nós precisamos de pessoas que realmente trabalhem, que realmente façam. O dia que nós entendermos que o político, ele é um funcionário do povo, ele está ali, ele tem que escutar as demandas e tentar resolver os problemas. Eu não estou falando que tem que conseguir resolver, mas ele tem que pelo menos tentar. Ele tem que procurar soluções, ele tem que ir à luta. O dia que a população entender que o político, ele é um funcionário do povo, ele está ali para exercer um trabalho e é pago, muito bem pago para isso, eu acho que as coisas vão começar a inverter.
1: Mas a gente analisando o nível de politização da população, é complicado, né, Deus?
2: Isso que você está falando, outro dia eu falei, não, aí quando você sai ali do nível mais técnico para pensar também ao político, eu falei, eu acho que eu vou ser candidato a vereador em 2028. Falei aqui, aí reverberou nessa turma nossa lá de todo, se você for, você vai ter nosso apoio, nós vamos estar juntos, que a gente precisa de pessoas boas, né, na política. E o que você falou aí até combina com o meu slogan, isso, é que a política, como ela deveria ser e não como ela é, que hoje ela é muito distorcida, né? Você falou do povo. Que a política é pro bem-estar da comunidade. Às vezes, mas eu tô votando um projeto porque o prefeito pediu, né? Então, peraí, quem que é o que é o nosso objetivo? Qual é o nosso objetivo? É satisfazer o prefeito ou satisfazer a comunidade? Então, tem que ver por esse lado.
1: Agora, você não acha que isso é muita teoria, não, Deus? Porque sim, na prática a coisa é bem diferente. Né?
2: É diferente.
1: Aí
2: muita gente
1: vai e volta
2: assim,
1: contra o prefeito.
2: Até onde eu queria chegar mas você tem que ter liberdade. Se não tivesse autonomia, nem entra, né? Você tem que ter peito pra ter essa.
1: Porque tem um ditado que diz assim: que na política ou você é vendido ou então é perseguido.
2: Então aí.
1: Corrompido ou é perseguido.
2: Né? Muita gente falou assim: Deus, você que tem uma vida reta, né, já você acha que se entrar na política você não vai se corromper? Porque lá é dessa forma, vai se corromper. Eu falei, olha, eu sou reto e vou até o fim da minha vida reto. Não tem essa. Então eu sou bem tranquilo quanto a isso. Né? Já tive, né, até mesmo em caixa umas, né, tentativas de querer fazer coisa. Não, jamais. Então, é isso. Acho que precisa de pessoas como a gente lá, né? E Geraldo, só passando rapidamente aqui pelo chat, não sei se você ia falar aí.
1: Eu vou falar aqui.
2: Vai lá, né?
1: Então porque, vamos lá. Tipo, porque... Mas antes, porém, todavia, contudo, Edilson Martins, vamos conferir. É um programa de rádio, né? Sinalzinho de hora, eu mantenho assim essa linguagem. 1:31 para dizer no ataque que estamos com a bombeira Luísa. Isso. Mas é um podcast, né? Amanhã, inclusive, a gente publica, ando, né, com a corda no pescoço, sem tempo de fazer, mas amanhã, sábado, a gente publicando aí, né, o corte do podcast, aqui da minha convidada de hoje, a bombeira Luísa. Já que estamos aqui no chat, muita gente interagindo, mandando um abraço aqui para você, Luísa. A Marilene Arantes, Michele Santos, 308, nossa deputada federal, bombeira Luísa, 1593. Também mandando aqui a Camila, né? Camila Tony. O Everaldo Correia, rapaz, é o nosso, foi falar aqui, né? Do sapateiro, boa tarde. Bom programa, Geraldo, já estou com vontade de voar novamente, já faz algum tempo que não pego um voo. A Marielle Pontes, né? Mandando aqui, minha federal, que orgulho. Marielle Pontes, dizendo 1593.

0: Tempo que não pego um voo. A Marielle Pontes, né? Mandando aqui, minha federal, que orgulho. Marielle Pontes, dizendo 15993. Ela mesmo diz aqui, como é que é? Obrigada, né, por ter aceitado esse desafio, diz ela para você, ô Luísa. E também tem Joselene, é isso? Joselene.
1: Joelene,
0: é isso?
1: Joelenes, né?
0: É, Joel, você tá acompanhando aí?
1: Joel Lemes, né? É, tô.
0: Aqui de Abadiânia, te apoiando e torcendo por você. Deixa eu mandar um abraço também. A gente tem que tomar cuidado com esse negócio de abraço, que daqui a pouco vira um programa de abraços, né? E aí, hoje cedo, recebi uma ligação ali de Nerópolis, ô Edeus. Já com 86 anos, rapaz, o Vianello, né? Vianello. Poeta, sim. Poeta Vianello. E muito amigo, muito ligado ao ex-presidente da GEAB. Também é ex-prefeito duas vezes de Nova Veneza, o nosso amigo Luizinho Estival. Querendo vir aqui no programa. Não combina aí com o Luizinho que a gente faz uma agenda, né? Quanta gente te abraçando, hein, o Luiz?
1: Então. Até antes de você falar, já tem a Soninha Rodrigues aqui também, falando que gostando de ver a bombeira Luísa no seu programa.
2: Então, Geraldo, é o que eu falei, assim, as pessoas têm me recebido de uma forma tão positiva que tem me fortalecido nessa caminhada. Meus familiares, amigos e pessoas que eu tenho. É muito interessante, assim, a questão do bombeiro que eu passo, assim, com o carro. Pô, hoje mesmo eu passando, o rapaz do açougue, eu vou votar na bombeira. Eu achei.
0: Você tava pedindo voto no microfone? Não, não tava.
2: Tava passando com o adesivo do carro só. Aí eu parei o carro, conversei, cumprimentei. Eu falei, nossa, meu amigo, eu ia passar aqui, ia conversar, ia pedir voto, ia mostrar meu projeto, mostrar principalmente que eu sou de Anápolis, porque a falta, até terminando a pergunta, por que federal? Porque estadual, eu acredito, assim, 45 minutos do segundo tempo, faltando 45 dias para a eleição, os votos estaduais já estavam praticamente fechados. As alianças, nós tínhamos aí MDB, mesmo partido, Hamiltinho, então, assim, o Hamilton Filho. E aí eu fazendo uma análise, falei, não, eu vou, mas vou para federal, vou começar, vamos embora começar a caminhar, vamos embora começar a construir. É o que eu falei, não é sobre ser eleita. Claro, se for eleita e nós estamos trabalhando muito para isso, é muito importante. Mas é sobre uma construção, é sobre uma construção política, é trazer os eleitores de Anápolis para um olhar para a nossa cidade, para que nós possamos começar a conhecer e entender os projetos dos candidatos da nossa cidade. E Anápolis, eu acredito, eu vi que tem esse déficit do federal, porque uma população aí com quase 300 mil eleitores, a gente consegue eleger, na última eleição nós elegemos um, né?
0: Um federal. Na última não, nas três últimas.
2: É, um federal. Então,
0: só o Rubens Ottoni.
2: Somente o Rubens Ottoni.
0: E pensar que nos anos 80 tínhamos quatro. Sabia? Na época da Constituinte tínhamos quatro deputados federais.
2: Sim. E aí, fazendo essa análise global, essa análise geral aí, por isso que eu decidi sair candidata a federal. Porque pela falta mesmo de deputados federais aqui em Anápolis, anapolinos que conhecem a cidade, que conhecem o povo anapolino. E é o que eu te falei, Geraldo, não é sobre ser eleita? É também, mas é acima de tudo sobre uma construção, de começar a construir, conscientizar os eleitores do que realmente é a política, do que realmente é, quem que nós estamos elegendo, porque isso impacta na nossa vida diariamente. Diariamente, se você precisar de um hospital, a gente precisa de um hospital. Se nós tivéssemos candidatos federais aqui, três, a gente teria condições de trazer verba e construir hospitais, né? Mas eu acho que o mais importante, o papel da Luísa, bombeira Luísa, hoje, é conscientizar os eleitores sobre o voto, sobre o poder do voto. E esse olhar mesmo para a nossa cidade.
0: Vamos falar um pouquinho mais sobre isso daqui a pouco, inclusive, meu Deus. É. Sobre essa questão do bairrismo, né? Que você tanto defende. Sim. Já a gente fala. 1:36 aqui no nosso almoço.
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2: 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Os questionamentos que a gente retorna de imediato.
1: Legal.
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0: justiça, da democracia.
1: Ficou bonito esse jingle aí, não? Da Justiça Federal, o grande Deilson Martins.
2: Ficou muito bonito, né?
1: Sabe quem tá bem... bonita demais também?
2: Okay.
1: A filha do nosso querido Jackson, rapaz. Tá às vésperas de fazer um aninho. A Laura.
2: Tá bem.
1: Eu, quando com esse sol assim, com essa minha pele, né? Não digo que é pele de bebê, né? Senão vão dizer que é de bebê. Aí o que é muito sensível, eu uso luva, né? Por causa do sol, quando tá hoje, não, porque né, o clima tá bem mais ameno. E ela é uma coisa de louca, rapaz. Desde que ela me conhece, eu conheci através de você, eu conheci ali, né, naquela reunião nos maçons. Né? Ela tava, a mãe dela me dizendo, a dona Ângela, que ela tá andando já.
2: Tá andando. Ontem, nós tivemos jantar na
1: maçonaria,
2: ela andando pra todo lado lá, bem.
1: E ela assim, ela me vê, ela já fica assim, ela encara a minha luva, cara. Ela tem uma coisa com a luva que eu tenho, eu coloco assim pra ela, ela fica assim, mas tá a coisa

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1: Pois é, e daí o senhor tava, acabei não dizendo, né? Falei da menina e tudo, mas o Jackson é o proprietário da Pamonha pura e a Laura é a filha dele e a Ângela, a esposa.
2: Esposa, né? Isso mesmo.
1: Legal. 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
1: Com certeza é da hora o nosso almoço aqui na Nova FM. A gente confere a hora, inclusive dá nome, né? Esse nosso encontro, 1:42 na tarde chuvosa desta sexta-feira. Sigamos então com a bombeira Luísa. É, o Edson, a Luísa, inclusive mandando aqui, né? O jingle dela. É isso mesmo, né? Um jingle.
4: Sertanejo.
1: Aqui em Goiás não tem como, né?
4: Não.
1: Até quem não gosta, tem que gostar. Vamos ver se dá pra tocar, porque eu não tô com o meu WhatsApp aberto aqui na CPU, mas vamos ver se...

0: verdade.
1: Agora você falou pra mim que era 1593, tá falando 1593, né?
2: Não, 1593 a música.
1: Não, ela falou 1593. Falou, certeza. Certeza, falou 1593.
3: O Geraldo, ele é detalhista.
1: Quer ver? Vamos rodar, Geraldo. Vamos lá.

0: Tem razão.
1: Você
2: é sertanejo mesmo, Luísa?
1: Ah, é um sertanejo. Okay. Sertanejo universitário.
2: Quase que sabe. Você gosta de sertanejo universitário?
1: Eu gosto de sertanejo raiz, sertanejo universitário. Eu sou bem eclética, gosto de tudo.
2: Eu acho que o Adeilson é mais, né, conservador, né? Gosta mais raiz. Tem cara disso, né? Não sei.
3: Eu gosto muito do raiz. Lá em casa, minha mulher, né? Ela gosta dos modão, né? Eu tenho um amigo que, a gente tava no aniversário dele, ele chegou com, vou pegar um caboclo ali pra cantar pra gente. Aí trouxe o Edson, da dupla Edson e Utsa.
1: Melhor, só o melhor.
3: Mas que cara, gente boa, viu? Bacana demais, tá nos nossos grupos aí de pescaria, né? Mas é fantástico.
2: É legal esses papos assim, né?
3: É muito bom, rapaz. Eu tenho outros companheiros de...
2: Eu tô me lembrando aqui, rapaz, do Pedro Sayum, sabe? Pedro Sayum, ex-prefeito aqui de Anápolis. E aí, numa reunião que teve, tava ele o doutor Ademir Ramu, né? E ali, vascaíno. E tinha um camarada lá, um narrador, acho que é o Néder Casso. Néder Casso só narrando. Só que o Flamengo, pra cá, até gol do Flamengo. Aí, doutor Ademir Ramu pegou e gritou: rapaz, mas esse cara não narra um jogo, um gol do Vasco. Só fica narrando gol do Flamengo. Que coisa de louco, não é possível. Você perseguiu. Eu fui lá nele e falei: ó, doutor, ele tá reclamando que você não narra nenhum. Aí começou, não sei o que, não vou narrar agora um gol do Vasco. Roberto Dinamite, aqueles grandes craques do Vasco, né? Romário, né?
3: Romário foi.
2: Aí você, gol do Vasco, não sei o que, aquela vibração toda. Agora no placar. Flamengo, né? Vasco 1, Flamengo 8. Nossa senhora.
3: Aí estragou tudo.
2: É uma sem graça.
3: Tava indo tão bem, né?
2: Vamos falar então sobre o bairrismo, já que estamos aqui, né? Você não consegue torcer para outro time que não seja a rubra, né?
3: Agora eu sou a Napolina e seleção brasileira, eu sou a Napolina, né? É.
2: Mas fora daqui, você não torce para ninguém, não? Não tem nenhum time, né? E pra, o Fluminense.
3: Geraldo, assim, ó, essa coisa do bairrismo, mais novo, até eu torcia pro Fluminense, né? Não era aquela torcida de, né, apaixonada, assim, né? Meu filho de 12 anos já teve

0: Fluminense, e foi bom esse período. Mas aí morei em Goiânia muito tempo, torcia pro Goiás, né? Torcia pro Goiás. E quando eu descobri essa maravilha de Anápolis, aí eu fiquei, que cheguei aqui em 2012 e já me identifiquei com a Anapolina, uma torcida inflamada, né? Aquela coisa bonita. E hoje, né, faço, até colaboro em vários, né, áreas lá da, até no direito mesmo, eu dou meu, né, na associação, não na SAF. E então, agora eu sou Anapolina, né, não sou vira-folha, mas assim, eu sou barrista, como sou com os candidatos. Eu falo, fiquei preocupado com a morte do Hamilton, né, da gente perder uma cadeira.
1: Mas pelo jeito não vai perder, não.
0: Pelo jeito não vai perder. É. Não podemos, nós temos que
1: parece que está aumentando aí.
0: Nós temos que ganhar mais uma ou duas cadeiras, até mesmo para a gente ter uma representatividade maior, né? E até deputado federal, a gente precisava de pelo menos dois, né? Porque a gente vê, tem uma cidade ali, Bom Jesus, pequena, tem um deputado federal há muito tempo, e nós tínhamos, se for nessa proporção, a gente tinha que ter dois ou três aqui. Então nós temos que fazer um trabalho forte, bairrista, porque a gente vê aí Anápolis perdendo posição no PIB, né, crescendo, mas crescendo mais lento que Aparecida, que Rio Verde. E quando a gente elege aqui um senador, um deputado federal, ou sei lá, de outro município, ainda mais se for desses concorrentes diretos aí, né, Aparecida, Rio Verde, que tem uma representatividade forte também, nós estamos deixando, né, perdendo essa oportunidade de ter um Anápolis mais forte politicamente, e é politicamente que nós vamos conseguir trazer novas empresas, né, tudo aquilo que precisa para o desenvolvimento sustentável, crescente, o avião com bico para cima, né, de Anápolis. Então é isso, sou barrista, quero votar, né, de todos daqui. E para governador não tem, mas qual deles que fez mais por Anápolis? Aí resultado, né? Tem um colega lá da coisa que fala assim: eu gosto do detalhe. Eu gosto do resultado, né? E se tem resultado, se tem emendas, que a gente não tem um senador, ou um governador, mas qual deles que olha aqui para Anápolis? Então é assim, né? Eu penso no bem da cidade. E aí, Luísa, você tá aí, né, chegando bem forte, né, começando aí nessa, então você tem um futuro grande aí pela frente para, e vai ter também essa missão aí de ajudar a desenvolver o município de Anápolis. Eu quero estar junto, porque tá perto, que eu também quero ingressar nessa, não virar profissão, né? Não, eu quero pelo menos um mandato aí para mostrar que é possível fazer a política como ela deveria ser e não como ela é.
2: Pois é, Deilson, eu acredito que é possível. Eu acredito que é possível e que nós precisamos de mudança. Tem tantas pessoas dispostas, que trabalham pelo bem, e eu acredito que o objetivo da política é realmente servir. E eu tenho servido todos esses anos aí no Corpo de Bombeiros, e agora eu coloquei meu nome à disposição para servir através da política. Eu acredito que a política é instrumento de bem, acredito que existem pessoas boas também na política, não acho que todo político é corrupto, igual as pessoas falam, não. Eu acredito que tem pessoas boas e tem pessoas que precisam mudar a mentalidade. E é um trabalho, eu acredito assim, que não é um trabalho de agora, é um trabalho que vai ser a longo prazo, porque a gente tem que mudar também a mentalidade dos eleitores. Quantas pessoas eu encontrei aí nessa caminhada? Você vai adesivar meu carro? Então, você vai me dar o que tanto de combustível? Não vou dar. Não vou. Entendeu? Esse não é o propósito, esse não é o objetivo. Então, a gente tem que mudar a mentalidade de baixo para cima. De baixo para cima. E eu entrei com essa mentalidade, principalmente começar a trazer essa consciência dessa nova política, a política de realmente servir. Se eu ganhar, as pessoas, eu espero poder ser eleita para prestar um excelente trabalho, para retribuir através do meu trabalho, não através de, né, de corrupção, outra coisa, trazer, sabe? Então, assim, eu acho que o objetivo primeiro nosso, enquanto ser humano, é conscientizar as pessoas. E eu também sou extremamente bairrista, acho Anápolis uma cidade maravilhosa, melhor lugar do mundo para mim é Anápolis. Acredito em Anápolis, acredito no povo anapolino. E, assim, eu trabalho há 10 anos em Goiânia, mas eu moro aqui, fico na minha folga aqui, saio, pego o carro, pego estrada, e eu falo, não, pego a estrada com o maior prazer, porque eu adoro voltar pra casa, e minha casa é Anápolis. É Anápolis. E eu acredito muito que Anápolis tem um potencial gigante, estratégico. E nós, concentrando o voto aqui para Anápolis, nós vamos explodir. Nós vamos explodir de positivamente, explodir no sentido positivo. Nós podemos trazer indústrias, hospitais, gerar renda, benefício mesmo para a população, né? Benefício. Eu conversava com o Hamilton antes, na semana do acidente, ele falou: Isa, Hamilton Filho, ele falou pra mim assim: Hamilton, eu tô com uma demanda que eu vou resolver agora, passando a eleição. Qual que é, Hamilton? Ele falou assim: o transporte público. Hoje o transporte público não é eficaz. A pessoa que atravessa, o trabalhador que sai lá da Jaiara e vai trabalhar no Daia, penso tanto. Ele falou: 2 horas pra chegar. É caro e não é eficaz. Então, eu estou levando uma demanda para diminuição de imposto, para a gente ver isso aí. Eu estou olhando isso aí com carinho, porque eu sei que isso reflete diariamente na vida da população. Então, o político, por exemplo, o Hamilton de Anápolis, ele tinha um olhar diferenciado para Anápolis. Ele sabia as demandas, ele vivia aqui, a cidade dele era aqui, a família dele daqui. Então, essa questão de ser bairrista, eu acho muito, muito importante, e concordo também. Eu também olho candidatos da nossa cidade. É muito importante que nós, eleitores anapolinos, possamos olhar com carinho os nomes dos nossos candidatos.
1: Agora, eu até em particular, não sei como é que tá o ambiente dentro do MDB. Tá bom, né? Apesar do luto, né? Porque é impossível se desligar disso, né? Tá muito recente. Mas o que eu quero dizer é o seguinte, Luiz. Pra quem é leigo e sai falando besteira, né? Uhum. Muita gente falando mal aí do pai do Hamilton, o ex-vereador, né? Hamilton Filho, que foi vitimado aí, né? Na madrugada do último sábado. E eu, sexta à noite, eu saí de Goiânia, Deus. Não sei se eu te falei, era por volta de 11 horas. Né? Rapaz, aí, mas um monte de carro ali. E eu detesto esse negócio de viajar de noite. É porque não tinha jeito mesmo. E tava garoando, tava uma chuvinha bem fina. Bom, se alastrou por vários portais a fala do Hamilton, né? O que não foi dito, porém, e muita gente já, né, solta a palavra na frente do cérebro e fala besteira, né? O motivo pelo qual o pai do deputado deu aquela declaração: ele seguiu uma regra eleitoral. O Hamilton seguiu. Não estou aqui sendo advogado do Hamilton, não, mas o que é certo, né? A legislação eleitoral estabelece um prazo muito curto para que os representantes de um candidato falecido definam quem dará continuidade à disputa no lugar dele, né? A campanha precisa continuar para que as causas, instituições, municípios e demais compromissos assumidos pelo candidato sejam mantidos. No caso do Hamilton Filho, que era virtualmente eleito, né? Ele prestava aí assistência a cerca de 50 municípios goianos e a diversas instituições da APAE ligados à causa autista. Além disso, mais de 1000 vagas de creche em Anápolis estavam previstas para serem criadas no primeiro ano do próximo mandato aí do Hamilton. Naquele momento, cheio de luto, claro, né? E emoção, pai, né? Perdeu o filho. O primogênito, Hamilton Batista, declarava aos prefeitos, vereadores, lideranças e apoiadores que eles não seriam desamparados, pois o legado construído pelo filho, né, seguiria adiante, através mesmo do meio de outro candidato ou candidata, o qual já foi escolhido, né, a Carol, que é a esposa. Agora, as pessoas não têm entendimento de como é, né, que funciona a lei e sai falando besteira, né, Deus? Você vê, a gente lê um pouco e entende, né? Que é isso? Hamilton foi muito politiquento, muito politiqueira, viúva, não tá curtindo nenhum luto, coisa e tal, mas tem regras, né, a serem seguidas. Sim, não é isso?
0: É isso mesmo, foram cumpridas, né? Então, primeiro que a vaga seria do partido, né, do MDB, e foi escolhida a esposa que tá ali vivendo com ele o tempo todo.
1: E sabe que ela não era do MDB,
0: é filiado ao MDB. Tanto é que já foi.
1: Teve outras pessoas dizendo, por exemplo, que tem o outro candidato a deputado estadual, amigo nosso, inclusive, o Justino Borges, né? O capelão Justino Borges. Ah, não, tem que agora transferir esses votos para o Justino, mas como faz isso? Ele não pode usar o mesmo número do Hamilton, né? Porque ele já passou pela convenção, né? Já tem um número dele. Não teria como, né?
0: Inclusive, a minha preocupação era de vir de fora, né? De fora e que o número 1500 é muito forte e com certeza deve ser, né, eleita, tem que, né, ser eleita. Então, seria ruim para nós se viesse o de fora. Então, foi, eu acho que foi bem, muito bem escolhido. Né? E até depois, tá acabando já o programa, vou fazer duas perguntinhas rápidas aqui, tá, Geraldo? De coisa assim.
1: Mas só uma opinião rápida aí da candidata sobre essa questão aí de gente que não tem entendimento e acaba falando demais, né? Como falaram muito do Hamilton por esses dias, né?
2: Geraldo, eu, para mim não teve nome, não teria nome melhor. A Carol, ontem eu fui visitá-la, eu encontrei uma mulher forte, vivendo luto, mas extremamente forte. Eu fiquei admirada com a força daquela mulher. Ela vai surpreender muita gente. Ela vai surpreender.

0: conecta com a força daquela mulher. Ela vai surpreender muita gente. Ela vai surpreender. Eu acho que não teria nome melhor na família, a esposa do Hamilton, que acompanhava tudo. Eu conheço a Carol há mais de 20 anos, que acompanhava tudo o que ele fazia e o que ele vivia. Carol é uma menina uma mulher, 37 anos, extremamente inteligente, centrada, psicóloga, ligada aí a uma área que tem. A gente tem um déficit gigante.
1: E você
0: que
1: tem
0: é
1: quantos
0: saúde...
1: anos? Você está falando 37 da Carol, e você tem quantos anos?
0: 43.
1: Ah, agora eu sei a sua idade. Também.
2: Você queria saber, né, dela?
0: A Carol é muito ligada à causa de saúde mental. E é uma área que tem uma carência gigante. Ontem eu fui no ISEB,
1: né?
0: é psicóloga, é inteligente, é preparada. Assim, claro, tem a fase do luto, das dores, mas assim, vi muita gente criticando também, mas eu tenho abraçado a Carol e abraçado a campanha dela, principalmente, seria muito mais fácil ela ir pra lá e chorar. Mas não, ela resolveu abraçar as mangas, arregaçar as mangas e lutar. Eu tô admirada com a força dela. E eu acho que a Carol vai nos surpreender positivamente. Eu acho que vai ser uma excelente deputada. Tem tudo para trazer bons projetos, continuar o projeto do Hamilton e construir o dela também, né? Tem tudo para trazer bons projetos para Anápolis, tem um olhar para Anápolis. Eu confio 100% nela. Eu acho que a Carol vai surpreender, espero, torço muito por ela, eu acho que ela vai surpreender.
1: As suas duas perguntas, então, ainda é isso.
2: Tá, mas só falando rapidinho da Carol, porque a gente percebe que ela também tá muito abatida, né?
0: Sim,
2: tá
0: assim, normal.
2: Quando ela tem. Mas é isso. Bom, um colega falou assim que a sua. Que queria entender qual a sua principal bandeira. Qual que é a sua principal bandeira?
0: Então, a minha principal bandeira. Segurança pública.
2: Tá. E as outras pautas que pretende defender em Brasília?
0: Acredito, assim, em Brasília eu vou defender a luta das mulheres. A luta das mulheres, eu acho que nós temos encontrado muitos desafios. Causas de pessoas autistas, eu tenho acompanhado muito. Crianças, mães que precisam de auxílio. Para as crianças atípicas, causas de mães atípicas. Eu acredito que a Luísa, a bombeira Luísa, não tem só uma pauta. A pauta da Luísa, da bombeira Luísa, é a sociedade como um todo. Eu não sei ver um problema e não tentar buscar soluções para aquilo. Então, eu não vou falar que a minha pauta é única. É uma só. Eu vou ouvir um prefeito e vou saber da necessidade. Ah, tem que construir um hospital aqui. Tem. Então vamos procurar recurso. Ah, eu tenho uma demanda aqui de transporte público. Então nós vamos ver a melhor forma de auxiliar e procurar recurso. Eu não tenho só uma pauta. A minha pauta ela é o todo. Até porque quando eu fui chamada para esse desafio, o meu chefe falou assim para mim, eu falei, comandante, talvez eu não seja a pessoa, porque eu não sou extremista, eu não gosto de, eu não sou assim, é só mulher, é só homem, eu acho que as pessoas têm que caminhar em conjunto. Ele falou, você está sendo chamada exatamente por isso, porque você é mediadora, você é o meio termo, você busca soluções para aquilo que você tem em mãos. Então assim, a minha pauta é segurança pública, se precisamos de demanda aqui de causa animal, vamos contribuir, vamos trazer recurso. Então a pauta, eu acho que a pauta do político, claro, ele tem uma pauta, ele tem uma bandeira, mas eu acho que no geral a pauta é o ser humano, é a vida do ser humano. E especificamente Anápolis, vamos contribuir com Anápolis. Anápolis tem necessidade de um hospital do idoso, tem necessidade de um hospital da criança. Anápolis tem necessidade também na causa animal, que tem até a Thaís, minha cunhada, que luta aí pela causa animal, que é uma referência para mim, que eu sempre acompanho também as demandas dela.
1: Como é que é? A Thaís é sua cunhada?
0: É.
1: Ah, é por causa do Fernando.
0: Thaís. E, então, assim.
1: Mas que noivado comprido, os dois, hein?
0: É, 16 não, anos ela. Não, mas é casada, não casou, não te convidaram pro casamento, não?
1: Casou?
0: Uai, faz tempo.
1: Quando?
0: Faz tempo. Ixi, Maria, tem vários anos aí.
1: Olha, eu não tô sabendo disso. Bom, vamos de hora então. Vamos de hora. No nosso almoço é da hora. 2 horas.

0: 2 minutos, aliás, passando da hora de ir embora, hein? É, no dia que tivemos aqui, eu e Edeilson Martins, a presença da candidata a deputada federal, a bombeira Luísa 1593. Receber a Luísa é uma forma de exaltarmos você. Essa cidade que, como você disse, né, você ama também demais e por ela, se for preciso, até mesmo briga, não é isso, Luísa?
1: Exatamente. Por Anápolis a gente luta, né? Não é à toa que eu tô aqui. Eu estou aqui para lutar por Anápolis e para representar também as mulheres, chamar as mulheres para vir participar junto comigo da política. Não dessa política de briga, de xingamentos, mas uma política com construção, com diálogo, com equilíbrio, né? Eu acho que tudo na vida a gente resolve com o diálogo. Eu acredito muito no diálogo. Eu sou uma pessoa muito aberta a ouvir. Então, sempre gostei muito de saber dos problemas, das demandas. E a Luísa é isso. A Luísa escuta e procura trazer soluções.
0: Boa sorte, então, né? Eleição é algo grandão. É pro Geraldão, que dizem ser o apelido de motorista de caminhão. Por isso, eu sempre me dirijo a você, Edeilson, como fora da caixa. E não é de ver que nós dois estaremos juntos e acelerados em 4 de outubro, um domingão de transmissão de eleição. Geraldo Fleury, que sou eu, claro, pensando exatamente fora da caixa, ao convidar aí o Edeilson Martins, pois não quer nossa audiência por fora. E assim, muitos convidados estarão por dentro dessa cobertura aqui da Nova FM comigo e o Edeilson. Meio-dia e meia, não, né? Vai ser meio-dia, no domingo. Até as 4, né? Já está confirmada a presença aqui do Lizier Borges, também virá o ex-vereador Lélio Alvarenga, presença do Marcos Vinícius Isaac, para falarmos aí de pesquisa, ele que é o dono do Instituto Lupa. Estamos juntos então, né, Deus? Domingão, né?
2: A partir do meio-dia. Estamos juntos a partir de meio-dia, vamos forte até as 16 horas, né?
0: Até as 4. Boa sorte, então.
2: Agradecer, né, a presença da Luísa, que quer falar, não fazer uma despedida aí, mas desejar a vocês sorte nessa caminhada. Precisamos de pessoas do bem, né? E o bombeiro ensina muita coisa: disciplina, coragem, né? Coragem, responsabilidade. E ética, então conta com a gente aí, né?
0: Você quer falar uma despedida aí? A Luísa quer se despedir, se dirige então, né? Ainda tá podendo fazer isso.
2: Peça o voto,
0: hein? Pediu o voto, peraí, deixa eu configurar a câmera exclusiva para ela se dirigir à nossa audiência e logicamente pedir o seu voto aí e tudo mais. À vontade, Lu. Peraí, deixa eu acertar aqui. Agora sim. Pode fazer tudo, faça o que fica à vontade aí.
1: Quero primeiramente mandar os parabéns para nossa amiga, doutora Sérgia. Doutora Sérgia, para a senhora, tudo de melhor, viu? A senhora é uma dessas pessoas boas que a gente encontra pela vida, muitas felicidades.
0: E eu concordo, faço das suas as minhas palavras. Você lembra quem falava isso, Deus? O Vica. Os repórteres dele. O repórter falava da Manchester, fala da São Francisco. Faço das suas as minhas palavras. Antes de você terminar a sua despedida, bombou aqui hoje, hein, o nosso chat. Tem quem mais aqui? A Soninha Rodrigues, já falei, né? A Marielle Pontes mandando outra mensagem. A Cris Machado, 9079. Lem Teles, é isso?
2: Boa. Joel
0: Lemes. Joel, é isso?
2: Joel Lemes.
0: Joel Lemes, né? Bom, vamos lá então.
2: E Osmar Caetano aí por último. Aí.
0: Quem?
2: Osmar Caetano.
0: É verdade. Bom, o que ele está dizendo aqui, Deus? Ele falou em códigos aqui, né?
2: Eu acho que é só as palminhas mesmo aqui.
0: Legal.
2: Eu acho que é o...
0: Vamos lá então para a despedida da bombeira Luísa 1593.
1: Eu quero agradecer primeiramente o convite, Geraldo, Edeilson.
0: E você me deu trabalho, hein? Você me deu trabalho nesse convite, hein? Ela tinha compromisso na roça, não é isso que ela tá dizendo?
1: Tem uns parentes aí na roça, tem que visitar, não tem? Porque tem. Os parentes ficam sentido, né? Ali na região de Santa Rosa.
0: É pertinho.
1: Mas deu tudo certo.
0: Então despeça.
1: E eu quero falar especialmente para o povo anapolino, para que olhe o nome da bombeira Luísa com carinho. Sou uma pessoa comprometida com Anápolis. Quero pedir o seu voto de confiança para que nós possamos juntos caminhar, continuar fazendo de Anápolis uma cidade melhor. Usar os recursos públicos aqui, especialmente na nossa cidade, para que nós, anapolinos, possamos ter acessos a hospitais, creches, escola, com melhor qualidade, em maior quantidade, ter um olhar diferenciado. Uma necessidade de Anápolis enorme que eu tenho visto é a questão da APAE, trazer recursos, eu me comprometo a trazer recurso para aumentar a quantidade de vagas, quantidade de mães de filhos autistas, atípicos no geral, que precisa dessas vagas, que precisa desse olhar. Então eu peço voto de confiança para a Bombeira Luísa, 1593, para que nós possamos caminhar juntos. Eu tenho certeza, e quem me conhece sabe, que eu não sou uma pessoa distante. E nós vamos caminhar juntos. Eu quero fazer esse mandato junto, ouvindo pessoas, ouvindo você, conversando com vocês na rua. E eu prometo que qualquer necessidade, qualquer dificuldade, eu estarei e continuarei pronta para servir. Conto com apoio. E quero agradecer também nessa jornada todo o apoio, todos os abraços que eu tenho recebido na rua, todos os cumprimentos. E vamos juntos por Anápolis, vamos juntos pelo nosso país. Dia 4 de outubro vai representar muito para nós, é muito importante para nós, população. Então vamos olhar com carinho, vamos votar com consciência. Obrigada Geraldo, legal. Obrigada Edeilson, um prazerzão, tá? Tá aqui com vocês.
0: Essa é boa. Toda vez que eu recebo aqui o Altier,
1: essa. Essa é a melhor.
0: Você tem que fazer o jingle da próxima vez inspirado nessa daí, viu? Bonito, né? Pois é, com o hino do nosso Brasil, é a Banda Sinfônica do Corpo de Bombeiros do Rio de Janeiro. O hino Soldados do Fogo, a gente encerra então a entrevista aqui, né? Com a bombeira Luísa, 1593, nossa convidada dessa sexta-feira. Agora o quê? Agora é hora de ir embora. Domingo a gente se fala, Deus. Vambora? Vambora, né?
2: Bora e até bora. Domingo, né?
0: Bora.
3: Vambora. Vambora. Nosso almoço é da hora. Foi da hora, porque agora caímos fora, mas aqui nada ficará de fora, sobretudo o bom gosto, que voltará sempre temperado de sabores e também dos dissabores que nossa Anápolis sempre saberá, até mesmo a contragosto. É hora do almoço. O que interessa é você voltar a se ligar nesse encontro gostoso, onde voltarão a se encontrar o Geraldo Fleury, o bom gosto, pois afinal... É hora do almoço. O nosso almoço é da hora, chegou ao final. Gostou?
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0: 2h25.
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0: 2:29.
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FM, pra você agora, 2:38, Bruno Marrone, apaziguar, ótima tarde.

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9: Abrindo aqui agora, aqui.
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1: Né? A música do Amado Batista, Borboleta Azul.

0: sextou, hein? Hoje é sexta-feira, dia 2 de outubro de 2026, hein? É a Rádio Nova FM, direção-geral Carlos Antônio Nogueira Butina, nosso patrãozinho João Pedro Nogueira, Eusébio Ribeiro, departamento comercial, e o nosso Ornei Carvalho, hein? Ornei Carvalho é o homem do cartãozinho Black, do cartãozinho ilimitado, PH. Hoje, sexta-feira, se comemora o quê, hein? É dia do Anjo da Guarda, hein? Hoje é dia do Anjo da Guarda e dia internacional da não violência. A previsão do tempo, Anápolis segue 22 graus agora, em chuva 6%, umidade do ar 76%, vento 10 km por hora. Ótima tarde pra você, valeu pelo carinho do rádio, ligado pelo carinho da audiência, hein? É, o Mozão tá lá ligado, hein? O Mozão linkou aqui no Instagram, o Mozão, tá onde lá mesmo, Mozão? Lá, Flora, Flora o quê? Deixa eu ouvir aqui, PH, deixa eu ouvir aqui, peraí, como que é? Ah, na Flora do Brasil, hein? Abraçando aquela turma boa lá na Flora do Brasil. O Simone tá abraçando aí o pessoal aí, né? Na Flora do Brasil, tá trabalhando, tá curtindo aqui o PH. Ê, mozão, hein? A Simone Fernandes Leão é o mozão, rapaz. Tá trabalhando, milagres acontecem, hein? Seu Divino já tem... tá garantido lá no céu, já tá garantido no céu o Seu Divino, né, mozão? Ê, meu povo apaixonado, hein? Então aquela turma tá lá curtindo a programação e vai ouvir música aqui, hein? Música bonita, música boa. É o Amadão, Batistão, Chonadão, hipercampeão, hein? É isso aí, PH. Mas antes, abraçando também o Gabriel Carvalho, hein? Gabriel Carvalho, fala, PH. Beleza? Pula, Gabriel. É, rapaz, hein? Olha só, hein? Tamo juntos com muita moda boa até as 17 horas, hein? Até as 17 horas, PH aqui na Rádio Nova FM, te fazendo companhia, hein? Tempinho tá gostoso, né? Tempinho tá gostoso. Previsão do tempo, Anápolis segue 22 graus agora, hein? Que coisa boa, né? Então vamos trazer moda boa que o pessoal lá na Flora Brasil, tá curtindo lá. E vamos ouvir então o Amadão, Batistão, Chonadão, o hipercampeão nesta sexta-feira pra vocês aí, ó.
1: Eu sou apaixonado pela natureza.
0: É?
1: Quero uma borboleta azul.
0: Ah, borboleta azul, hein?

0: PH, é o Amadão, hein? Borboleta Azul, foi o Mozão que viu a mensagem aqui, ó.
1: Fora do Brasil, a empresa, com todos os seus colegas, né? Especial sua esposinha chata.
0: Põe chata nisso, né? Viu?
1: A música do Amado Batista, Borboleta Azul. Ok?
0: Ok, ué.
1: 2:30, então a gente vai ver.
0: Vai ver, não? Vai
1: no Instagram.
0: Ah, beijão. Vai ver. É, beijão, ué. É isso aí, o Mozão mandou um recadinho aqui, só que eu acordei mais tarde, viu? Esse tempinho gostoso aí, deu uma cochilada e perdi o horário, comecei mais tarde. Mas tá aí, ô, Borboleta Azul, com o Amadão, hein? Com o Amadão. Tá o pessoal na Flora do Brasil lá trabalhando, hein?

música bonita, hein? Nunca tinha ouvido essa música, não, né? Borboleta Azul com Amadão Batistão, Chonadão. É, e o PH aqui com muita moda boa pra você. Olha só.

0: sexta-feira, hein? Assunto que dói, você curtiu aqui com o embaixador Gustavo Lima. 2:59 agora, abraçando o pessoal aqui da fora. É, entrou aqui, né? Aqui, ó. FM Plural, PH. FM Plural, curtiu, entrou aqui no Instagram, mas caiu o Instagram. Amém, PH. Mais uma vez caiu o Instagram aqui, mas o PH vai linkar de novo, hein? PH vai linkar de novo. Daqui a pouquinho nós voltamos com muita moda boa. Segura aí que em Anápolis pontualmente 3 horas agora.
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É o PHN nesta tarde de sexta-feira. Tá linkado no Instagram aqui, abraçando o T Bragança, hein? É, tá escrito aí T Bragança. Tá linkado aí, hein? Tá linkado no Instagram. Três horas e quatro minutos agora, abraçando Civaldo Alves Pereira, hein? André Mota também, sempre conectado com a Rádio Nova FM. Ótima tarde pra você, valeu pelo carinho do radinho, ligado pelo carinho da audiência. Tamo juntos, hein? Tamo juntos com muita moda boa. Abraçando Jonas Pereira Santos, também linkado aqui na Rádio Nova FM. Aos internautas através de Rádios Net, estão conectados aqui, hein? É, pelo Instagram, é, Rádio São Vicente na Igrejinha, Rádio Cerrado Alessandro Bartras, pelo aplicativo aqui na Nova FM. É esse povo apaixonado aí, hein? É, 3:05 agora, 3:05. É, vamos com muita moda boa. Abraçando aqui o Teutônio Ferreira. É o Teutônio, hein? É, abraçando o Ivan Bicudo lá no São Lourenço, sempre curtindo a programação. É, PH, hein? Abraçando o Zé Abrão Polaco na Fazenda Fundão. Zé Abrão Polaco disse que vai pros Estados Unidos, vai largar nós aqui. É, Zé Abrão, vai não, moço. O que é que você vai fazer lá? Você é homem da roça aqui, uai. É, lá na Fazenda Fundão, rapaz, na Fazenda Fundão. Deixa nós não, deixa não. É, o PH aqui, hein? É o PH com muita moda boa. Ah, lembrando que amanhã é sabadão, né? Amanhã é sabadão, das 7 às 9, tem Amanhecer Sertanejo. É o meu amigo Zé da Onça. É, e será que o Ranada vai estar aqui? Bem provável, né? Que o Ranada, gente boa, porque com esse tempinho chuvoso, o Ranada não gosta de ir pro lago não, né? Que tem que conferir os peixes lá, e os peixes ficam escondendo da chuva, e o Ranada não consegue contar os peixes. Então, é, o Ranada provavelmente amanhã, no Amanhecer Sertanejo, das 7 às 9, e o seu Zé lá do pregão JC, do JC, e o nosso Diego Couto. Quem é o cantor? É o Diego Couto. É, é PH, 3:06 agora, vamos trazer música que o meu povo gosta, música que o meu povo quer. É a Roberta Loucura Miranda. Vá com Deus, hein? Ótima tarde pra você.

Roberta Loucura Miranda, vai com Deus. É, 3:10 agora, 3:10. Vamos trazer então agora o Rick Renner nos bares da cidade. É o Rick que nos deixou aí, né? Recentemente agora, em setembro aí, né? O Rick nos deixou. Traz pra nós aí então, moda boa, PH, moda boa.

0: nos bares da cidade. Rick Renner, 3:14 agora e o PH volta já. Segura aí que é rapidinho. 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

0: ótima tarde pra você. Valeu, tamo juntos. É nesta sexta-feira. Sextou, PH, hein? Sextou, sextou, sextou. Tamo juntos. É, abraçando aí, né? Vamos abraçar esse povo aí, vamos. Ah, então abraça aí, PH. Vamos abraçar o Djalma Antunes. Ah, o André Alves também, sempre conectado aqui com a Rádio Novo FM. Abraçando o Gabriel Vieira. Gabriel Vieira. É, abraçando também aqui Wesley José Siqueira. O Jaime Correia. Ei, ótima tarde pra vocês. Sexta-feira, hein? Sextou, sextou, sextou. Daqui a pouco o pessoal tá abrindo a geladeira mais cedo, né? É, tá abrindo a geladeira mais cedo. Tomar aquela geladinha, comemorar. É, mais um dia de trabalho, hein? Mais um dia de trabalho. É, vamos abraçar aqui. É, abraçando aqui, olha só, o Ângelo Souza também, sempre conectado com a Rádio Nova FM. É o PH, hein? É o PH abraçando você na sua casa, tá no seu trabalho, tá no seu carro aí me dando uma carona aí, ó. Valeu mesmo, PH. É, abraçando você, onde é que você esteja aí, com quem você estiver, valeu, hein? Valeu. É a Rádio Nova FM 87,9, a minha, sua, nossa rádio. É, hoje, logo mais às 18 horas, não tem a Eliane Rodrigues, não tem a Júlia Santana, tem a pastora Mira Bicudo e o seu filho cantor, cantor, hein? Traz o violão aqui pros estúdios, canta ao vivo aqui, rapaz, e o menino é bom, viu? O menino é bom, vai cantar músicas religiosas aí, né? É, músicas para agradar você e agradando também ao nosso Senhor aí, né? Nosso Senhor Jesus Cristo com músicas religiosas, canções para você refletir aí, né? Você refletir aqui na Rádio Nova FM logo mais às 18 horas, às 18 horas, em PH. Mas vamos que vamos com muita música bonita. É, abraçando quem mais, hein? Abraçando quem mais? Ê, PH, calma aí, calma aí. Abraçando aqui a Michele, também sempre conectada, a Raquel Andrade, Fábio Dias também, sempre conectado aqui com a Rádio Nova FM. E pra você que gosta, tá chegando aí essa canção, o peão todo tatuado. Pra quem gosta, é o Geninho e a Maria Fagundes, Mariana Fagundes, hein?
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0: Mariana Fagundes!
1: Geninho! Pelo todo tatuado, hein? Você curtiu aqui na Rádio Nova FM, 3 horas e 22 minutos agora, PH! 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Música apaixonada! É, lembra dessa aí?
2: Alô, galera!
1: É o Morango do Nordeste!
2: Essa música, especialmente...
1: Ayrton e seus teclados! 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

povão apaixonado aí, é paixão pra mais de quilômetros, hein? A Laírton e seus teclados morangos do Nordeste, abraçando essa turma boa aí, né? Abraçando a Divina Molais, tá linkado aqui, o Isaac Luiz, hein? Isaac Luiz também linkou, tá curtindo.

0: da programação, curtiu aí então o Morango do Nordeste, hein? Você que viajou no tempo através da música PH com muita moda boa.
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0: Amor de Violeiro. Eduardo Costa, hein? 3:27 agora. É o

0: Braga.
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0: Amor de violeiro, Eduardo Costa. 3:31 agora e o PH volta já. Segura aí que é rapidinho. Logo após os reclames do nosso Carlos Antônio Nogueira Butina, tem moda boa pra você nesta sexta-feira.
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o Zé Vaqueiro. É a Rádio Novo FM te fazendo companhia. Sexta-feira, sextou, hein? É, hoje é dia 2 de outubro de 2026 e o PH aqui com muita moda boa pra você, hein? Nessa sexta-feira, então, tamo juntos. Foi o que eu falei. Agora você vai curtir música apaixonada demais da conta. É as marcianas, hein? Por que brigamos?

as marcianas, hein? As filhas de João Mineiro, da dupla João Mineiro e Marciano. Elas que deram o nome de marcianas em homenagem ao padrinho, né? O padrinho Marciano, meu bobão apaixonado. 3:41 agora, abraçando aqui, tá linkada no Instagram, a Edna Maria e também o Ailton Batista, abraçando essa turma boa aí, conectado aqui com o PH na Rádio Nova FM, é no Instagram, meu bobão apaixonado, e ela vai curtir, né? É João Paulo e Daniel. É Edna Almeida no bairro da Lapa, hein? Só dá você na minha vida. É muita paixão no seu rádio.

0: música apaixonada, hein? Só dá você na minha vida. É o PH. 3:44 agora. Abraçando aí, né? Gente boa, gente nossa, sempre conectado com a Rádio Nova FM. Abraçando o Rogério. Ei, Rogério, valeu mesmo, hein? Dá um moralzinho também, PH, pro seu Otávio da Melancia. É, gente boa. Aqui, ó, a próxima viaduto, Nelson Mandela, tá lá com seu quiosque e o seu caminhãozinho, vendendo aquelas frutas maravilhosas. É o seu Otávio, hein? O pessoal passa lá e o radinho tá nas alturas. É, seu Otávio, sextou! Daqui a pouquinho tem muita moda boa, segura aí, hein?
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0: Sim.
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apaixonado por você, Gini Geno. 3 horas e 52 minutos agora, PH. 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Meu cavalo sabe, é o Guilherme Silva e o Nando Moreno.

0: sabe, hein? Guilherme Silva, Nando Moreno, 3 horas e 56 agora, PH. Nova FM. Com muita moda boa no seu rádio. Maiara e Maraíza.
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0: PH, você curtiu Maiola e Maraísa? Música bonita, hein? Sorte que você beija bem, PH. 3:59 agora, com muita moda boa daqui a pouquinho. Segura aí. 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

o PH aqui na Rádio Nova FM com vocês. 4:03 agora. Ó o Pix da patroa aí, ó. Ana Castela.

0: rádio, hein? Você curtiu? Ana Castela, é o Pix da Patroa. 4:06 agora, é o PH. Muita moda boa pra você. 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Milionário e José Rico.
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Milionários José Rico, decida! 4:11 agora, PH, com muita moda boa no seu rádio. 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É, você vai ouvir agora, hein? Você vai ouvir agora música que o meu povo gosta, música que o meu povo quer, PH. Simone e Simaria. Quando o mel é bom, hein? A abelha sempre volta.

4:15 agora. Simone Simaria, abraçando o Valdir Batista, hein? Linkou no Instagram. Ê, Valdir, tudo bem aí, Valdir? E o tempo, hein? Tá gostoso? Tá chovendo por aí, não, né? Não tá chovendo por aí, Valdir, tá? Ê, 4:15 agora, PH. 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Tá difícil de voltar. Ó o Renan, mais o Raí aí, Valdir, ó. Amanhã tem sabadão, hein? Sabadão, amanhecer sertanejo. É o meu amigo Zé da Onça e o Raná

0: tá difícil de voltar, hein? Você curtiu, Renan e Raí? 4:19 agora e o PH vai tomar um cafezinho rancheiro. Daqui a pouquinho tá de volta. Segura aí que é rapidinho. 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

0: tô aqui na Rádio Nova FM com vocês, com música bonita, moda boa, meu povo apaixonado.
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É o PH, tarde animada com vocês, hein? Juntos até as 17 horas com muita moda boa. 3772-1702. Esse é o diretão aqui nos estúdios, hein? Tem o 62960.

tamo juntos com muita moda boa. Tá abraçando o Ciro Miguel, né? O Cirinho, rapaz, é o Cirinho, é o pai da, da Alice e do Emanuel. É, advogado, hein? Advogado. Ah, agora economista eu já sabia, viu? Economista eu já sabia, o Ciro Miguel, né? E foi liderança aí, né? Liderança. É, no governo aí do Antônio Roberto Gomes, foi presidente da Câmara. É, Ciro Miguel, Ciro Miguel, gente boa. E tem aí o seu nome eternizado na galeria de ex-presidente da Câmara Municipal de Anápolis. É o Cirinho, meu povo apaixonado. 4:23 agora, PH. Vamos trazer moda boa, música que o meu povo gosta, música que o meu povo quer. Você vai curtir, hein? Você vai curtir agora. É o último julgamento. É milionário José Rico. 4:24 agora. Ótima tarde pra você. É o PH, hein?

PH, você curtiu moda boa aí, hein? Milionário e José Rico, o último julgamento. Ótima tarde pra você. Abraçando, agora linkou no Instagram, Edna Mendes, hein? A Edna Mendes linkou aqui no Instagram. É, o PH abraçando vocês aí, hein? Ótima tarde, ótima sexta-feira, meu povo apaixonado. 4:28 agora, 4:28. É o PH, com muita moda boa pra você, no seu rádio, juntos até às 17 horas. Vamos trazer música que o meu povo gosta, música que o meu povo quer, hein? Você vai curtir agora, Rio Negro e Solimões, Rio Negro e Solimões, é só alegria, meu povo apaixonado, nessa sexta-feira, 4:28.

0: só alegria! Rio Negro e Solimões, aqui na Rádio 9 FM, 4 horas e 31, e o PH volta já. Segura aí, hein? 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

chamou, chamou, tô aqui, hein? É música apaixonada. Sexta-feira, sextou. Pensa em mim, hein? É Leandro e Leonardo. 4:35 agora.

Leandro e Leonardo, hein? Pensa em mim. 4 horas e 38 minutos agora é a Rádio Nova FM e o PH. 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Almodão aí agora, ó. Amargurado, tchau, Carreiro e Pardinho. Ê, Círio Miguel, aí o tchau Carreiro aí, ó. Participação de João Paulo e Daniel.

Modão Amargurado, Tião Carreiro e Pardinho, participação de João Paulo e Daniel, 4:41 agora, PH, com muita moda boa nessa sexta-feira. Sextou, hein? Hugo e Guilherme.

0: por você.
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aqui em Rádio 9 FM com vocês, com muita moda boa nessa sexta-feira. Sextou, hein? 4 horas e 46 minutos agora, 4h46, PH. Abraçando o grande Wilson, na grande Jaiara, na cidade de Jaiara, hein? É o Wilson, é o homem do triciclo motor de Astra, hein? Pensa que coisa mais linda, é o triciclo do Wilson, hein? É, PH, abraçando aí, ó, abraçando aqui, ó, o André Alves, hein? O André Alves, sempre conectado com a Rádio 9 FM, por esse mundão de meu Deus do céu, tá os internautas aí, né? Tá os internautas através de Rádios Net, pelo aplicativo aqui na 9 FM, pelo Instagram. Aí lembrando que a programação de jornalismo e a programação esportiva são transmitidas pelo YouTube, meu povo apaixonado. Domingão, hein? É, você vai curtir tudo aí, hein? As eleições aí, né? É, PH, você vai ficar sabendo de tudo, passo a passo, momento a momento, aqui na Rádio 9 FM, a partir das 6 horas, o PH com muita moda boa. Às 8 horas, a equipe aqui da Rádio 9 FM, destacando tudo pra você, meu povo apaixonado. É aqui na Rádio 9 FM. Já fez a sua colinha? Já fez aí a colinha? É, rapaz, tem que fazer, né? Senão você vai embananar tudo aí na hora de voltar, então leve a sua colinha aí, hein? É, PH. E aqui a Rádio 9 FM te fazendo companhia com muita moda, muita informação e muita música bonita pra você nessa sexta-feira. Lembrando que logo mais, hein? Logo mais às 18, a programação aqui vai ser religiosa, né? Hoje não tem a Eliane Rodrigues, não tem a Júlia Santana, hoje tem a pastora Miriam Micudo, seu esposo e o seu filho cantor, que vai cantar moda bonita aqui pra Jesus e pra você, que é o melhor ouvinte do mundo, e vai trazer aquela palavra vinda do coração de Deus para o seu coração. É, então você não pode perder logo mais às 18 horas para você refletir aí, né? Refletir nas músicas aqui, na palavra religiosa, que é a palavra de Deus, com a pastora Miriam Micudo, seu esposo e seu filho cantor, que traz o violão, hein? Traz o violão aqui para os estúdios e canta ao vivo aqui, viu, gente? Canta ao vivo aqui para você e para Jesus, adorando a Deus, com muita canção bonita aqui para você, logo mais às 18 horas, porque hoje não tem a Júlia Santana e não tem a Eliane Rodrigues no Visão Geral. Mas vamos trazer moda boa aí, PH. Vamos trazer música que o meu povo gosta, música que o meu povo quer, música que o meu povo quer nessa sexta-feira, porque sextou. Evento do ano aí.

PH, você curtiu aí, Bruno e Marrone, hein? Evento do ano. 4:52 agora. É o PH, é a Rádio 9 FM 87,9. A minha, sua, nossa rádio. É, você vai curtir agora aqui, hein? Música bonita, Chitãozinho e Chororó. É, participação de Zé Ramalho. Sinônimos. É música apaixonada, hein? 4:52 agora. É o PH.

música bonita, hein? Chitãozinho, Chororó. Sinônimo. Sinônimo de amor é amar. Zé Ramalho. Abraçando, linkou no Instagram, Rádio Nova FM. Aqui, ó, o Clebson Alves, hein? O Clebson Alves, a Célia. Célia Ribe, aqui tá Ribe. 84, né? Célia, curtiu a música bonita, música apaixonada, com Chitãozinho e Chororó e Zé Ramalho. 4 horas e 57 minutos agora, e com essa linda canção, chegamos ao final de mais um programa de hoje. Hoje que é sexta-feira, hein? Sexta-feira, dia 2 de outubro de 2026, e o PH tá indo nessa, agradecendo primeiramente a Deus, né? Obrigado, meu Deus, por mais uma vez estar aqui na Rádio Nova FM, comunicando com tanta gente importante que é você, né? É você que está do outro lado com o seu radinho ligado, os internautas através de Rádios Net, pelo aplicativo aqui na Nova FM, pelo Instagram, hein? Rádio Nova FM, Anápolis, Rádio São Vicente na Igrejinha, tá lá Irmatito Gomes, El Pequetito, Rádio Cerrado, Alessandro Bartras. Logo mais às 18 horas, aquela programação religiosa pra vocês aí, hein? Pra vocês, é a pastora Miriam Bicudo, seu esposo e seu filho cantor, que vão cantar aqui, ele vai cantar aqui, traz o violão, faz ao vivo aqui nos estúdios da Rádio Nova FM, lindas canções pra Jesus e pra você que é o melhor ouvinte do mundo, hein? Agradecendo ao Carlos Nogueira Butina, direção geral, patrãozinho João Pedro Nogueira, departamento comercial Eusébio Ribeiro e o nosso Ornei Carvalho, o homem do cartãozinho Black, do cartãozinho ilimitado. Ótima sexta-feira pra você, e o PH vai deixar essa canção aí, ó. Ao lado de Deus, Rick Renner. Tchau, gente. Obrigado, meu Deus.

Opa, parou por quê, hein, PH? Por que parou? Tava tocando música bonita aqui, rapaz. Ao Lado de Deus, com Rick Renner. Ei, PH, deixa escorregar aí, deixa escorregar essa linda canção aí de Rick Renner, Ao Lado de Deus, meu povão, hein? E vamos continuar então aqui com a música, PH. Cadê a música? Ei.

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0: 5:19.
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0: 5:47.
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0: Boa noite a todos, a paz do Senhor Jesus, que Deus venha abençoar grandemente a vida de cada um de vocês. Estamos iniciando mais um dia na rádio, um dia abençoado, graças a Deus. E hoje estou eu aqui, minha mãe, meu pai.
1: A paz do Senhor a todos, é um prazer poder estar aqui novamente com vocês, né? O Senhor venha abençoar cada um de vocês, nossos ouvintes, né? Venha fortalecer, trazendo paz, harmonia, saúde, muita alegria.
2: A paz do Senhor a todos, povo de Deus. Que Deus abençoe essa sexta-feira, né? Nosso programa, programa Visão, programa abençoado, um programa abençoado por Deus. E que Deus venha abençoar todos aqueles que estão nos ouvindo e aqueles também que não estão nos ouvindo. Que Deus abençoe a vida deles. Que Deus venha abençoar todos. A nossa a presença de Deus na vida do ser humano é grandioso demais.
0: Eu vou estar deixando agora vocês com Tudo é Perda e logo logo estamos de volta. Fiquem aí com Tudo é Perda do Felipe Rodrigues.
2: Glória a Deus. Programa Visão.

0: tema da palavra que irá ser pregado neste local hoje é o tema da pouca fé, o homem de pouca fé e os caminhos que ele leva. Porque muitas vezes nas nossas vidas, Deus ele faz milagres em nossas vidas, ele transforma e mesmo assim tendo pouca fé. Mesmo ele fazendo o impossível, como Pedro, que andou sobre as águas, e mesmo andando sobre as águas, não teve fé o suficiente para se manter de pé durante a noite e caiu e afundou. Porque, mesmo que por um segundo, ele desacreditou no Senhor.
1: De encontrar Deus e foi. E foi, né, encontrar com Jesus. Só que no meio do caminho, ele olhou para trás, né, e vendo aquela ventania, aquele vento forte, aquela tempestade forte, e os outros discípulos no barco. Bom, eu imagino que eles devem ter falado, nossa, Pedro, o que Pedro está pensando, né? Ele está louco, né? Jesus pode, mas agora ele, né? É um pecador. Mas ele teve fé. E ele foi. Só que na metade do caminho ele ficou com medo. Ele ficou com medo e afundou. Jesus foi e falou, um homem de pouca fé. Mas mesmo assim, Jesus andou até eles e acalmou a tempestade. Né? Acalmou. Mas na Bíblia, que fala da Bíblia, os únicos dois, discípulo e Deus, todos da Bíblia, os únicos que andaram sobre as águas foi Pedro e Jesus. Então eu falo para os irmãos, até quando nós vamos ficar no barco? Né? Até quando?
2: É, o homem de pouca fé. É muita gente, né? O homem e a mulher de pouca fé. É, não adianta, tem muita gente que vai pra igreja, que é evangélico, né? Mas não é evangélico, não é, é crente fiel. É aquele crente de pouca fé, né? Tem muito crente de pouca fé, muita crente de todo jeito, né? Então a gente hoje tem que ser mais abençoado por Deus, procurar mais a Deus, porque a vida tá tão difícil, né? Porque se a gente com Deus tá difícil, mas você não adianta você ser um, falar que você é um cristão, que é que é evangélico, que, não adianta, a pessoa fica pecando mais ainda. Então a gente tem que ser de muita fé e ter temor a Deus, porque Deus é maravilhoso, Deus faz muita coisa na vida da gente e a gente ainda acha pouco, né? Acha pouco. Hoje o mundo, eu acho que todo mundo sabe o que tá passando no mundo inteiro. Lugar acabando com água, lugar acabando com fogo. É o mundo. Mas é por causa do povo. Não é o mundo, não. É o povo que tá procurando a ser assim. Porque Deus é um só. Então, Deus é maravilhoso na vida da gente. E a gente tem que agradecer muito a Deus, porque Deus é maravilhoso. Deus é maravilhoso demais na vida do ser humano. E a gente hoje, sem Deus, a gente não é nada. Tem que ter Deus na vida da gente. Tem que ter muita pregação em Deus, porque esse mundo nosso hoje tá tão difícil a gente viver as coisas do mundo. Tá tão difícil porque o povo hoje só acredita dinheiro, coisas do mundo. Então não adianta você seguir, ser um filho de Deus pecando. Tem que ter prestígio com Deus, pegar muito com Deus e orar pelo mundo inteiro, né? Pelo nosso Brasil inteiro, porque é tão difícil, né, se assistir a televisão e ver o sofrimento dos outros. A gente pensa que a gente está ruim, mas tem gente muito mais ruim do que a gente, porque hoje é tão difícil, né? Você vê o que está passando na televisão, que a gente segue o jornal. Eu gosto de um jornal quando eu estou à toa em casa, né? Quando está passando negócio da coisa. Então é muito difícil você ver que o povo sofrendo. Todo ano é água nos seus lugares demais, é muito sofrimento, é gente perdendo as coisas tudo, e tá tão difícil hoje você comprar as coisas, né? E eu acho que é falta de Deus, que antigamente não era assim. E hoje o povo tudo conhece a Deus, sabe o que Deus faz, sabe que Deus sofreu por nós, e a gente ainda é de pouca fé, né, Marlon?
3: Sim, hoje em dia o que não falta é como aprender, né? Buscar o conhecimento, buscar mais da palavra, porque ter o discernimento, saber da verdade, conhecer a verdade te aproxima de Deus. Quanto mais você estuda, quanto mais você aprende, mais você se aproxima de Deus, porque você deixa de acreditar só cegamente e começa a ver o que Deus faz em nossas vidas e como Ele age em tudo. Deus, Ele é presente em tudo que existe. E quanto mais nós estudamos, mais nós buscamos a palavra e buscamos o conhecimento, o discernimento, mas nos aproximamos de Deus, porque o Senhor disse: eu sou o caminho e a verdade. Ele não é a verdade somente no sentido literal de falar a verdade, Ele é a verdade de tudo, Ele é toda a verdade que existe no mundo. Quando nós afastamos da verdade e aderimos à mentira, quando nós vamos na caminha da mentira, nós viramos homens de pouca fé, porque nós seguimos aquilo que o homem diz e não aquilo que é a verdade. Quantas vezes a ciência já não foi refutada? Quantas vezes pesquisas que eram consideradas fatos foram mostradas como falsos? Mas a palavra do Senhor sempre se mantém íntegra. Ela sempre se mantém fixa e sempre a mesma e a verdadeira. Porque o que o Senhor nos passa é a verdade. E quanto mais nós buscamos a verdade, mais nós vemos o quão grande é a presença do Senhor sobre nossas vidas. Porque muitas vezes nós deixamos de fazer coisas, deixamos de tomar atitudes nas nossas vidas que são benéficas e são boas e que o Senhor espera de nós por mentiras, por achar que aquilo é verdade. Por exemplo, você vai numa igreja, frequenta ela e você ouve uma palavra que não está na Bíblia. Você não busca, você não estuda, você não procura saber se aquilo era de verdade. Você acredita e leva para sua vida. Mais para frente, você descobre que aquilo que foi dito era uma opinião do pastor, era uma opinião do pregador. Não era a verdade, não era o fato. Nós temos que saber discernir. A palavra do Senhor é única. Ela é somente a palavra do Senhor que vale de verdade. O que o Senhor passa na Bíblia, o que está escrito nas Escrituras, é a verdade. Devemos seguir a verdade que o Senhor nos deixou e nos ensinou. Como eu já disse algumas outras vezes, não existe vírgulas nem pontos na palavra do Senhor. É sim, sim ou não, não. Não existe um talvez, não existe um porém e não existe um adicional para essa causa. Nós devemos buscar a palavra do Senhor. Ler a Bíblia, não, como cristão, ler a Bíblia não é só uma opção, é obrigatório. Ler a Bíblia, buscar a palavra, por mais difícil que seja, é obrigatório. Para podermos estar mais próximos do Senhor e saber a verdade, temos que ler a Bíblia, buscar a palavra. Por um bom tempo, eu não lia, porque eu não sabia da importância verdadeiramente, porque nunca foi me ensinado verdadeiramente a verdade da importância da palavra do Senhor. Sempre pensei que fosse só uma parte. As pessoas, eu não preciso ler a Bíblia, porque o pastor ele já prega o que está escrito. Mas quando você busca a palavra, lê e tenta entender com sua própria visão o que o Senhor está falando ali, você verdadeiramente vê o agir de Deus. Você verdadeiramente sabe o que a palavra significa. Muitas coisas que hoje em dia são pregadas em igrejas, são pregadas em lugares, não são de Deus, não são. Não todas as igrejas são assim. Existem muitas igrejas ungidas pelo Senhor, igrejas que seguem a palavra do Senhor Jesus Cristo e que seguem o que está nos mandamentos da palavra. Mas outras, existem outras igrejas que apenas
1: são acrescentados, né? Eles acrescentam.
3: Existem outras igrejas que, ao invés de passar a palavra do Senhor, passam opiniões próprias e atacam pessoas, inventam mentiras, criam narrativas e às vezes até te fazem se sentir culpado por não querer estar ali, tá dando, ajudando a igreja. Sua obrigação como cristão é, se puder, ajude a casa do Senhor para que ela se mantenha de pé. Mas existem pastores que utilizam disso para poder ganhar dinheiro. Não que esses pastores definam o Senhor. O Senhor é íntegro. Ele nunca vai falhar. Ele não é homem para que falhe. Mas nós devemos, como cristãos, saber quem nós chamamos de líderes. Porque o Senhor é único e verdadeiro. E todos que aquele que seguem o Senhor tem que seguir o que ele passou. Se o pastor ou pastora está falando a palavra incorretamente, você não deve confiar em todas as palavras que saem. Porque Deus escolhe aqueles que vão pregar o evangelho da maneira correta e preguem ele verdadeiramente. Muitos pregam o amor de Deus, mas esquecem que Deus também é um Deus de batalha. Ele é um Deus que batalha pela sua vida. Ele é Deus, é um amor e fogo consumidor. Deus é uma espada. Ele tem dois lados. Ele tem um lado que ele te ama, mas ele também tem um lado que ele vai te corrigir. E hoje em dia existem muitas igrejas

0: é um amor e fogo consumidor. Deus é uma espada. Ele tem dois lados. Ele tem um lado que ele te ama, mas ele também tem um lado que ele vai te corrigir. E hoje em dia existem muitas igrejas que pregam só o benefício. Você vai seguir ao Senhor, você não vai ter dificuldade na sua vida. Você vai ter carro, moto, vai ter tudo pra você e nada de ruim vai te acontecer. Não, é mentira. Seguir a Cristo é um caminho de espinhos que você segue todos os dias, reafirmando o Senhor, porque você sabe que no final vai valer a pena. Você sabe que no final, quando você estiver próximo ao Senhor, você vai ver que toda aquela jornada que você passou de sofrimento valeu a pena. Seguir a Cristo é árduo, é difícil e tem muitas batalhas no caminho. Muitas vezes você vai pensar em desistir. E mesmo com esses pensamentos, você tem que se manter de pé. Você não precisa ser aquela pessoa que vai estar sorrindo o tempo todo, porque isso é impossível. Mas quando você segue a Cristo com seu coração, mesmo triste, mesmo chorando, você fala, não vou parar, porque o Senhor não parou por mim. Mesmo sofrendo, mesmo passando por tudo que ele passou, ele não desistiu de mim daquela cruz do Calvário. Ele não desistiu de mim durante aqueles anos que ele passou andando sobre a terra. Ele não desistiu de mim. Eu não posso desistir dele. Lembre-se que Cristo não fez aquilo por você somente por bondade. Ele fez aquilo porque ele te ama verdadeiramente. Se tem uma definição de amor, é Jesus. Porque ninguém teria coragem de aceitar o pecado de toda a humanidade para hoje você estar aqui tendo o direito de servir a ele. E, irmãos, tomem cuidado com aqueles que vocês chamam de líderes, porque não devemos idolatrar o homem, não devemos concordar com tudo que um homem diz. Você pode concordar com algumas coisas que as pessoas podem falar, mas não concorde com todas. Seja íntegro com a palavra, seja íntegro, não troque seus valores por moedas, igual Judas fez trocando Jesus. Não troque seus valores por moedas, porque no fim você só se prejudica com isso. Você ser cristão é responsabilidade de ser cristão. Não seja aquele cristão que se diz cristão só por palavras, seja por atitudes. Todo lugar que você passar, mostre que você é Cristo. Mostre que você segue a Cristo. Não precisa falar e gritar a meio mundo que você acredita em Deus. Apenas aja como Deus agiria, porque todos vão ver o reflexo em você de que você segue a Cristo. Quando você passa em um ambiente onde todos olham pra você e você age de maneira educada, trata todos bem, independente do que eles acreditam, e demonstra que você conhece e sabe do que você está falando, as pessoas notam, olham e falam, não, aquele, ele é cristão. E além disso, eles admiram. Agora, quando você chega, eu sou cristão, e faz tudo que um cristão não faria, além de você estar se prejudicando, você prejudica o evangelho. Porque muitos hoje em dia não seguem, não acreditam na religião por outras pessoas. Irmãos que se dizem evangelhos, mas batem na mulher, agridem os filhos, humilham as pessoas, falam mal de outros irmãos pelas costas. Essas pessoas, elas estão discernindo o evangelho e não pregando ele. Hoje em dia tem muitos lugares no mundo que não tem direito de pregar a palavra, não podem falar que amam Deus, porque são caçados e mortos. Mortos, eles não têm esse direito. Nós hoje temos o direito de pregar o evangelho e não queremos viver ele. Fugimos da palavra como o diabo foge da cruz. Fugimos das responsabilidades como os inimigos de Deus fogem em batalhas. Não aceitamos o que o Senhor entrega nas nossas mãos. Não aceitamos o que o Senhor faz nas nossas vidas. Se algo dá errado, a culpa é de Deus. Se algo dá errado, ah, porque a culpa é do Senhor. Não, a culpa é sua. A culpa é sua, assuma suas responsabilidades. Quando uma coisa vai errado na sua vida, às vezes você pode analisar que você pode ter feito um erro. É normal. Nós somos fadados a errar. Mas errar, reconhecer nosso erro e corrigi-lo com base no Senhor. Nem tudo que acontece em nossas vidas são somente acidentes. Existem casos que existem acidentes, sim, que acontecem. Existem. Mas quando esses acidentes acontecem, o Senhor nos livra quando nós estamos blindados pela palavra dele. Quando acidentes acontecem, o Senhor nos protege. Meu pai, por exemplo, é um exemplo vivo disso. Meu pai sofreu um acidente, ele poderia ter morrido. Ele está aqui, de pé, para poder pregar o evangelho e espalhar a palavra do Senhor. Deus deu uma segunda chance. Deus protegeu ele. Deus está com ele, porque ele segue. Por mais de todos nós temos erros e ele tem aos deles, ele segue, ele acredita em Cristo e ele faz tudo que ele pode para melhorar, mesmo que seja difícil. Mas quando não estamos íntegros com o Senhor, um simples suspiro, você pode morrer.
1: É isso mesmo, né? O que o irmão Marta falou é verdade. Está escrito na Bíblia, fazerei a sua parte que eu ajudarei. Então tem gente que... irmão, se você ajudar assim, você vai ganhar uma casa, vai ganhar um carro, vai comprar um lote, vai construir. Não. Minha esposa estava conversando lá hoje sobre uma firma. Eu falei para ela, tudo é fácil tendo um começo. Tem que ter o começo. E o começo chama-se Jesus.

0: Deus, Jeová. Então a gente levar uma chave para o pastor, ungir a chave ou
1: pedir oração.
0: Pedir oração,
1: né?
0: não, não adianta não. Você tem que pedir a Deus ser honesto com Deus, honesto aqui na terra com os irmãos e procurar. Você mesmo tem que procurar a Deus, você mesmo tem que falar assim, eu quero isso, Senhor. Eu quero ter isso. E não esperar vir cair, não, do céu, não. Porque não cai do céu, cai do céu é só chuva. E aí você tem que trabalhar honesto com Deus, que você possui as coisas. Porque eu sou vivo disso, eu não tive nada, não tinha nada, quer dizer. Mas quando eu aceitei a Cristo e trabalhei honesto comigo e com Cristo, minhas coisas rompeu. Pastor nenhum falou pra mim que eu ia ter as coisas, que Deus ia me dar as coisas. Deus
1: deu as oportunidades do seu trabalho pra você prosperar.
0: Eu peguei a oportunidade e não joguei fora. A oportunidade que eu tive, né?
1: Na verdade, Deus entrega, né?
0: Deus entrega. Aí depois que eu aceitei, eu nunca mais pus nada de que eu só fazia beber, fumar, eu nunca fumei algo na boca. A gente que mexe com funcionário igual eu tenho, de vez em quando você fala aquilo na mão, porque é difícil você não mexer com gente é o derradeiro. Quem mexe sabe, tanto que é difícil, que eu mexo. Então, é meio difícil. Mas você tem que ter Deus no coração, Deus na sua alma, Deus em casa. E pegar com Deus. Que tudo que você pedir é a Deus. Não precisa de pastor pedir pra você, não. É você mesmo que tem que pedir. E pedir, orar, igual o Mar falou da Bíblia. Lê a Bíblia, porque eu sei que você sabe o que está escrito na Bíblia. Que Deus curou. Eu estava assistindo essa semana, Deus curando a pessoa e falando para a pessoa: não fala o que eu fiz, o que aconteceu aqui. Não comenta ninguém o que aconteceu aqui. Eu vi falando.
2: Vou estar deixando vocês agora com o apoio cultural e logo logo estamos de volta. E fiquem aí com o apoio cultural e já já estamos de volta com o programa e vamos voltar com mais louvores.
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2: São 18 horas e 33 minutos, estamos de volta. Que Deus abençoe grandemente, né? Eu vou estar deixando para que meu pai possa estar terminando o que ele estava dizendo e logo logo já estaremos entrando com o louvor, né? Estarei entrando com dois hinos e vou estar deixando que meu pai possa falar agora.
0: E aí, que eu tava falando da pessoa, da gente, né? E quero agradecer todos aqueles que estão ouvindo nós também, Itapuranga, Nerópolis e todos os lugares do que está aí, que estamos nos ouvindo, e que Deus venha abençoar todos nós que estamos precisando da presença de Deus, que todos nós precisamos da presença de Deus, todos, né? Todos nós pecamos.
1: Tem mais aqui, ó, tem o seu amigo lá de Goiânia,
0: Wesley,
1: um grande abraço, viu? Que Deus te abençoe. Tem a Marineia e o seu Teci, meu cunhado e minha irmã. De Nerópolis tem a Yolanda e seu João, a Marlene da sorveteria. Viu? Um grande abraço para vocês. Quero mandar um grande abraço pro pessoal de Teresópolis, pros irmãos, né? Pros irmãos de Abadiânia, né? Que Deus esteja com todos vocês. E antes do Marlo cantar, eu gostaria de falar o versículo 23 para vocês aí em casa, que às vezes ainda não percebeu o quanto Deus é grandioso na nossa vida. A diferença que Ele faz na área, em todas as áreas que você imaginar, na área da saúde, na área trabalhista, né, na área de prosperar. Né?
0: Salvar.
1: Na salvação, na libertação, porque muitos pensam que as coisas aconteceu por acaso. Não, isso estava escrito. Estava escrito porque Deus escreveu assim. Mas Deus tem planos na nossa vida, Ele tem projeto nas nossas vidas. E não tem nada perdido. Não tem nada perdido. Tudo que você faz aqui, você paga aqui. Se você redimir, se você se consertar, Deus vai te abençoar, Deus vai te prosperar em todas as áreas que você precisar, que você estiver precisando. Então, irmãos, eu vou deixar o Salmo 23, você que às vezes está passando por uma fase difícil, uma fase na finança, na saúde, né, na área de libertação. Esse Salmo 23, ele é muito forte, ele tem muito poder. Se você que tem a fé de um grão de uma mostarda, e você ouvir esse Salmo, não com o ouvido, mas com o coração, Você vai receber a graça do Senhor na sua casa, aí dentro do seu lar.
0: Glória a Deus.
1: O Senhor é meu pastor e nada me faltará. Deita-me e faz em verdes pastos. Guie-me mansamente às águas tranquilas. Refrigera minha alma. Guie-me pela vereda da justiça por amor do seu nome. Ainda que eu andasse pelo vale da sombra da morte, não temerei mal algum, porque tu estás comigo. A tua vara e o teu cajado me consola. Prepara uma mesa perante os meus inimigos. Unge a minha cabeça com óleo, o meu cálice transborda. Certamente que a bondade e a misericórdia me seguirão todos os dias da minha vida e habitarei na casa do Senhor por longos dias. Amém, irmãos?
0: Glória a Deus.
1: Agora eu vou estar passando.
0: Agora o Mar vai cantar um hino e agradecer, gente, que é só Deus. Tanto que esse versículo é bem que Deus fala nesse versículo. Que você tem que crer, né? Porque Deus faz para todo mundo, não é só para um, não. É aqueles que tem uns que tem mais cabeça do que o outro, tá entendendo? Mas Deus é um só para todo mundo. Então, o Mar vai cantar um hino.
2: Eu vou cantar Yeshua, do José Júnior.
0: Aí João Preto, lá de Itapuranga. Ele e a família.

0: Glória a Deus, oh Deus maravilhoso, programa Visão.
1: Amém, glória a Deus.
0: Um programa maravilhoso,
1: aleluia.
0: Programa que fala Deus só da presença de Deus.
1: Né?
0: Glória a Deus, obrigado Jesus.
1: Bueno,
0: e esse, é dessa, mandar esse, e também marcando o pastor Reginaldo Fé, ele e a esposa, né? E o maestro Wando, e a esposa também. Que assim, Deus abençoe vocês. Pastores, né?
1: Quero mandar um abraço também para a doutora Marilene, né? E familiares, né? Que está nos assistindo.
2: Quero mandar um abraço aqui para a pastora Vera, que está acompanhando a gente aqui. Ela acabou de mandar uma mensagem. Uma paz do Senhor aí, pastora, você está acompanhando a gente. Que Deus abençoe grandemente a sua vida. E uma hora você está aqui de novo com a gente. Pode ficar tranquila que uma hora você vai estar aqui com a gente novamente para poder pregar o Evangelho do Senhor.
1: Amém.
0: Amém, né?
2: Agora eu vou estar louvando um hino do Thales Roberto, Eu Sou Blindado.
0: Glória a Deus. Programa Visão, programa maravilhoso. Que Deus venha abençoar todos.

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1: Esse hino foi por o meu amigo de Goiânia, o Elis, e sua família. O Elis, Deus abençoe você, sua esposa, seus filhos. Deus ilumina demais a sua vida, a vida de vocês aí na sua casa. Quero ir uma hora, viu? Meu amigo Amém. Mora lá em Goiânia.
2: Amém.
1: Ele tá assistindo, ele assiste nós quase toda sexta, assim que ele pode. Ele tá ouvindo a palavra do Senhor. A palavra do Senhor é a coisa mais gostosa de ser ouvida, de ser falada, né? A gente fala a palavra do Senhor de coração, porque Deus é maravilhoso demais na vida do ser humano.
2: Isso é
1: na minha
2: verdade.
1: Vida, principalmente. Deus tem feito tanta coisa na minha vida, essas coisas boas que, se a gente for falar, fica até amanhecer aqui falando das palavras de Deus.
2: E não cansa, né? Aqui o Salmo 21, versículo 7. Porque o rei confia no Senhor, e pela misericórdia do Altíssimo nunca vacilará. Aqui fala, né? E a tua mão alcançará todos os teus inimigos, e a tua mão direita alcançará aquele que te abordarem. Deus fala com a gente, né? Ele tem várias maneiras de falar com a gente. Ele fala numa das maneiras que a gente se sente feliz, e fala também de maneiras que deixa a gente triste, né? Deixa a gente decepcionado, deixa a gente desgostoso da vida. E às vezes a gente se pergunta, por que comigo? Por que eu, Senhor? Eu estou trabalhando honestamente, eu tô nos teus caminhos, eu estou lutando, e mesmo assim o inimigo vem e faz a arma cilada e a gente cai. Igual aconteceu com meu esposo, né? Ele na igreja, buscando, orando. Então eu fico me perguntando, eu acho que ele se pergunta para ele. Ele não me falou nada, não. Eu tô falando com as palavras dele. Eu acho que ele perguntou logo comigo, Deus, por quê? Por que eu tenho que passar por essa fase? Por que eu tenho que sofrer? Por que eu que tenho? Porque Deus tem um propósito na sua vida. Então ele te dá sinais. Ele te dá sinais e você não vê.

0: É, isso tá na Bíblia. Ele te dá sinais. E você não vê os sinais que Deus tá te mandando ali.
1: Ele é perseguido, né?
0: Então, Deus... aí você abre a brecha e é a hora que o inimigo vai e fala assim: ah, já que Deus tá mandando sinal pra ele, ele não tá percebendo, ele não tá acreditando, ele não tá entendendo, ele não tá vendo, ou ele finge que não vê, ou ele finge que não entende, ou ele acha que todo dia ele vai poder pedir perdão pra mim e eu vou dar perdão a ele. Então Deus deixa o diabo fazer a cilada e você cair. Só que quando você caiu, como você tem um propósito com Deus, ele te segurou pelas mãos, porque a altura que você caiu não era para você estar aqui entre nós. Você não tinha nada, nenhuma proteção.
1: Tinha Deus.
0: Você estava vestido de roupa normal. A única proteção que você tinha era as mãos de Jesus Cristo te aplanando ali, porque nem drenagem não foi preciso. Ele furou os dois pulmões, sangue nos peitos, nos tórax e no baço também, machucou, e entrada de ar no corpo. E não foi preciso fazer drenagem. Então eu fico me perguntando, irmãos, até quando? Até quando você vai ficar dentro do barco, igual eu estava falando no começo da rádio, né? Que Pedro, ele teve coragem e foi até Jesus. Os outros, nenhum. Tinha vários profetas dentro do barco na tempestade, mas o único que levantou e falou: Senhor, deixa eu ir de contra ti, foi Pedro. Ele teve fé, ele teve coragem, ele acreditou que ele podia ir. E ele foi, mas só que nós somos humanos, nós somos de carne e osso, nós temos defeito. Então ele teve medo, porque a tempestade estava muito forte, as ondas estavam muito fortes. Então ele teve medo e afundou. Mas foram os únicos da Bíblia que andou sobre as águas, foi Jesus, Jeová, nosso Deus, e Pedro. Por pouco que seja, mas ele andou. O problema foi porque ele teve medo. Então todos nós temos medo. Nós temos medo de morrer, nós temos medo de não ter dinheiro, nós temos medo de não conseguir o que nós queremos. Nós temos os nossos medos e nós escondemos isso. Nós escondemos de nós. Mas de Deus nada é camuflado, nada é escondido. Então, irmãos, eu peço a vocês todos que estão nos ouvindo, tenha mais fé, tenha mais compaixão da sua vida. Não é da vida do irmão, não, é da sua. Só de você olhar por você, você já está sendo um agrado de Deus, porque você já está se valorizando, já está valorizando a palavra do Senhor na sua vida. Você já está honrando com o seu compromisso com Deus. Então, olha para si próprio, para depois você tentar ajudar o próximo. Porque muitos querem ajudar o próximo, mas a sua vida mesmo é que está precisando.
1: Está bagunçado, né?
0: Está bagunçado. Então, como que você vai ajudar alguém, sendo que você ainda está no barco, com medo de sair? Como que você vai ajudar o próximo se você está dentro do barco? Você tem que sair, você tem que caminhar para o templo do Senhor, você tem que ouvir a palavra de Deus, você tem que confiar que Deus é capaz de te curar, Deus é capaz de te levantar, Deus é capaz de te dar o que você tanto sonha e pede a Ele. Então esse é isso que eu quero deixar com os irmãos, né? E passo pro irmão Sebastião, que
1: estava
0: falando.
1: É, que Deus fala: venha a mim, cansado,
0: que Deus aliviarei.
1: Então, vai, procura Deus e age na presença de Deus. Se você pensar que a pessoa orar para você, você vai possuir as coisas, vai ter. Então você tem que ter a presença de Deus na sua vida, na sua casa, no seu pensamento, no seu andar, no seu vestir, em tudo que você for fazer. Pensa primeiro no Senhor, porque o Senhor é maravilhoso, o Senhor faz.
0: E aquele negócio também de ore por mim, né?
1: É.
0: Aquele lá não resolve não, meu irmão.
1: É, a gente pensa, pastor, ora por mim.
0: É.
1: Você que tem que orar, pedir, porque Deus, o que você pedir e for honesto com Deus,
0: Deus te ouvirá.
1: Deus te ouvirá e Deus vai fazer aquilo que você precisa. Porque assim está acontecendo na minha casa, na minha vida, na vida da minha família. Porque tudo a gente precisa da presença de Deus. Tudo, né, Marlon?
2: Para tudo na nossa vida, para prosperar e dar certo, precisa da presença do Senhor. Depende de Cristo em nossas vidas, né? Nós somos dependentes de Cristo. Assim como nós dependemos de beber água para sobreviver, o Espírito Santo é necessário para o nosso espírito se manter de pé e firme. Precisamos do Senhor, precisamos ter a palavra, precisamos conhecer a Cristo verdadeiramente, né? Conhecer a verdade vos libertará, né? Devemos buscar pela verdade, buscar pelo certo. Não podemos ser hipócritas com nossas ações, não podemos ser hipócritas com aquilo que escolhemos para nossa vida. Não devemos escolher aquilo que não é de Deus para nossas vidas. Tudo aquilo que não é bom para nós não é de Deus. Tudo aquilo que nós escolhemos para nossas vidas, que às vezes a gente escolhe por ego, arrogância, isso não é benéfico para nós. Devemos seguir aquilo que Cristo nos ensinou e nunca, hipótese alguma, esquecer das nossas raízes que vêm do Senhor. Devemos ser grato a tudo que Ele já fez e tudo que ainda há de fazer. Mesmo que hoje em dia você possa estar passando por uma situação difícil, lembre-se que em situações piores o Senhor já esteve com você antes. Então tudo é possível nas mãos do Senhor. Tudo é possível na mão daquele que crê na palavra do Senhor verdadeiramente e naquele que confia no Senhor. Aquele que busca a palavra, que entende o que o Senhor quer dizer a ele, é abençoado. Por mais da dificuldade, ele é abençoado e ele encontra saída. Porque não há nenhum túnel que não tenha saída e não há nenhum lugar que você não possa buscar o Senhor.
0: Deus está em toda a parte, né? Agora os nossos pensamentos que são direcionados, né, para vários lugares, né? Eu acho que a palavra do Senhor, ela tem que estar na nossa mente, no nosso coração 24 horas. Porque o ar que respiramos, dependemos de Deus para respirar, né? Porque Deus entregou tudo para nós e não cobrou nada. Nada. A única coisa que Ele cobra é que a gente segue os seus mandamentos. E isso é difícil. É difícil para todos. Mas Deus vê quando você tenta. Deus vê quando você está tentando. Deus, ele percebe que você está tentando. Agora, tem uns que nem tenta. Ainda caçoa, faz piada. E Deus se revolta contra isso. Deus abomina esse tipo de pessoas, né? Isso não são vários, né? Então, eu falo com muita clareza que orar e buscar a Deus é a melhor escolha de todos nós. Amém, irmãos?
2: Amém. Fiquem com Deus, semana que vem estamos de volta. Fiquem agora com a Voz do Brasil. Um excelente final de semana para todos vocês. Deus abençoe grandemente a vida de cada um. Fiquem agora com a Voz do Brasil e até semana que vem. Graças a Deus, hoje foi um dia abençoado pelo Senhor. Um dia, porque o dia serve para o dia inteiro. E uma noite abençoada, um bom final de semana.

0: Olá, boa noite.
1: Boa noite para você que nos acompanha em todo o país.
0: Sexta-feira, 2 de outubro de 2026.
1: Vamos aos destaques do dia.
0: Resgate de dinheiro das casas de apostas online. Mais de 1 bilhão e 400 mil reais devem ser retirados até segunda-feira.
1: A partir do dia 6, terça-feira, os sites e aplicativos deixam de operar. Luana Karen.
2: Os recursos que ainda estiverem nas contas vão começar a ser devolvidos aos apostadores pelos próprios bancos que operam as bets.
0: ECA Ambiental garante o direito de crianças e adolescentes ao contato com a natureza.
1: E nas escolas, a educação ambiental vira tema em sala de aula. Pablo Mundim.

0: apostas em bets tem até segunda-feira para fazer isso diretamente nos sites ou aplicativos.
1: Com a proibição dos jogos, os sites têm até essa data para permanecerem no ar.
0: Depois, o dinheiro será devolvido com o intermédio dos bancos.
2: Termina na próxima segunda-feira, dia 5, o prazo para que pessoas que tenham saldo em sites de apostas possam resgatar o valor diretamente nas páginas. De acordo com o ministro da Fazenda, Dario Durigan, desde a última sexta-feira, foram resgatados cerca de 30% do valor que estava em posse das empresas de bets. O saldo a retirar ainda soma R$1,4 bilhão. O ministro destacou que, a partir do dia 6, terça-feira, os sites e aplicativos deixam de operar e os recursos que ainda estiverem nas contas vão começar a ser devolvidos aos apostadores pelos próprios bancos que operam as bets.
3: O jeito mais simples e fácil da pessoa pegar o seu dinheiro de volta é entrar no site e retomar o dinheiro até segunda-feira, dia 5, fim do dia. Lembrando que quem não conseguir fazer, por não ter recebido essa mensagem, por ter tido qualquer dificuldade, qualquer impedimento, que esse recurso, como é das pessoas, vai ser devolvido depois pelos próprios bancos que operam para as bets. Entre os dias 9 e 14 de outubro vão fazer a devolução.
2: Ainda de acordo com o ministro Dario Durigan, foram identificadas 48 contas em casas de apostas com saldo superior a R$500 mil. Esses perfis estão passando por uma análise mais detalhada por parte do governo. Já o ministro da Justiça e Segurança Pública, Wellington Silva, afirmou que desde a última sexta-feira, mais de 10 mil sites ilegais de apostas foram identificados e retirados do ar.
4: Do ponto de vista de derrubada de sites, o número de hoje, nós já passamos de 10 mil sites encaminhados para a Anatel para derrubada. Nós estamos refinando os fluxos e estamos aprofundando cada vez mais a questão da fiscalização.
2: Em outra frente, o Ministério da Saúde iniciou uma campanha nacional de prevenção aos danos das apostas online, com depoimentos e um tutorial que orienta o usuário a realizar um autoteste para identificar possíveis riscos relacionados às apostas.
5: Eu vi que tinha um monte de gente ganhando e achei que comigo ia ser igual. Eu estava apostando sem parar, só para tentar recuperar o que eu tinha perdido. A depressão e a ansiedade estavam tomando conta de mim.
6: O SUS pode te ajudar a sair dessa situação. As apostas online são um problema, causam dependência, te endividam e destroem sua família.
2: De acordo com o resultado obtido no autoteste, são indicadas opções de orientação e cuidado, como o teleatendimento disponível no Meu SUS Digital, a plataforma centralizada de autoexclusão do Ministério da Fazenda e os serviços presenciais disponíveis no SUS. O material da campanha e o autoteste podem ser encontrados na página gov.br/apostasonline. Reportagem Luana Karen.
1: Para registrar denúncias sobre irregularidades ou oferta ilegal de apostas, acesse gov.br/falabr.
0: Lá é possível descrever o caso com informações que possam ajudar na apuração, informando endereços de sites ilegais. Também é possível anexar documentos, imagens e outros arquivos.
1: A denúncia também pode ser registrada de forma anônima. Nesse caso, a pessoa não recebe protocolo nem pode acompanhar o andamento da manifestação.
0: No próximo domingo, milhões de brasileiros vão às urnas para escolher seus representantes no executivo e no legislativo.
1: Para garantir o fluxo no trânsito e garantir que todos consigam chegar aos locais de votação, a Polícia Rodoviária Federal estará de prontidão.
0: O trabalho nas ruas será feito de forma integrada com outros órgãos de segurança.
7: Garantir o livre deslocamento dos eleitores até os pontos de votação, manter a segurança e evitar imprevistos a quem vai votar. A Polícia Rodoviária Federal já está trabalhando para isso desde antes das eleições. E o trabalho inclui a integração com outras instituições, tribunais regionais eleitorais, forças de segurança e instituições públicas vão atuar em conjunto no período eleitoral para definir a mobilização em cada local. A diretora de operações da PRF, Nádia Zilotti, explica que todo o efetivo estará disponível nos dias de votação.
8: Para este próximo domingo estaremos com todo o efetivo disponível e, além disso, nós temos a publicação de normativos que garantem a fluidez, a segurança viária para o cidadão, por meio da restrição

0: são de veículos muito longos ou então que estejam transportando cargas muito pesadas.
1: A restrição de tráfego para veículos pesados vale para os dias 4 e 25 de outubro, primeiro e segundo turnos. E a Polícia Rodoviária Federal orienta que os eleitores se planejem antes de ir votar. Além de se certificar de que está com o título de eleitor em mãos, é importante buscar informações sobre o trajeto até os locais de votação. E a diretora de operações faz um alerta também para quem vai pegar a estrada.
0: Observe as normas de trânsito, utilize o cinto de segurança, peça para os demais usuários do veículo também utilizarem o cinto, não fale ao celular, observe os limites de velocidade. Essa e tantas outras normas de trânsito são essenciais e indispensáveis para que você consiga sair da sua residência e retornar em segurança.
1: A PRF mantém o atendimento à população nas unidades operacionais dos 26 estados e do Distrito Federal e pelo telefone 191. Reportagem Luciana Colares de Holanda.
2: E as Forças Armadas também vão apoiar a Justiça Eleitoral para que a votação e a apuração ocorram com segurança nas eleições.
3: A atuação mobiliza mais de 26 mil militares de regiões isoladas da Amazônia a grandes centros urbanos.
2: O Brasil vai sediar a Copa do Mundo Feminina de Futebol em 2027 e os preparativos para o evento já começaram.
3: Para receber profissionais de outros países que atuarão em atividades relacionadas à competição, o Ministério da Justiça e Segurança Pública publicou regras específicas para autorização de residência temporária de imigrantes que vão trabalhar no Mundial.
2: O diretor do Departamento de Migrações do Ministério da Justiça, Vitor Sempel, reforça que a autorização não é definitiva e os pedidos poderão ser analisados em até 10 dias úteis.
4: Essa portaria, ela só regulamenta o caso da autorização de residência temporária, até o encerramento do evento ou até 6 meses após o encerramento do evento. Essa portaria, ela cria quase como um fast track, né? Um procedimento acelerado aqui, né? Então, são 10 dias úteis, uma vez protocolado o processo, que o Ministério da Justiça e Segurança Pública tem para analisar aquele pedido.
3: Os pedidos deverão ser feitos pelo Sistema de Gestão e Controle de Imigração no endereço migrante.mj.gov.br.
2: Mais chuvas no sul e estiagem no centro-oeste e norte do país.
3: É o que o fenômeno El Niño deve provocar no Brasil nos meses de outubro, novembro e dezembro deste ano, de acordo com um boletim divulgado pelo INMET, o Instituto Nacional de Meteorologia.
5: O fenômeno climático El Niño deve ganhar força entre outubro e dezembro, período que marca a transição da primavera para o verão. A meteorologista do INMET, Instituto Nacional de Meteorologia, Tamara Parente, explica que se a previsão se confirmar nos próximos meses, o fenômeno deve atingir intensidade muito forte e poderá ser o mais intenso registrado desde 1950.
6: A gente trabalha, né, como uma previsão mais certa que o El Niño pelo menos será na categoria forte, podendo chegar até dezembro na escala muito forte, que seria ali a última escala de intensidade do El Niño.
5: O cenário previsto para o país é marcado por contrastes. A região sul tende a registrar chuvas acima da média, que pode causar enchentes, alagamentos e deslizamentos de terra. Já as áreas do centro e do norte do país podem enfrentar períodos mais secos, com aumento do risco de incêndios. As temperaturas também devem permanecer acima do normal em grande parte do território brasileiro. O ministro da Pesca e Aquicultura, Edipo Araújo, alerta que o El Niño também pode alterar os níveis de chuvas das regiões norte e sul do país e, consequentemente, impactar nas atividades dos trabalhadores que dependem da pesca.
7: Somos uma sala de crise do governo federal, com um olhar transversal aos diferentes segmentos econômicos e sociais que envolve o público que irá sentir os efeitos do El Niño este ano. Teve um efeito moderado para alto que deve impactar e contrair muito o ambiente aquático, o que vai impactar diretamente a atividade pesqueira.
5: O El Niño é caracterizado pelo aquecimento anormal e persistente da superfície do Oceano Pacífico na região da linha do Equador. Durante o fenômeno, que normalmente começa a se formar no segundo semestre do ano, as águas ficam pelo menos 0,5 graus Celsius acima da média por um período de no mínimo 6 meses. A Defesa Civil Nacional possui um serviço de alerta sobre riscos de desastre natural. Para receber informações sobre a região onde você está, é só enviar um SMS para 4199 com o número do CEP ou pelo WhatsApp 61-2034-4611. Reportagem Gabriela Noronha.
2: E como o fenômeno climático El Niño pode atingir o agro? Para responder essa questão, o Ministério da Agricultura e Pecuária lançou hoje uma página oficial com informações e orientações sobre o El Niño e seus possíveis impactos na agricultura e na pecuária brasileira.
3: A página pode ser encontrada no site do Ministério da Agricultura, em gov.br/agricultura.
2: E pescadores e pescadoras de todo o país têm até o dia 31 de dezembro para enviar o relatório anual de exercício da atividade pesqueira, o REAP, de 2021 a 2025.
3: O REAP é uma forma de comprovar o exercício do trabalho. Também contribui para manter a licença de pesca ativa no Registro Geral da Atividade Pesqueira, requisito para o seguro defeso.
2: Para deixar tudo regularizado, vá na plataforma Pesque Brasil, do Ministério da Pesca e Aquicultura.
3: Lá informe o que realmente pescou e comercializou, sem deixar informações de fora. Se não tiver pescado em algum período, informe essa situação no relatório.
2: A diretora do Departamento de Registro e Monitoramento da Pesca e Aquicultura, Elielma Ribeiro Borsen, fala da importância do preenchimento do relatório.
8: Para manter seu RGP ativo junto ao MPA, é necessário que você envie o relatório de exercício de sua atividade, o REAP, que pode ser enviado mensalmente ou ao final de cada ano. Fique atentos para não perder o prazo de envio e preencha corretamente com todos os dados de sua pescaria, com todos os dados que são solicitados. Essa informação fortalece as políticas públicas da pesca no país, garantindo a visibilidade dessa importante atividade econômica.
3: O contato com a natureza e a educação ambiental ganha um reforço na legislação brasileira.
2: O chamado ECA ambiental amplia esses direitos para crianças e adolescentes, enquanto uma nova política orienta as escolas sobre educação ambiental e mudanças climáticas.
3: Confira na reportagem de Pablo Mundim.
9: Brincar ao ar livre, ter contato com a natureza e aprender a cuidar do meio ambiente. Esses direitos agora estão expressamente previstos na legislação brasileira para crianças e adolescentes. A nova lei, conhecida como ECA ambiental, amplia o estatuto da criança e do adolescente e estabelece diretrizes para garantir o acesso a ambientes saudáveis, como praças, parques e áreas verdes. E a escola tem um papel importante nesse processo. A lei incentiva a educação baseada na natureza e a adaptação dos espaços escolares para ampliar essas experiências. E a partir de agora, o país conta com uma política nacional de educação ambiental escolar. Isso significa que as redes de ensino da educação básica devem dar conteúdos relacionados à educação ambiental nas salas de aula. A coordenadora geral de educação ambiental para a diversidade e sustentabilidade do Ministério da Educação, Viviane Vaz Pedro, explica os objetivos da iniciativa.
10: A iniciativa busca fortalecer a educação ambiental nas escolas e apoiar as redes de ensino em ações de prevenção, mitigação e adaptação às mudanças climáticas.
9: A Política Nacional de Educação Ambiental Escolar prevê ainda apoio às redes de ensino na criação de protocolos de emergência climática e planos de adaptação da infraestrutura escolar, principalmente em regiões mais vulneráveis. Em Brasília, projetos ambientais já fazem parte da rotina de estudantes da rede pública. Na Escola Parque, os alunos participam de atividades que estimulam o cuidado com o espaço coletivo e aproximam as crianças da natureza. É o conhecimento na prática, explica a diretora do colégio, Aline Prota Lana.
11: Poder ter aula no meio da natureza e complementar o currículo de uma forma muito rica, porque aqui eles estão trabalhando só na prática, né? Com todas essas áreas, eles estão trabalhando, colocando a mão na massa mesmo, podendo vivenciar tudo isso a partir do contexto que eles já estão inseridos.
9: Na Escola Parque, os alunos aprendem a plantar, cuidar e colher alimentos. O coordenador de meio ambiente da escola, Leonardo Ratano, destaca que essas experiências fazem parte do aprendizado dos estudantes e mostram na prática a importância de preservar o ambiente.
12: Com isso a gente vai aos poucos, né? Fazendo essa alfabetização ecológica e criando criando nas crianças, né, essa importância de preservar o meio ambiente.
9: E o aprendizado não fica só na escola. Arnaldo Alves de Souza, estudante de 11 anos, sabe que pode levar para casa o que aprende nas atividades.
13: Que a gente aprende várias coisas e não pode fazer isso em casa.
9: O ECA Ambiental prevê a atuação conjunta da União, dos estados, do Distrito Federal e dos municípios na implementação das medidas. Já a Política Nacional de Educação Ambiental Escolar contará com uma rede de governança para apoiar gestores e redes de ensino na elaboração de protocolos de emergência climática e planos de adaptação das escolas. Reportagem Pablo Mugim.
2: E foi criada uma rede de proteção a profissionais de educação que sofreram violências relacionadas ao exercício da profissão.
3: Agora eles podem contar com serviço de acolhimento, orientação e informação oferecido pelo Observatório Nacional da Violência contra Estudantes, em parceria com o Ministério

0: de acolhimento, orientação e informação oferecido pelo Observatório Nacional da Violência contra Estudantes, em parceria com o Ministério da Educação.
1: Profissionais da educação que sofreram violência relacionada ao exercício da profissão podem contar com serviço de acolhimento, orientação e informação. A rede de apoio é oferecida pelo Observatório Nacional da Violência contra Estudantes, em parceria com o Ministério da Educação. A iniciativa é realizada por meio de um projeto de extensão da Universidade Federal Fluminense no Rio de Janeiro. O serviço de acolhimento, orientação e informação aos que sofreram violência como profissionais da educação estão presentes em todas as regiões do país, como explica Erasto Fortes Mendonça, coordenador geral de políticas educacionais em direitos humanos do MEC.
2: Observatórios regionais sediados em universidades federais nas 5 regiões do país, a rede aproxima o acolhimento das diferentes realidades dos profissionais da educação. O serviço articula apoio pedagógico, orientação jurídica e atenção à saúde mental para educadores que sofrem violência em razão de seu trabalho.
1: O serviço integra o eixo proteção e defesa dos profissionais da educação, da Política Nacional de Educação em Direitos Humanos nas instituições de ensino, a EducaDH. Erasto Fortes destaca a importância de os educadores contarem com essa rede de proteção.
2: Proteger educadoras e educadores contra a violência, a censura e a perseguição é defender o direito à educação e à liberdade de ensinar e de aprender.
1: Entre outras situações, o serviço atende casos de desrespeito à autonomia docente e de exposição indevida de voz ou imagem com acusações contra educadores. O serviço atende casos relacionados à censura a conteúdos escolares ou contra aulas sobre temas como gênero, raça e desigualdade social. Locução: Júlio César de Oliveira. Reportagem: Isaías Godinho.
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4: O Dia Mundial dos Animais está logo ali, é domingo, 4 de outubro.
0: E quer lugar melhor para lembrar dessa data do que a Transpantaneira? Fazer esse caminho é como estar num safari de verdade, só que bem aqui no Brasil.
4: Ali você dá de cara com jacarés, capivaras, tuiuiús e um monte de aves coloridas que parecem posar para foto.
0: E a grande estrela que todo mundo quer ver de perto é a onça-pintada, que está na lista de espécies ameaçadas.
4: Por isso, o turismo na região precisa ser feito com muita responsabilidade, para proteger e também para proteger a região e todas as espécies que vivem por lá.
5: Imagine percorrer uma estrada em que a qualquer momento o próximo encontro pode estar dentro d'água, no alto de uma árvore ou escondido no meio da vegetação. No Pantanal de Mato Grosso, esse caminho existe. É a estrada Parque Transpantaneira, que liga Poconé a Porto Jofre. São cerca de 145 quilômetros de estrada de terra com 125 pontes. Mas, para quem percorre o trajeto, a estrada é muito mais que um caminho. É uma espécie de observatório a céu aberto. Jacarés, capivaras, tuiuiús e dezenas de espécies de aves fazem parte da paisagem. E não é preciso chegar ao destino para começar o passeio. Muitas vezes, a atração está justamente às margens da estrada. A criadora de conteúdo, Beatriz Venturini, saiu de São Paulo para ter essa experiência.
6: O que a gente sentiu foi mais ou menos como se estivéssemos em um safari, né? Porque a gente andava de carro e não sabia o que esperar na próxima ponte. E a gente sempre se surpreendia, né? O que eu mais gostei, acho que foram os jacarés, pela quantidade. E, assim, vimos mais de 20, assim, na mesma ponte. É um espetáculo ver as onças em Porto Jofre. Foram experiências maravilhosas, né?
5: Ainda trilha e passeios de barco. E quando o dia termina, o Pantanal ganha outros sons e outros moradores começam a aparecer. Mas não se engane, no caso da observação noturna, onde é possível ver antas, um dos maiores mamíferos do Pantanal, é indispensável apoio especializado. É o que explica o coordenador do Centro Nacional de Pesquisa e Conservação de Mamíferos Carnívoros do ICMBio, Rogério de Paula.
7: Passeios aí viram safaris noturnos, né, que levam as pessoas, os holofotes, né, as grandes lanternas de luzes que vão fazer a focagem nos campos, é isso. Aí é um turismo um pouco mais especializado, menos individualizado.
5: Para quem visita a Transpantaneira, cada quilômetro percorrido revela sons e cenas inesquecíveis.

0: Um dos encontros mais esperados, sem dúvida, é com ela. A onça pintada. Para a enfermeira Rosiane Feitosa, o momento é inesquecível.
1: Eu tive a oportunidade de ver a onça no Pantanal. Foi um daqueles momentos que a gente sabe que vai guardar para sempre na lembrança, no coração. Ver um animal que eu admiro tanto, livre e no seu habitat natural, foi emocionante demais.
0: O felino, símbolo da fauna brasileira, é uma espécie ameaçada de extinção e está entre os animais monitorados pelo ICMBio. O trabalho inclui pesquisa científica e ações de conservação, como ressalta o coordenador do Centro Nacional de Pesquisa e Conservação de Mamíferos Carnívoros, Rogério de Paula.
2: Quando a gente fala do turismo, né, se o turismo ele não é bem controlado, ele pode vir a ser um problema. Então a gente tem hoje ali nessa área de observação das onças pintadas, você tem uma rede de trabalho onde muitos piloteiros ali de lanche, barcos que vão levar turistas, eles acabam se concentrando quando se encontra uma onça, porque eles comunicam pelo rádio, todo mundo vai lá mostrar para os seus turistas. Então a gente tem instituído diretrizes, qual que é a distância de aproximação, número de pessoas, né, presentes, e isso a gente começou a ver a necessidade de revisar essa política nos últimos anos.
0: E talvez seja justamente essa a maior experiência de quem atravessa a Transpantaneira, perceber que ali a gente não está apenas passando pela natureza, está entrando no território dela, um território onde cada ponte, cada curva e cada som podem anunciar um novo encontro. Com sonorização de Reinaldo dos Santos, reportagem Karine Melo.
3: E na semana que vem vamos trocar a estrada pelo mar e falar de viagens em cruzeiros brasileiros.
4: Para quem gosta de viajar e conhecer lugares novos, o turismo de cruzeiro pode ser uma boa opção.
3: Eles reúnem lazer e a oportunidade de conhecer vários destinos em um só roteiro.
4: A temporada de cruzeiros começa esse mês e estão previstos 8 navios e 187 roteiros, com oferta de mais de 831 mil leitos.
3: Então vem viajar com a gente e viver essa experiência em alto mar.
4: E essas foram as notícias do governo federal.
3: Uma realização da Secretaria de Comunicação Social da Presidência da República.
4: Com produção da empresa Brasil de Comunicação.
3: Fique agora com as notícias do Poder Judiciário e do Congresso Nacional. Boa noite, bom fim de semana.
4: A gente volta segunda-feira. Boa noite.

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2: STF estabelece regras para petições protocoladas em processos já existentes.
3: Advogados devem identificar processos que envolvam assédio eleitoral.
2: Termina prazo para propaganda eleitoral paga na imprensa escrita.
3: Boa noite, eu sou Marcela Luiza.
2: E eu sou Walter Lima.
3: A presidência do Supremo Tribunal Federal publicou nesta sexta-feira uma resolução com o objetivo de organizar e conferir mais transparência ao envio e à distribuição de pedidos apresentados dentro de processos que já estão em andamento.
2: A medida busca assegurar a regra de que os processos devem ser distribuídos de forma aleatória, mediante sorteio entre os ministros.
3: A norma também pretende reforçar o princípio do juiz natural, evitando que novos pedidos fiquem vinculados automaticamente a um relator específico.
2: A resolução entra em vigor na data de sua publicação e vale apenas para as petições protocoladas a partir dessa data.
3: Advogados devem identificar processos que envolvam assédio eleitoral.
2: A norma vai permitir que a Justiça do Trabalho acompanhe os casos. Marla Lacerda.
4: Ações trabalhistas sobre assédio eleitoral devem incluir um identificador específico no cadastro do processo judicial eletrônico, o PJE. A correta identificação vai dar maior visibilidade ao problema, uniformidade ao tratamento desses casos, além de facilitar a atuação da Justiça do Trabalho. Juízes também devem comunicar ao Ministério Público do Trabalho e ao Ministério Público Eleitoral a existência de fatos que possam caracterizar essa prática. A medida vai ajudar no desenvolvimento de ações de prevenção, fiscalização e combate ao assédio eleitoral, fortalecendo a proteção dos trabalhadores.
3: Há 3 dias do primeiro turno das eleições, termina prazo para propaganda eleitoral paga na imprensa escrita.
2: A regra vale para jornais, revistas e tabloides e está prevista na legislação eleitoral. Guilherme Firmino.
5: Termina hoje o prazo para divulgação paga de propaganda eleitoral na imprensa escrita. Jornais, revistas e tabloides também não podem mais reproduzir essas propagandas na internet. A partir de amanhã, será permitida apenas a distribuição de material gráfico, como santinhos, e a realização de caminhadas, carreatas ou passeatas, até às 10 da noite. No domingo, as sessões eleitorais abrem às 8 horas da manhã e vão até às 5 da tarde, no horário de Brasília.
3: STJ mantém a ação de improbidade contra servidor federal após desclassificação da demissão em PAD, processo administrativo disciplinar.
2: A ação civil pública por improbidade foi ajuizada pela União. Fátima Uchoa.
6: Um advogado da União foi demitido por suposto uso de documentos falsos para obter progressão funcional. Em mandado de segurança no STJ, a primeira sessão reconheceu que a conduta seria ilícito administrativo de menor gravidade, que não justificaria a demissão. Então, a União ajuizou ação por improbidade administrativa com base nos mesmos fatos investigados no PAD, mas o TRF4 rejeitou a petição inicial. Agora, o relator na primeira turma do STJ, ministro Sérgio Coquina, afirmou que a decisão em mandado de segurança não impede ajuizamento ou prosseguimento de ação civil pública por improbidade, pois não foram discutidas a existência dos fatos apurados no PAD, nem a autoria do servidor, mas apenas a proporcionalidade da pena de demissão, que foi afastada.
3: Justiça Federal mantém suspensão de associação indígena suspeita de desvios e apoio a garimpo ilegal no Pará.
2: A decisão acatou um pedido do Ministério Público Federal. Vanessa Pereira.
7: O MPF entrou com a ação após investigações apontarem irregularidades na associação, criada para defender os direitos dos povos Kayapó. Entre os problemas estão a falta de prestação de contas, o uso indevido de recursos coletivos e o incentivo ao garimpo ilegal em terra indígena. A decisão mantém o bloqueio dos repasses mensais da Vale para a associação, que agora são depositados em uma conta judicial. O dinheiro fica protegido para a comunidade e poderá ser liberado pela Justiça para atender necessidades urgentes da população indígena, como saúde e alimentação.
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3: Uma boa noite.
2: Um bom fim de semana e boas eleições.
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1: Eu sou Humberto Pinheiro e estes são os destaques de hoje do Jornal do Senado, que começa agora. Eleição deste domingo renovará 2/3 da composição do Senado Federal. Projeto prevê adaptação para atendimento de saúde digno a pessoas com obesidade. Senado pode acabar com limites de vagas para mulheres em concursos na área de segurança pública. Boa noite. Nas eleições deste ano, o eleitor vai escolher 6 representantes, em uma sequência que precisa ser observada na urna eletrônica. Para o Senado, serão 2 votos. O eleitor deve escolher 2 candidatos diferentes. Os detalhes com a repórter Yasmin Rodrigues.
2: Em 2026, cada eleitor vai votar 2 vezes para o Senado. Mas antes de chegar aos senadores, o eleitor precisa passar por outras escolhas na urna. E saber a ordem dos cargos e a quantidade de números de cada candidato ajuda a evitar erros na hora da votação. A jornalista do Senado, Esther Monteiro, explica a ordem e quantos dígitos devem ser digitados em cada escolha.
3: Primeiro é a vez do deputado federal, são 4 dígitos. Depois, deputado estadual ou distrital, 5 dígitos. E aí é que chega a vez do senador. São 2 votos, 2 nomes diferentes. E são 3 dígitos. E depois é que você vai votar para governador, 2 dígitos, e para presidente da República, 2 dígitos.
2: Também não é possível votar na legenda para senador. Como a eleição para o Senado é majoritária, o eleitor precisa escolher nominalmente 2 candidatos. Em uma eleição, cada estado e o Distrito Federal escolhem 1 senador. Na seguinte, 2. Neste ano, serão renovadas 54 cadeiras, o equivalente a 2/3 da casa. E os 2 votos para senador têm exatamente o mesmo peso.
1: 158 milhões de brasileiros vão às urnas neste domingo. O repórter Márcio Maturana traz mais números desta eleição e recomendações da Justiça Eleitoral.
4: Não se pode entrar na cabine eleitoral com celular ou outro objeto que possa registrar o voto. Esses aparelhos têm que ficar com os mesários, mas o presidente do Tribunal Superior Eleitoral, o ministro Cássio Nunes Marques, recomenda que se levem os números num pedaço de papel.
5: A colinha eleitoral de papel pode e deve ser usada para que eleitoras e eleitores anotem os números dos candidatos e possam votar com calma e certeza.
4: Estão cadastrados 158 milhões de eleitores em 5.571 municípios com mais de 517 mil sessões eleitorais, que se somam a 1.351 sessões eleitorais no exterior. 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
1: 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O Senado vai analisar um projeto de lei que obriga os estabelecimentos que prestam serviços público e privado de saúde a se adaptarem para garantir atendimento digno a pessoas com obesidade. Dados do Ministério da Saúde indicam que, em 2024, a proporção de adultos com obesidade no Distrito Federal e nas capitais de estado superou a marca de 25%. Repórter Alexandre Campos.
8: A ideia do projeto projeto é garantir às pessoas com obesidade o acesso à saúde por meio de equipamentos e mobiliário compatíveis com suas especificidades. Macas, cadeiras de rodas, balanças, aparelhos de aferição de pressão arterial e máquinas usadas no diagnóstico por imagem devem ser dimensionados de modo que possam garantir o pronto atendimento dessa parcela da população. Ao afirmar que essa adaptação nos estabelecimentos garante o acesso aos serviços de saúde, a médica e autora do projeto, senadora doutora Eudócia, do PSDB de Alagoas, citou algumas medidas que podem reduzir o número de casos de obesidade e suas complicações.
9: Conscientizarmos a nossa população que alimentação saudável, balanceada, exercícios físicos e manter a sua rotina de consultas médicas é de suma importância. Obviamente, também fazer o check-up, né, uma vez por ano, ao menos, e na classe infantil é acompanhamento pediátrico.
8: Pelo texto, a assistência às pessoas com obesidade não deverá ser negada ou recusada caso no posto, unidade de saúde ou hospital não haja esse material disponível. A falta de equipamentos adequados também não pode representar qualquer constrangimento, exposição indevida, discriminação ou tratamento indigno.
1: O Senado pode acabar com o limite de vagas para o público feminino em concursos da área de segurança pública. A proposta, já aprovada na Comissão de Segurança Pública e que aguarda votação no plenário, ainda reserva pelo menos 20% das vagas nas polícias e corpos de bombeiros a mulheres. Repórter Bruno Lourenço.
10: O projeto de lei que proíbe a limitação de vagas para mulheres em concursos da área de segurança pública cria ainda a Política Nacional de Valorização das mulheres para o setor. A proposta reserva também pelo menos 20% das vagas nos concursos públicos para as polícias e bombeiros para o público feminino. A relatora na Comissão de Segurança Pública, senadora Damares Alves, do Republicanos do Distrito Federal, defendeu as medidas.
11: O que queremos? Uma política de valorização da mulher

0: A vereadora Damares Alves, do Republicanos do Distrito Federal, defendeu as medidas.
1: O que queremos? Uma política de valorização da mulher lá na Polícia Militar, no Corpo de Bombeiro, na Polícia Civil.
0: A nova política, que será condição para o repasse de verbas do Fundo Nacional do Setor, estabelece igualdade de oportunidades entre mulheres e homens nas carreiras da segurança pública, fim da exclusividade ou preferência dessas atividades para homens, rejeição de práticas, atitudes e crenças discriminatórias e o enfrentamento do assédio e da violência contra mulheres no ambiente de trabalho.
2: Mulheres vítimas de violência doméstica e familiar em situação de vulnerabilidade social e econômica poderão ter acesso ao Auxílio Recomeço. A proposta é análise na Comissão de Assuntos Econômicos, determina que o benefício de até um salário mínimo será pago mensalmente pelo prazo de 6 meses, podendo ser prorrogado. Pelo projeto, o pagamento poderá ser acumulado com outros programas assistenciais. O custeio do auxílio poderá ser feito com verbas da União ou de fundos específicos de proteção às mulheres. Estados, Distrito Federal e municípios também poderão complementar os recursos. Na avaliação do autor da medida, senador Confúcio Moura, do MDB de Rondônia, a dependência financeira pode dificultar o rompimento da situação de violência sofrida pela mulher.
3: Grande parte das mulheres suportam a violência por causa do homem protetor, do homem que é um mantenedor da casa, mas tirando ela dali, levando para proteção, garantindo uma sustentação por 6 meses e capacitando essas mulheres, com certeza a coisa melhora.
2: Trabalhos técnicos de João Lira. O Jornal do Senado fica por aqui. Acompanhe agora as notícias do Tribunal de Contas da União e da Câmara dos Deputados. Boa noite e bom fim de semana.
4: Minuto do TCU.
5: O Tribunal de Contas da União fiscalizou a execução das obras da BR-230 na Paraíba após reclamações da população sobre as condições da rodovia. A auditoria analisou o trecho de 30 quilômetros. O contrato ultrapassou R$560 milhões e a obra avançou apenas 32% em 9 anos. O TCU também identificou o risco de paralisação por falta de recursos, problemas ambientais e questões contratuais. Na sessão plenária que analisou o processo, o ministro relator Walton Alencar comentou os impactos da situação.
6: O resultado é uma rodovia em obras há muitos anos, com desvios, insegurança viária e prejuízos à mobilidade e à economia da região.
5: Para 2026, estão previstos apenas R$12 milhões, sendo que mais de R$300 milhões ainda precisam ser executados. Saiba mais em tcu.gov.br.
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7: Discriminação contra pessoas com deficiência nas escolas terá pena maior.
8: Pais de recém-nascidos devem receber treinamento antes da alta hospitalar.
7: Projeto de lei autoriza a instalação de suportes para bicicletas em ônibus.
8: Boa noite. Avança na Câmara a proposta que prevê a instalação de suportes para bicicletas em ônibus. A repórter Silvia Munhato tem mais detalhes.
9: A Comissão de Viação e Transportes da Câmara dos Deputados aprovou o projeto que autoriza a instalação de suportes para o transporte de bicicletas na parte externa ou no interior de ônibus e micro-ônibus. O texto permite a instalação dos suportes nos transportes urbano e rural, cabendo aos estados e municípios definir o percentual mínimo da frota que deve contar com equipamento. A relatora, deputada Leda Borges, do Republicanos de Goiás, explicou que os suportes deverão ser aprovados por órgão ou entidade de metrologia legal, assegurando que a implementação da medida observe critérios de segurança e adequação técnica dos veículos. A proposta que autoriza a instalação de suportes para o transporte de bicicletas na parte externa ou no interior dos ônibus será analisada agora pela Comissão de Constituição e Justiça. Da Rádio Câmara de Brasília, Silvia Munhato.
4: Transportes.
7: Rodrigo de Castro, do União de Minas Gerais, apoia projeto que dispensa até 2032 a cobrança do adicional ao frete para a renovação da Marinha Mercante em transportes destinados às regiões Norte e Nordeste. O benefício

0: isso vale para operações de cabotagem, navegação fluvial e lacustre.
1: Rodrigo de Castro considera que a prorrogação pode reduzir os custos de transporte nessas regiões, já que o adicional é cobrado sobre o frete marítimo.
0: Gutenberg Reis, do MDB do Rio de Janeiro, apresentou o projeto que autoriza o Instituto Cultural Marinha Mercante a instituir 14 medalhas e ordens honoríficas. A proposta busca valorizar contribuições para áreas como transporte, segurança da navegação e economia do mar.
1: O deputado ressalta a importância estratégica da Marinha Mercante no desenvolvimento econômico, logístico e energético do Brasil. Gutenberg Reis reitera que o reconhecimento de profissionais que contribuem para o crescimento sustentável do setor pode fortalecer a cultura marítima.
2: Economia.
0: A Câmara analisa a proposta de emenda à Constituição que permite que estados e municípios concedam créditos do imposto sobre bens e serviços para doadores e patrocinadores de projetos culturais e esportivos. Na visão de Luiz Fernando Faria, do União de Minas Gerais, a medida preserva o financiamento desses setores após a reforma tributária.
1: O texto estabelece que o comitê gestor do IBS vai definir critérios para a liberação dos incentivos sem comprometer a arrecadação dos entes federados. Luiz Fernando Faria ressalta que o apoio tributário à cultura e ao esporte é fundamental para movimentar a economia criativa.
0: Stefano Aguiar, do PSD de Minas Gerais, defende a ampliação da imunidade tributária para entidades esportivas sem fins lucrativos. Proposta sobre o tema em análise na Câmara é que para essas organizações, as instituições de educação e assistência social impedindo a cobrança de impostos sobre patrimônio, renda e serviços.
1: A medida reduz os custos dessas entidades e fortalece atividades esportivas voltadas à inclusão social, à formação de atletas, à educação e à promoção da saúde. Stefano Aguiar explica que a medida alcança organizações ligadas aos movimentos olímpico, paralímpico, clubístico e educacional.
0: A Câmara aprovou e enviou ao Senado o projeto que estabelece diretrizes para a política industrial, tecnológica e de comércio exterior do país. Antônio Doido, do MDB do Pará, apoia a matéria que prevê, entre outros pontos, metas para ampliar a produção, gerar empregos e reduzir desigualdades regionais.
1: Antônio Doido esclarece que o governo federal deverá apresentar essa política ao Congresso no primeiro ano de cada mandato presidencial. A proposta também determina a prestação de contas anual sobre o cumprimento das metas e os resultados das medidas adotadas.
0: Afonso Florence, do PT da Bahia, sugere a criação do Registro Nacional de Beneficiários Finais sob gestão da Receita Federal. A proposta obriga a identificação das pessoas físicas que realmente controlam ou lucram com empresas e fundos de investimento no país.
1: De acordo com Afonso Florence, o objetivo é acabar com o uso de laranjas em empresas de fachada. A medida, na avaliação do parlamentar, integra cadastros públicos para combater a lavagem de dinheiro, a sonegação fiscal e a infiltração do crime organizado na economia.
2: Educação.
0: A Comissão de Educação aprovou uma proposta que prevê punição mais rigorosa para quem discriminar pessoas com deficiência nas escolas. A reportagem é de Agui Pontes.
3: A Comissão de Educação da Câmara dos Deputados aprovou uma proposta que pune com mais rigor atos discriminatórios contra crianças nas escolas públicas e privadas. O projeto da deputada Sâmia Bonfim, do PSOL de São Paulo, prevê multa de 3 a 20 salários mínimos para o profissional envolvido. Segundo a relatora, a deputada Fernanda Melchiona, do PSOL do Rio Grande do Sul, a proposta se concentra principalmente em dar um nome para o

0: abuso de autoridade também seriam punidas, segundo o texto aprovado. Pela Constituição, as escolas públicas ou privadas já são obrigadas a se adaptar às necessidades do estudante. No entanto, segundo Fernanda Melchiona, isso não impediu que famílias enfrentassem entraves para ter e manter acesso à educação para pessoas com deficiência.
1: A gente recebe esse relato de negativa de matrículas, a gente recebe o relato de falta de pessoal capacitado, a gente recebe o relato de exclusão desse aluno nas atividades ou aluna nas atividades de cultura e lazer. Então, esses temas são claramente discriminatórios.
0: Segundo a proposta, outro ato previsto é a obrigatoriedade de formação continuada de professores e de equipes de suporte para receber estudantes com deficiência. A proposta está agora na Comissão de Finanças e Tributação. Deve seguir depois para a Comissão de Constituição e Justiça. Da Rádio Câmara de Brasília, Agui Pontes.
2: Segurança Pública.
3: O projeto de Átila Lira, do PP do Piauí, tipifica como crime o descumprimento de medidas cautelares alternativas à prisão. O texto pune com reclusão de 2 a 5 anos o infrator que, por exemplo, romper a tornozeleira eletrônica ou descumprir horários de recolhimento.
4: Átila Lira argumenta que a legislação atual deixa as forças de segurança sem respaldo para prender em flagrante quem desrespeita ordens judiciais. Ele argumenta que a criação de um crime autônomo garante a prisão imediata e fortalece a eficácia das decisões da justiça.
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2: Saúde.
3: A Câmara analisa projeto que prevê treinamento de primeiros socorros para pais de recém-nascidos antes da alta hospitalar. O objetivo é evitar a morte de crianças, especialmente por engasgo, como informa o repórter Luiz Cláudio Canuto.
6: A Comissão de Saúde da Câmara dos Deputados aprovou o projeto que determina treinamento de primeiros socorros para pais ou responsáveis de recém-nascidos antes da alta hospitalar. O texto inclui no Estatuto da Criança e do Adolescente a obrigatoriedade de hospitais oferecerem orientação e treinamento para isso, com ênfase em manobras para desobstrução das vias aéreas. O texto original da deputada Camila Jara, do PT do Mato Grosso do Sul, obrigava o oferecimento de treinamento antes da alta. A relatora, a deputada Marussa Boldrin, do Republicanos de Goiás, dispensa a obrigação se os pais ou responsáveis tiverem sido capacitados para isso no pré-natal. O deputado Padre João, do PT de Minas Gerais, leu o parecer na Comissão de Saúde no lugar da relatora e afirma que pequenos objetos podem ser fatais.
7: O engasgo, né? Popularmente o engasgo, que é essa obstrução das vias respiratórias, até por aleitamento, sobretudo mamadeira ou bico, ou pequenos alimentos. Os dados que só em 2024 tivemos 300 óbitos de crianças. E olha que com treinamento você salva essa vida. Isso aconteceu comigo recente, numa reunião, uma pessoa adulta, ao alimentar, estava na mesa do refeitório, engasgou com o alimento. Teve um colega que era também devidamente capacitado, salvou a pessoa. Quando ela torna obrigatório, é o momento que os pais estão empolgados com a criança, estão muito propícios a acolher esta formação e que, de fato, como vimos, salva vida.
6: Há cerca de 300 mortes de crianças com menos de um ano no país em 2024 por engasgo, são dados do Ministério da Saúde. A orientação é uma medida de proteção à vida e à saúde das crianças nos primeiros meses de vida, na opinião da relatora Marussa Boldrin. A proposta que determina treinamentos de primeiros socorros para pais ou responsáveis de recém-nascidos antes da alta hospitalar ainda precisa passar pelas comissões de Previdência, Assistência Social, Infância

0: Adolescência e Família e de Constituição e Justiça. Para virar lei, precisa ser aprovada pela Câmara e pelo Senado. Da Rádio Câmara de Brasília, Luiz Cláudio Canuto.
1: Agricultura.
2: Marcelo Moraes, do PL do Rio Grande do Sul, é contrário à portaria do Ministério da Agricultura que estabelece novas regras para a classificação e comercialização de morangos. Na visão do parlamentar, as exigências aumentam a burocracia e os custos para os produtores.
3: Marcelo Moraes argumenta que as regras podem provocar a rejeição de lotes e prejuízos, principalmente para pequenos e médios produtores. O deputado também alerta para possíveis impactos na oferta de morangos e nos preços ao consumidor.
2: André Abdon, do PP do Amapá, apoia projeto que suspende decreto do governo federal responsável por ampliar a estação ecológica de Taiamã, localizada nos municípios de Cáceres e Poconé, em Mato Grosso. Com a mudança, a unidade de conservação passou a ter cerca de 68 mil hectares.
3: André Abdon considera que a ampliação precisa ser revista diante dos impactos sobre propriedades rurais e atividades de pecuaristas e pescadores. A justificativa do projeto também questiona o processo de consulta pública realizado antes da edição do decreto do Executivo.
1: Previdência.
2: Aline Gurgel, do União do Amapá, defende o projeto que regulamenta a aposentadoria especial dos agentes comunitários de saúde e dos agentes de combate às endemias. A proposta prevê aposentadoria a partir dos 50 anos para mulheres e 52 para homens, com pelo menos 20 anos de atividade na função.
3: O projeto também permite a aposentadoria com 15 anos de atuação como agente, somados a 10 anos de contribuição em outra atividade. Aline Gurgel lembra ainda que a proposta garante que o benefício seja integral e tenha os mesmos reajustes dos salários dos profissionais que estão na ativa.
1: Trabalho.
2: A Comissão de Constituição e Justiça aprovou uma proposta que integra servidores de ex-territórios à União. A repórter Paula Bittar acompanhou a votação.
4: A Comissão de Constituição e Justiça da Câmara aprovou uma proposta que permite que agentes públicos dos ex-territórios do Amapá, de Rondônia e de Roraima optem por receber remuneração da União. A medida alcança servidores da ativa e aposentados. Para ter esse direito, o agente público deverá ter trabalhado no território ou mantido vínculo com a administração pública local até 10 anos após a transformação do território em estado. A proposta também pode aumentar a remuneração de algumas categorias, como policiais e bombeiros militares. De acordo com o relator na CCJ, deputado Acácio Favacho, do MDB do Amapá, o texto mostra-se compatível com os princípios constitucionais que asseguram segurança jurídica, tratamento isonômico entre servidores públicos e valorização do serviço público.
5: A ampliação do período de enquadramento para os 10 primeiros anos de criação dos estados mostra-se compatível com a própria lógica da Constituição de transição administrativa adotada pela União no processo de consolidação federativa dessas unidades federadas.
4: Rondônia foi transformada em estado em 1981. A União pagou a folha salarial local durante 10 anos após essa mudança. Amapá e Roraima foram transformados em estados pela Constituição de 1981. Nesses casos, o período de transição foi de apenas 5 anos. Poderão integrar o quadro em extinção da União servidores públicos federais e municipais e policiais que trabalhavam nos ex-territórios até a transformação em estado. Servidores admitidos pelo Amapá e por Roraima até outubro de 1998, servidores admitidos por Rondônia até dezembro de 1991 e pessoas que mantiveram relação de trabalho efetiva ou não com a administração pública dos ex-territórios, estados ou municípios. O agente público deverá ser enquadrado no cargo ou emprego de origem ou em outro equivalente. Nos casos de desvio de função, o enquadramento poderá ocorrer em cargo equivalente às atividades efetivamente exercidas. Para isso, a pessoa deverá comprovar a escolaridade ou a habilitação exigida à época. O texto também garante o pagamento das gratificações e outros valores relacionados ao cargo ou emprego em que o servidor for for enquadrado. Os servidores continuarão trabalhando para os estados ou municípios até serem aproveitados por um órgão federal. Nesse período, o estado ou município não terá custo com essa cessão. A proposta estabelece que soldos adicionais, benefícios, indenizações, vantagens e demais direitos remuneratórios dos policiais e bombeiros militares dos ex-territórios do Amapá, de Roraima e de Rondônia, incorporados ao quadro em extinção da União, não poderão ser inferiores aos pagos aos policiais e bombeiros militares do Distrito Federal. Essa regra vale para militares da ativa, reformados, da reserva remunerada e pensionistas. O deputado Dorinaldo Malafaia, do PDT do Amapá, considerou que a proposta retira servidores de um limbo jurídico.
1: A transição que se fez de território para estado, infelizmente, não cumpriu um papel importante, que foi valorizar e acolher esses servidores do ex-território que ficaram no limbo jurídico, que ficaram para trás, que tiveram perdas sociais, econômicas e que, portanto, essa emenda parlamentar, ela possibilita essa correção.
4: A deputada Silvia Cristina, do PP de Rondônia, também defendeu que a PEC faz justiça.
6: Nós não falamos simplesmente de uma questão administrativa ou remuneratória. Nós estamos falando de uma história de reconhecimento e, acima de tudo, de justiça. Nós estamos falando de homens e mulheres, trabalhadores, que trabalharam para uma construção de todos esses estados, que prestaram serviços políticos justamente durante um período de profunda transformação institucional, quando deixamos de ser território federal e passamos à condição de estado.
4: A análise da admissibilidade pela CCJ é apenas o primeiro passo na Câmara. Agora, a proposta ainda precisa passar por uma comissão especial e pelo plenário em dois turnos de votação. Como veio do Senado, caso não seja modificada pelos deputados, segue então a promulgação. Da Rádio Câmara de Brasília, Paula Bittar.
3: A falta de profissionais qualificados em pequenos municípios motivou a apresentação de projeto de Emidinho Madeira, do PL de Minas Gerais. A proposta permite, em situações excepcionais, que servidores públicos sejam pagos com recursos de parcerias firmadas com organizações da sociedade civil.
7: O projeto exige que não haja conflito de horários entre as atribuições do cargo público e as atividades desempenhadas no âmbito da parceria. Emidinho Madeira avalia que a proibição atual dificulta a execução de serviços de saúde, educação e assistência em cidades com pouca mão de obra especializada.
3: A formalização e o incentivo à garimpagem artesanal no Médio Jequitinhonha, em Minas Gerais, é o objetivo de projeto de Gilberto Abramo, do Republicanos. A ideia é priorizar os donos de terras e as cooperativas da região na hora de pedir a autorização para garimpar em terrenos pequenos de até 15 hectares.
7: Gilberto Abramo entende que desburocratizar a regularização é essencial para movimentar a economia e tirar trabalhadores da informalidade. Segundo ele, a medida exige respeito às questões ambientais, promovendo a recuperação de terrenos degradados e o uso de técnicas mais sustentáveis.
3: Termina agora o Jornal Câmara dos Deputados, produzido pela Rádio Câmara, com trabalhos técnicos de Wellington Teles e apresentação de Val Monteiro e Luciana Vieira. Uma boa noite para você.
7: A Voz do Brasil volta na segunda-feira. Boa noite e bom fim de semana.
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0: 8:54.
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